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1: Continuação de Bom Domingo, fica agora com a previsão do estado do tempo. Hoje prevê-se uma manhã de sol com aumento de nebulosidade e a possibilidade de algumas trovoadas dispersas mais tarde. Existe 50% de probabilidade de ocorrência de chuva. Durante a noite, o céu estará muito nublado ao início, tornando-se parcialmente nublado após a meia-noite. O vento vai soprar de oeste entre 10 a 15 milhas por hora, rodando depois para norte com a mesma intensidade para a noite. Para a área de New Bedford, a temperatura máxima será de 82 graus e a mínima de 53 graus. Para segunda-feira, teremos uma mistura de sol e nuvens ao longo do dia, passando algumas nuvens ocasionais durante a noite. O vento vai soprar de norte-nordeste entre 10 a 15 milhas por hora, rodando depois para oeste com vento fraco entre 5 a 10 milhas por hora para a noite. Para a área de New Bedford, a temperatura máxima será de 74 graus e a mínima de 53 graus. 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
1: Continuação de Bom Domingo, fica agora com a previsão do estado do tempo. Hoje prevê-se uma manhã de sol com aumento de nebulosidade e a possibilidade de algumas trovoadas dispersas mais tarde. Existe 50% de probabilidade de ocorrência de chuva. Durante a noite, o céu estará muito nublado ao início, tornando-se parcialmente nublado após a meia-noite. O vento vai soprar de oeste entre 10 a 15 milhas por hora, rodando depois para norte com a mesma intensidade para a noite. Para a área de New Bedford, a temperatura máxima será de 82 graus e a mínima de 53 graus. Para segunda-feira, teremos uma mistura de sol e nuvens ao longo do dia, passando algumas nuvens ocasionais durante a noite. O vento vai soprar de norte-nordeste entre 10 a 15 milhas por hora, rodando depois para oeste com vento fraco entre 5 a 10 milhas por hora para a noite. Para a área de New Bedford, a temperatura máxima será de 74 graus e a mínima de 53 graus. 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
1: Continuação de Bom Domingo, fica agora com a previsão do estado do tempo. Hoje prevê-se uma manhã de sol com aumento de nebulosidade e a possibilidade de algumas trovoadas dispersas mais tarde. Existe 50% de probabilidade de ocorrência de chuva. Durante a noite, o céu estará muito nublado ao início, tornando-se parcialmente nublado após a meia-noite. O vento vai soprar de oeste entre 10 a 15 milhas por hora, rodando depois para norte com a mesma intensidade para a noite. Para a área de New Bedford, a temperatura máxima será de 82 graus e a mínima de 53 graus. Para segunda-feira, teremos uma mistura de sol e nuvens ao longo do dia, passando algumas nuvens ocasionais durante a noite. O vento vai soprar de norte-nordeste entre 10 a 15 milhas por hora, rodando depois para oeste com vento fraco entre 5 a 10 milhas por hora para a noite. Para a área de New Bedford, a temperatura máxima será de 74 graus e a mínima de 53 graus. 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
1: Uma boa semana connosco, fica agora com a previsão do estado do tempo. Hoje teremos uma mistura de sol e nuvens ao longo do dia, passando a algumas nuvens ocasionais durante a noite. O vento vai soprar de norte-nordeste entre 10 a 15 milhas por hora, rodando depois para o oeste com vento fraco entre 5 a 10 milhas por hora para a noite. Para a área de New Bedford, a temperatura máxima será de 74 graus e a mínima de 53 graus. Para terça-feira, espera-se um dia de sol com alguns períodos de céu nublado, tornando-se num céu quase limpo durante a noite. O vento vai soprar de noroeste, passando a sudoeste, entre 10 a 15 milhas por hora, rodando depois para oeste-sudoeste com vento fraco entre 5 a 10 milhas por hora para a noite. Para a área de New Bedford, a temperatura máxima será de 80 graus e a mínima de 58 graus. Obrigado por continuar a ouvir a sua rádio de sempre e boa semana.
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1: Uma boa semana connosco, fica agora com a previsão do estado do tempo. Hoje teremos uma mistura de sol e nuvens ao longo do dia, passando a algumas nuvens ocasionais durante a noite. O vento vai soprar de norte-nordeste entre 10 a 15 milhas por hora, rodando depois para o oeste com vento fraco entre 5 a 10 milhas por hora para a noite. Para a área de New Bedford, a temperatura máxima será de 74 graus e a mínima de 53 graus. Para terça-feira, espera-se um dia de sol com alguns períodos de céu nublado, tornando-se num céu quase limpo durante a noite. O vento vai soprar de noroeste, passando a sudoeste, entre 10 a 15 milhas por hora, rodando depois para oeste-sudoeste com vento fraco entre 5 a 10 milhas por hora para a noite. Para a área de New Bedford, a temperatura máxima será de 80 graus e a mínima de 58 graus. Obrigado por continuar a ouvir a sua rádio de sempre e boa semana.
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2: Mas antes de mais, maestro, queria chamar aqui um grande amigo meu, Paulo Gonzo.

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1: Uma boa semana connosco, fica agora com a previsão do estado do tempo. Hoje teremos uma mistura de sol e nuvens ao longo do dia, passando algumas nuvens ocasionais durante a noite. O vento vai soprar de norte-nordeste entre 10 a 15 milhas por hora, rodando depois para o oeste com vento fraco entre 5 a 10 milhas por hora para a noite. Para a área de New Bedford, a temperatura máxima será de 74 graus e a mínima de 53 graus. Para terça-feira, espera-se um dia de sol com alguns períodos de céu nublado, tornando-se num céu quase limpo durante a noite. O vento vai soprar de noroeste, passando a sudoeste, entre 10 a 15 milhas por hora, rodando depois para oeste-sudoeste, com vento fraco entre 5 a 10 milhas por hora para a noite. Para a área de New Bedford, a temperatura máxima será de 80 graus e a mínima de 58 graus. Obrigado por continuar a ouvir a sua rádio de sempre e boa semana.
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1: Uma boa semana connosco. Fique agora com a previsão do estado do tempo. Hoje teremos uma mistura de sol e nuvens ao longo do dia, passando algumas nuvens ocasionais durante a noite. O vento vai soprar de norte-nordeste entre 10 a 15 milhas por hora, rodando depois para o oeste com vento fraco entre 5 a 10 milhas por hora para a noite. Para a área de New Bedford, a temperatura máxima será de 74 graus e a mínima de 53 graus. Para terça-feira, espera-se um dia de sol com alguns períodos de céu nublado, tornando-se num céu quase limpo durante a noite. O vento vai soprar de noroeste, passando a sudoeste, entre 10 a 15 milhas por hora, rodando depois para oeste-sudoeste com vento fraco entre 5 a 10 milhas por hora para a noite. Para a área de New Bedford, a temperatura máxima será de 80 graus e a mínima de 58 graus. Obrigado por continuar a ouvir a sua rádio de sempre e boa semana.
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1: Uma boa semana connosco. Fique agora com a previsão do estado do tempo. Hoje teremos uma mistura de sol e nuvens ao longo do dia, passando algumas nuvens ocasionais durante a noite. O vento vai soprar de norte-nordeste entre 10 a 15 milhas por hora, rodando depois para o oeste com vento fraco entre 5 a 10 milhas por hora para a noite. Para a área de New Bedford, a temperatura máxima será de 74 graus e a mínima de 53 graus. Para terça-feira, espera-se um dia de sol com alguns períodos de céu nublado, tornando-se num céu quase limpo durante a noite. O vento vai soprar de noroeste, passando a sudoeste, entre 10 a 15 milhas por hora, rodando depois para oeste-sudoeste com vento fraco entre 5 a 10 milhas por hora para a noite. Para a área de New Bedford, a temperatura máxima será de 80 graus e a mínima de 58 graus. Obrigado por continuar a ouvir a sua rádio de sempre e boa semana.
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1: Uma boa semana connosco. Fica agora com a previsão do estado do tempo. Hoje teremos uma mistura de sol e nuvens ao longo do dia, passando algumas nuvens ocasionais durante a noite. O vento vai soprar de norte-nordeste entre 10 a 15 milhas por hora, rodando depois para o oeste com vento fraco entre 5 a 10 milhas por hora para a noite. Para a área de New Bedford, a temperatura máxima será de 74 graus e a mínima de 53 graus. Para terça-feira, espera-se um dia de sol com alguns períodos de céu nublado, tornando-se num céu quase limpo durante a noite. O vento vai soprar de noroeste, passando a sudoeste, entre 10 a 15 milhas por hora, rodando depois para oeste-sudoeste com vento fraco entre 5 a 10 milhas por hora para a noite. Para a área de New Bedford, a temperatura máxima será de 80 graus e a mínima de 58 graus. Obrigado por continuar a ouvir a sua rádio de sempre e boa semana.
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dia. Começamos a semana com a energia necessária para enfrentar os próximos dias e a melhor companhia musical na sua rádio de todos os dias. Neste espaço de música e boa disposição, e se nos escuta através da plataforma iHeartRadio ou nos seus smart speakers, saiba que temos um dia repleto de motivos para não mudar de sintonia. Logo após as 6, chegam as notícias da Antena 1 vindas de Lisboa, dando o mote para o programa Bom Dia com o Carlos Félix. Até lá, deixe-se ficar connosco nesta viagem pelas estradas e pelos sons que marcam o seu ritmo de vida. Bom dia!

0: Segunda-feira pede foco, mas também pede motivação. Nada melhor do que uma boa sequência musical para ajudar. Leve-nos consigo para onde quer que vá. Bom dia!
1: Venezuela e Portugal!

semana arranca com a promessa de muita diversidade na sua rádio. Depois do despertar com o Carlos Félix, o Jorge Moraes e a Rita Alves trazem-lhe a Rotação 97 até às 2 da tarde, seguindo-se a Diana Garcia na Hora de Ponta para o ajudar a regressar a casa. E porque hoje é segunda-feira, a noite ganha uma alma especial com a Hora do Fado a partir das 9.

0: e boa condução. Se está agora a ligar o rádio no seu carro, saiba que temos o Desporto em Destaque hoje, num jornal alargado em colaboração com a Antena 1, logo após as notícias regionais do meio-dia. Há muito para ouvir e partilhar neste dia que agora começa. Recordamos que estamos à distância de um comando de voz nos seus smart speakers ou sintonizados na frequência de 97.3 FM.
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1: Muito bom dia, são 6 horas, manhã de segunda-feira. Vamos agora ficar com as notícias da Antena 1 desde Lisboa. Este espaço informativo é fornecido total ou parcialmente pela RTP Antena 1, a rádio pública do Estado português.
2: Em destaque nas notícias, a esta hora, esta manhã, Madrid à espera das palavras do Papa no Parlamento. Eduardo Maio.
3: Leão XIV já fala no Parlamento de Madrid aos congressistas, um discurso muito aguardado e inédito que começou agora mesmo junto ao Parlamento Espanhol. Está a repórter Diana Craveiro, já vamos ao encontro dela. O ataque israelita da manhã fez tremer o edifício do Ministério Iraniano dos Negócios Estrangeiros. Israel e Irão retomaram os ataques diretos pela primeira vez desde a trégua que começou há 2 meses. Neste jornal vamos ainda à terceira. Os Açores preparam-se há vários meses para receber as comemorações do Dia de Portugal. Reportagem neste jornal de Eduardo Mendes.
2: Agora estão 19 graus no Porto, 20 em Lisboa e também em Coimbra, 24 em Faro, nas Ilhas, 20 graus no Funchal e 19 em Ponta Delgada. Notícias, edição de Eduardo Maio.
3: Há relatos, esta hora, de uma forte explosão ouvida em Teherão, numa altura em que Irão e Israel estão a trocar ataques desde a noite de ontem. Uma explosão que abalou o edifício do Ministério Iraniano dos Negócios Estrangeiros, no centro da capital iraniana. Relatam os jornalistas da France Presse que estavam no edifício a assistir a uma conferência de imprensa. A explosão fez ativar o sistema antiaéreo de defesa. Há também, a esta hora, informação, através da agência estatal iraniana, de notícias de um drone que foi abatido sobre os céus de Teherão, e a indicação por parte do Irão também de ter atacado em represália um complexo petroquímico em Israel. Não indica qual, são informações dos guardas da Revolução. Israel e Irão retomaram os ataques diretos pela primeira vez desde a trégua que começou há 2 meses, deixando nesta altura menos esperanças a Donald Trump de conseguir alcançar um acordo com o Irão em breve. Leão XIV já fala aos deputados espanhóis no Parlamento de Madrid. É a primeira vez que um Papa fala na Câmara Baixa do Congresso, um discurso que era muito aguardado pelas várias afirmações políticas que o Papa tem feito nos últimos meses, ainda por cima num país que tem enfrentado a antipatia e as ameaças da administração Trump por ter recusado, por exemplo, a permitir o uso das bases dos Estados Unidos no território na guerra contra o Irão, também pelas políticas de integração de imigrantes que tem seguido. Vamos em direto para junto do Parlamento de Madrid, onde está a repórter Diana Craveiro. Diana, aí muita gente a ver chegar o Papa e agora nesta altura também já com o Papa a discursar no Parlamento Espanhol. Não sei se do lado de fora há munição para conseguir ouvir o discurso do Papa.
4: Não há munição, não há televisores, as pessoas estão a seguir algumas o discurso do Papa através dos telemóveis. Estavam aqui muitas pessoas, algumas dispersaram quando o Papa chegou, mas continuam aqui largas centenas. Quando o Leão XIV chegou, mesmo não sendo muito visível porque ele vinha num carro fechado, foi recebido com gritos e aplausos. Mira aí, cara. Entre estas pessoas está a Teresa. Ela quer muito ver o Papa Leão XIV, mas está bastante calma. Tem um terço na mão, está enrolado nos dedos e diz que vai usá-lo para rezar. Rezar muito. E espera que Leão XIV traga palavras de luz a este Parlamento e também aos políticos espanhóis.
5: Venir a rezar. Venir a rezar para que el Papa, todas las palabras que diga, infunda luz para los políticos, los gobernantes, los que están haciendo cabeza en el mundo entero, pero en especial en España, y vengo a rezar. Vengo a rezar, si tengo la oportunidad de saludar al Papa, saludar. Y rezar, rezar y rezar, es mi palabra.
4: Rezar e muita expectativa por palavras de paz que Leão XIV traga a este Parlamento. Há pessoas com os telemóveis nas mãos, lá está, estão a seguir transmissões em direto que vão mostrando o que se passa lá dentro no Parlamento. Vamos ver daqui a pouco se as pessoas gostaram ou não do discurso do Papa Leão XIV.
3: Reportagem em direto de Madrid, Diana Craveiro, junto ao Parlamento, do lado de dentro do Congresso Espanhol. Nesta altura, Leão XIV 14 a fazer um discurso aos deputados que vamos seguir na próxima hora e trazer aqui toda a informação sobre aquilo que Leão 14 disse esta manhã neste palco político. É um dos momentos mais esperados da visita do Papa. Na Alemanha começa hoje a Conferência de Bona para as alterações climáticas. Ao longo de 10 dias, negociadores de mais de 200 de países vão definir o que é que vai estar em cima da mesa e com que decisões na próxima COP, a Cimeira do Clima das Nações Unidas, a COP31, que este ano vai acontecer na Turquia. O antigo ministro do Ambiente, Matos Fernandes, ouvido esta manhã no Ponto Central, aponta como uma das grandes dificuldades em matéria de consenso das partes a questão da adaptação às alterações climáticas. Esta adaptação está sobretudo dependente em cada país de financiamentos públicos, é suportado pelos Estados e isso dificulta muito a disponibilidade de verbas para os países que precisam de ajuda financeira global possam ter esse apoio para fazer a adaptação.
6: Cada país é um país com os seus problemas próprios. Veja-se o número de ontem ou anteontem que a Ministra do Ambiente de Portugal anunciou de 30 milhões de euros de investimento para que as praias do Algarve voltem a ser praias. Isso é que é adaptação. É mesmo sermos capazes de sistematicamente intervir no território por forma a criar condições de resiliência, por forma a permitir que as atividades continuem a desenvolver e por forma a garantir que não vamos ter perdas no futuro próximo. Agora, a adaptação é a área que o mercado não cobre. Onde é que estão as empresas quando temos de pagar, dando o exemplo de há pouco, encher as praias com areia, recuperar as margens dos rios e das ribeiras? De facto, aqui tem mesmo que ser dinheiro público, ou comumente é dinheiro público. Sim, as empresas devem ser convocadas também para ser financiadoras, mas é comumente dinheiro público, e por isso é fundamental fazer chegar aos países que mais necessitam esse mesmo dinheiro para estas obras poderem ser feitas.
3: Matos Fernandes, antigo ministro do Ambiente e da Ação Climática, ouvido esta manhã na Antena 1, a propósito da Conferência de Bona para as Alterações Climáticas, que está a começar hoje, vai durar 10 dias. Há outros assuntos importantes em cima da mesa, o tempo para reduzir as emissões dos gases com efeito de estufa e fazer a transição energética, é outros assuntos onde tem sido difícil obter consensos, assim como quem paga a luta contra as alterações climáticas. Este tem sido o maior impasse político das negociações climáticas. A Presidente da Comissão Europeia, Ursula von der Leyen, e também a líder da diplomacia europeia, Kaya Kallas, saudaram esta manhã os resultados das legislativas de domingo na Arménia. O Partido Contrato Civil de Nikol Pashinyan, pró-europeu, venceu com maioria absoluta estas eleições contra o Partido Pró-Russo, a Aliança Arménia. Nikol Pashinyan renova-se no poder, vai para o terceiro mandato, agora até 2030. Além da aproximação à Europa Ocidental, a vitória de Pashinyan dá também mais garantias de que as negociações de paz em curso com o Azerbaijão vão continuar. E agora seguimos para a Ilha Terceira, nos Açores, que se prepara para receber as cerimónias do Dia de Portugal. O programa arrancou este fim de semana, depois de vários meses de preparação. As câmaras municipais de Angra do Heroísmo e da Praia da Vitória uniram meios para construir as celebrações do Dia de Portugal deste ano. Eduarda Mendes.
7: Receberam a notícia com orgulho e sentido de missão.
8: É um protocolo muito exigente, em que temos de estar atentos a todos os pormenores, mas eu penso que vamos dignificar, sem sombra de dúvida, este dia.
7: Com grande atenção ao protocolo e segurança, diz Fátima Amorim, presidente da autarquia angrense. No município ao lado, Praia da Vitória, destaque também para a vontade de envolver a comunidade, acrescenta a presidente Vânia Ferreira.
9: Logisticamente, tem havido aqui muitos contactos para que tudo possa correr da melhor forma e para que estas presenças também possam ser vividas em comunidade. Nota-se que há aqui uma necessidade de virem, mas de estarem rodeados de pessoas e de poderem fazer contactos. Isso é muito importante.
7: E o programa foi orientado com um propósito.
8: Falando de nós, falando das nossas tradições, das nossas músicas, falando da nossa gastronomia, tentando também mostrar um pouco daquilo que somos.
7: São dias importantes em termos económicos, reconhecem as duas autarquias, sem apagar as reivindicações que ambas têm feito.
9: Nos próximos dias vamos percebendo que a lotação está quase que esgotada, mas também me chegam que existem preocupações para o mês de agosto e até mesmo o mês de setembro, que vinham a ser bons meses. Portanto, é isso que nós temos que defender. Nós queremos esta oportunidade, não só agora, mas daqui em diante. E o que eu espero é que todos aqueles que se têm deslocado à Ilha Terceira para tratarem de todo este evento tenham efetivamente conhecido aquelas que são as limitações com as quais nós vivemos muitas vezes.
8: Precisamos aqui ter mais acessibilidades, ter mais transportes aéreos para que mais pessoas cheguem cá.
7: Com olhar atento às reivindicações, mas de portas abertas, a Ilha Terceira está pronta para receber o Dia de Portugal, de Camões e das comunidades portuguesas.
3: É já depois de amanhã. E agora a notícia de uma aplicação com tecnologia portuguesa que é lançada hoje e que vai ter lá dentro acontecimentos culturais, espaços, festas, comunidades locais. Chama-se Soco, esta aplicação, e quer contar com as contribuições de toda a gente, dos portugueses, de todas as pessoas que acederem a esta aplicação e que vivem nas cidades e nas vilas onde as coisas acontecem, Sandy Gageiro.
10: Depois de viver em vários países e perceber em cada local como era difícil encontrar o que estava a acontecer a nível de cultura e eventos, João Albino quis criar uma ferramenta para facilitar essa tarefa.
11: Estava tudo muito concentrado tanto em vários sites diferentes como em redes sociais e que para realmente encontrar coisas é preciso muito tempo.
10: E assim nasceu a Soco.
11: Com este propósito de as pessoas conseguirem pertencer melhor onde vivem, conseguirem também elas contribuir com a informação do que é que está a acontecer na cidade, que se calhar um vizinho que de outra forma não saberia possa passar a saber.
10: E explica como funciona.
11: Só enviar um link de Instagram de um evento que está a acontecer, sejam os negócios, negócios locais e pequenos espaços que se conseguem conectar a nós, até através do Instagram, que nós conseguimos ler os seus posts para conseguir passar a outras pessoas como um evento, ou seja, um póster que encontre na rua, um screenshot de um evento que encontram, que possam pôr dentro da plataforma. Tudo isso passa a ser eventos desde dentro da plataforma, que são encontráveis a qualquer pessoa, por proximidade, mas também por gosto.
10: O objetivo é demorar pouco tempo.
11: 1 a 3 minutos na plataforma, e esta é a ideia, é que uma pessoa possa encontrar tudo o que precisa. Seja um plano para o fim de semana, um lugar para ir com as crianças, não sei, num sábado, ou ter um date, ou simplesmente fazer algo sozinho e encontrar algo que está ao seu redor.
10: Uma plataforma local que combina inteligência artificial e contribuição humana para revelar sítios, eventos e experiências para cada pessoa e cada momento. O acesso para já é totalmente gratuito.
3: Soco, com capa, é como se chama esta aplicação de tecnologia portuguesa que a partir de hoje está disponível para ser preenchida por todos os cidadãos, com acontecimentos culturais, espaços que vale a pena conhecer, também festas e comunidades locais.
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1: Olhamos agora para a previsão do estado do tempo. Hoje uma mistura de sol e nuvens ao longo do dia. O vento vai superar até 15 milhas por hora. Temperatura máxima prevista para a área de New Bedford, 74 graus.
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1: Olhamos agora para o gráfico das marés. A primeira maré alta foi por volta das 2 da manhã. A próxima, praia-mar, maré alta às 2:30 da tarde. A primeira baixa-mar às 7:30 da manhã e a seguinte às 8:20 da noite. O nascer do sol foi às 5:09. O pôr do sol será às 8:16 da tarde. 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
1: Este é o programa Bom Dia, boa semana com a sua rádio. Hoje é dia 8 de junho e, como sempre, estarei consigo até às 10 de manhã, neste que é o Dia Mundial dos Oceanos.

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Para quem já está na estrada a acompanhar a 97.3 nesta manhã de segunda-feira, começamos a semana com energia máxima, como sempre neste bom dia, trazendo sempre aquela boa disposição necessária para enfrentar o trânsito, com um grande sorriso. Agora a música é de Joey Medeiros.

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0: Obrigado por estar desse lado, segunda-feira, dia 8 de junho. Por falar em começar o dia, saiba que neste dia em 1949, o escritor George Orwell publicou a sua famosa obra 1984, um marco da literatura mundial que continua a dar que falar nos dias de hoje. Mas agora vamos à música com Lauren e Quando Estamos Já, a caminho das 7 da manhã.
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1: Muito bom dia, são 7 horas, manhã de segunda-feira, dia 8. Agora vamos ter notícias com a Antena 1 desde Lisboa. 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
2: Títulos desta edição.
3: A guerra é o fracasso da humanidade. As palavras são de Leão XIV e foram ditas há pouco no Parlamento Espanhol. O Papa diz que o rearmamento não pode ser a resposta à fragilidade internacional. Donald Trump pede a Israel e ao Irão para pararem imediatamente de se atacar. Um apelo que surge depois de, nas últimas horas, Tel Aviv e Teherão terem deixado para trás o cessar-fogo que estava em vigor. Um em cada três concelhos de Portugal continental não tinha qualquer gabinete de saúde oral em funcionamento nos centros de saúde no final do ano passado. É o que revela um estudo da entidade reguladora da saúde, conhecida esta manhã e que detalhamos adiante.
2: Notícias com edição de João Vasco.
3: O Papa não tem dúvidas, o rearmamento não pode ser a resposta à fragilidade internacional, porque a guerra é o fracasso da humanidade. Mensagem transmitida há pouco por Leão XIV num discurso perante os deputados no Parlamento Espanhol.
4: As armas podem imponer silêncio temporal, pero nunca poderão edificar uma paz autêntica.
5: As armas podem impor silêncio temporário, mas nunca poderão edificar uma paz autêntica e duradoura. Por isso, preocupa-me que em diversos lugares do mundo e também na Europa volta a apresentar-se o rearmamento como resposta quase inevitável frente à fragilidade do cenário internacional. A verdadeira segurança nasce da justiça, do diálogo paciente, do respeito pelo direito internacional e de uma política de colocar a vida dos povos acima dos interesses que beneficiam da guerra.
4: De una política capaz de poner la vida de los pueblos por encima de los intereses que se benefician de la guerra.
3: Leão XIV fez também um apelo à diplomacia, frisando que quem tem responsabilidades públicas deve pesar bem as palavras que profere.
4: Las palabras pueden abrir caminos o cerrarlos.
5: As palavras podem abrir caminhos ou fechá-los, podem iluminar a realidade quando informar está a ser impossível. Por isso, quem tem responsabilidades públicas tem uma obrigação especial de usar a palavra para desarmar a linguagem. A firmeza não exige desprezo, a discrepância não convida à humilhação.
4: Não exige desprezo, a discrepância não conlleva humilhação.
3: Leão XIV. A repórter Diana Craveiro acompanhou o discurso do Papa da parte de fora da Assembleia Nacional de Espanha. Diana, como é que as palavras de Leão XIV foram recebidas aí?
6: Foram bem recebidas, nem toda a gente conseguiu perceber o que estava a passar, porque aqui fora não havia televisões a transmitir o que se passava lá dentro no Congresso, então a alternativa que as pessoas arranjaram foi estar a seguir tudo de forma muito atenta em vídeos que estavam a passar na internet. Havia também aqui alguns cafés que estavam a passar o discurso do Papa e as pessoas, algumas, aproveitaram para ir acompanhando. Uma das pessoas estava aqui na rua com o telemóvel na mão, era a Cecília Pérez. Ela foi ouvindo o discurso desde o início com muita atenção e para ela o Papa falou de muitas coisas, até de inteligência artificial, mas para a Cida o foco foi na imigração, porque para ela Espanha é uma entrada para a Europa.
7: Habló de muchas cosas, obviamente, de inteligencia artificial, pero yo creo que puso mucho énfasis en la migración y el trato, porque es que España es una puerta.
6: A Cecília diz que o Papa deixou aqui palavras muito fortes no Parlamento Espanhol, mas são palavras necessárias, porque ela diz que há muitos políticos que não gostam de imigração.
7: Pero los políticos tienen que escucharlo, porque aquí hay muchos políticos que tienen un rechazo total a la migración.
6: As palavras foram seguidas por centenas de pessoas que estavam aqui fora, atentas aos telemóveis e que já dispersaram, porque o Papa já saiu daqui. Segue para um encontro com os bispos de Espanha, com quem vai também almoçar. Da parte da tarde tem um encontro com vítimas de abusos sexuais da Igreja.
3: A reportagem de Diana Craveiro, em direto junto à Assembleia Nacional de Espanha, depois deste discurso de Leão XIV. Israel e o Irão continuam a atacar-se, depois de, na noite de ontem, Teherão ter decidido responder aos ataques israelitas ao Líbano. Há cerca de uma hora chegaram relatos de uma forte explosão em Teherão, junto ao Ministério dos Negócios Estrangeiros, e de um drone abatido nos céus da capital iraniana. Há pouco, Sandra Henriques, Donald Trump pediu, através da sua rede social, a Truth Social, para Israel e o Irão pararem imediatamente de se atacarem.
8: É mais um sinal do desacordo entre o presidente dos Estados Unidos e o primeiro-ministro de Israel, Benjamin Netanyahu. Na rede social Truth Social, o presidente dos Estados Unidos escreveu na última hora que o Irão e Israel devem parar imediatamente os ataques. E há pouco, a chefe da diplomacia europeia, Kaya Kallas, anunciou que os Estados-membros da União Europeia aprovaram sanções contra o Irão e entidades iranianas por ameaças ao tráfego marítimo. Este é o dia número 101 do atual conflito no Médio Oriente. Fonte oficial do exército israelita garantiu esta manhã que atacou os sistemas de defesa do Irão, que estavam a ser reconstruídos depois dos ataques anteriores. A mesma fonte acrescentou que o Irão disparou quase 30 mísseis balísticos contra Israel e garantiu que as forças de defesa de Israel atingiram um complexo petroquímico em Mashhad, no sudoeste do Irão, usado para produzir mísseis balísticos. Por outro lado, a Guarda Revolucionária Iraniana revela esta manhã que atacou um complexo petroquímico em Israel, em retaliação. Em comunicado, o Irão alerta Israel que atacar instalações energéticas é um jogo perigoso. A defesa aérea iraniana foi ativada em algumas partes da capital esta manhã. Houve uma explosão forte, sentida também pelos jornalistas que estavam no Ministério dos Negócios Estrangeiros, no centro de Teherão. Não são conhecidas a localização exata nem a origem da explosão, mas o som de explosões foi também ouvido noutra grande cidade mais a sul, Isfahan. As agências de notícias iranianas avançaram, entretanto, que um drone dos Estados Unidos e Israel foi detectado e destruído pela defesa antiaérea do Irão nos céus de Teherão. O porta-voz do Ministério das Relações Exteriores do Irão, Ismael Baghaei, defendeu esta manhã, em conferência de imprensa, que os Estados Unidos são responsáveis pela agressão de Israel ao Irão.
3: Sandra Henriques, com as últimas novidades deste conflito entre Israel e o Irão que se reacendeu na última noite. No Peru, a candidata conservadora Keiko Fujimori segue à frente na contagem dos votos na segunda volta das presidenciais, mas a distância para o candidato de esquerda Roberto Sánchez é muito curta, apenas cerca de 200 mil votos. Com 90% dos votos contabilizados, Keiko Fujimori segue com 50,55%, enquanto Roberto Sánchez, que tem um forte apoio nas zonas rurais, tem 49,45%. A entidade reguladora da saúde publicou esta manhã um estudo em que revela que um em cada três concelhos de Portugal continental não tinha qualquer gabinete de saúde oral em funcionamento nas unidades de cuidados de saúde primários no final do ano passado. O documento aponta também, Rosa Azevedo, para limitações relevantes e assimetrias significativas na distribuição geográfica dos consultórios de medicina dentária.
9: A entidade reguladora da saúde reconhece que houve uma evolução positiva e estrutural nos últimos anos, mas deixa também um aviso. Há desafios significativos para esbater as diferenças entre as várias regiões do país. O Programa Nacional de Promoção da Saúde Oral prevê, desde 2018, pelo menos um médico dentista do Serviço Nacional de Saúde em cada concelho. No final do ano passado, 98 concelhos não tinham consultas de medicina dentária funcionar nos centros de saúde. A emissão dos cheques dentista aumentou nos últimos 10 anos, mas o número de cheques usados diminuiu. O número de médicos dentistas que aceitam estes cheques mantém-se estável, mas há assimetrias regionais significativas, realça a entidade reguladora da saúde. A região norte tem a maior concentração, mais de 3 mil. No Alentejo, só 131 médicos dentistas privados aderiram ao Programa Nacional de Promoção da Saúde Oral.
3: Em 2016 foram atendidos nos gabinetes de saúde oral do Serviço Nacional de Saúde cerca de 2 mil utentes, no ano passado cerca de 50 mil. A fechar, dados sobre o ranking ATP de ténis, o tenista português Jaime Faria regressou hoje ao top 100 mundial, subindo ao lugar 94 do ranking, depois de ter chegado à terceira ronda de Roland Garros, com Nuno Borges, o outro tenista português, o mais bem classificado deste ranking, a chegar ao lugar 50, depois de também ter conseguido chegar à terceira ronda de Roland Garros. Nuno Borges mantém-se como o tenista português mais bem colocado, está então no lugar número 50 do ranking ATP. Já Jaime Faria chega à posição 94, dados revelados esta manhã que mostram então que os tenistas portugueses estão os dois nas primeiras 100 posições do ranking. Já Henrique Rocha caiu duas posições para o lugar 121, apesar de ter vencido o Challenger de Perugia, em Itália.
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1: Na previsão do estado do tempo para hoje, algumas nuvens para a tarde, céu limpo para a noite, o vento vai estar de nordeste entre 10 a 15 milhas por hora. Já para amanhã, muito sol ao longo do dia, tornando-se parcialmente nublado para a noite, vento até 20 milhas por hora. Quanto às temperaturas máximas que estão previstas para hoje, 75 para New Bedford, Fall River, Boston e Piberi, 78 para Taunton, Providence, Worcester e Newark, 69 para Gloucester, 81 para Hartford, 93 de máxima hoje prevista para Orlando.
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1: O dólar americano vale hoje na zona euro 86 cêntimos, no Brasil 5 reais e 16 centavos, em Cabo Verde 95 escudos.
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1: Olhamos agora para o gráfico das marés. A primeira maré alta foi por volta das 2 da manhã. A próxima, Praia Mar, maré alta às 2h30 da tarde. A primeira baixa mar às 7h30 da manhã e a seguinte às 8h20 da noite. O nascer do sol foi às 5 horas e 9 minutos. O pôr do sol será às 8 horas e 16 minutos da tarde. Bom dia e boa semana.
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1: Segunda hora do programa nesta segunda-feira, 8 de junho, até às 10 estarei consigo. Obrigado por estar connosco também. Bom dia, boa semana.

0: Nesta segunda-feira olhamos para o trânsito, agora de New Bedford a Boston, aproximadamente 1 hora e 50 minutos, de Providence até Boston 1 hora e 45, de Worcester a Boston 1 hora e 40, já de Peabody até Boston cerca de 1 hora e 5 minutos, a partir de Lowell até a capital do estado 1 hora e 20, já de New Bedford até Providence 45 minutos, de New Bedford a Hyannis mais ou menos 1 hora e 10. Bom dia e boa viagem.
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0: Bom dia, agora 7 horas 20 minutos.
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3: 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Compre já o seu ingresso. 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

97.3, a rádio que está sempre consigo nesta manhã de segunda-feira. Como sempre, a banda sonora ideal está aqui na 97.3. Estamos a caminho dos 51 anos de existência. É sua WJFD, sempre com a mesma paixão, desde 1975. Agora vamos continuar com Santa Maria.

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1: Ficamos agora com a informação desportiva nesta manhã de segunda-feira. É um trabalho da Rádio Pública Portuguesa. Eleições no Real Madrid em destaque. Jornalista Mário Silva da Costa.
2: Florentino Pérez venceu o ato eleitoral e José Mourinho vai ser o próximo treinador dos merengues. Florentino Pérez bateu Henrique Riquelme na

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1: Hakan Safi, o candidato que prometia contratar o colombiano, perdeu as eleições do clube turco. Desta forma, Luís Soares mantém-se para já no Sporting. O ponta-de-lança está concentrado agora na seleção colombiana, que vai participar no Campeonato do Mundo e integra o grupo de Portugal. Na última noite, Luís Soares jogou no encontro particular frente à Jordânia, que a Colômbia venceu por 2-0. André Silva está prestes a reforçar o Futebol Clube do Porto. De acordo com o jornal O Jogo, o ponta-de-lança português vai realizar hoje os exames médicos para depois as partes concluírem o acordo. André Silva deve ser oficializado como reforço do Porto até ao final desta semana. É um regresso do jogador ao clube da cidade invicta, onde fez a formação e de onde saiu em 2017. O Sporting ganhou a Taça de Portugal de handball. Os verde e brancos venceram na final o Benfica por 41-39 após prolongamento. Os Leões conseguem o triplete pelo terceiro ano consecutivo. No final, o técnico do Sporting, Ricardo Costa, destacou o feito do grupo leonino.
2: É mais um recorde. Eu acho que o importante é nós tirarmos prazer destas vitórias, deste momento do handball do Sporting e do handball português, porque não jogamos sozinhos, os nossos adversários são de muito, muito boa qualidade e enaltecem as nossas vitórias.
1: Já Martim Costa, jogador dos verde e brancos, dedicou o triunfo aos adeptos e à mãe.
3: E nada, muito feliz por este título. Obviamente um período um bocado difícil para mim e para a minha família, mas para que as coisas estão a correr bem. A minha mãe está a melhorar, felizmente. Sim, está a melhorar, felizmente. E dedicar-lhe a vitória a ela, dedicar-lhe a vitória aos sportinguistas que vieram aqui apoiar-nos.
1: Candida Mota, mãe de Martim e Kiko Costa, está a recuperar de um AVC. Após este jogo, o treinador do Benfica, Jota Gonzalez, lamentou a forma como os encarnados perderam o encontro.
4: Me dá muita pena pues, por os adeptos que han venido, por os jogadores, por el club, que es lo importante, y bueno, pues no hemos conseguido cerrar la temporada como nos hubiera gustado.
1: Pelo terceiro ano consecutivo, o Sporting vence o campeonato, a Supertaça e a Taça de Portugal de handball. No feminino, também o Benfica conseguiu triplete. As Águias venceram a final da Taça ontem frente ao Clube Jovem Almeida Garrete. 34-25 foi o resultado final. O técnico do Benfica, Luís Monteiro, sublinha o trabalho da equipa para alcançar as conquistas.
5: Ganhámos as três competições internas, vimos uma sequência de cinco competições internas consecutivas. Temos que procurar melhorar um pouco na European League, mas é uma competição muito complexa. O que é certo é que às vezes parece fácil, mas requer muito trabalho e muito rigor e sermos profissionais exemplares para continuarmos nesta sequência.
1: A equipa feminina de handball do Benfica vence todas as provas do panorama nacional esta temporada. A seleção feminina de voleibol venceu a Macedónia do Norte no segundo jogo da Liga Europeia. Portugal ganhou por 3-0. No final do jogo, o selecionador Hugo Silva elogiou a resposta de Portugal.
6: Fomos cumprindo com aquilo que era a nossa obrigação. Nós assumimos desde o início que tínhamos que vencer este jogo. Se queremos ainda pensar em poder ter aspirações a outros resultados. Acho que estivemos bem, estivemos focados, estivemos concentrados e lutamos por todos os pontos. E, acima de tudo, respeitámos um adversário que tem vindo a crescer também, mas que nós queríamos ganhar e assim foi.
1: A seleção feminina de voleibol volta a jogar no próximo fim de semana frente à Grécia e ao Kosovo.
7: Foi a informação desportiva, um trabalho da Antena 1, Rádio Pública Portuguesa, na manhã desta segunda-feira. Não se esqueça, vamos ter ainda mais uma edição do Desporto antes das 10 da manhã. Bom dia.
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0: Ouvimos Flor de Sal quando estamos já próximos das 8 da manhã, hora em que vamos ter, como sempre, as notícias dos Açores. Não se esqueça que o trânsito pode estar complicado, mas neste espaço o ambiente é sempre descontraído e também animador. E hoje o dia promete muito entretenimento aqui na 97.3. Não se esqueça que haverá também o Rotação 97 a partir das 10, com Rita Alves e Jorge Moraes. Mas agora ficamos com Vanessa da Mata e António Cheinho.
1: Há

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1: Muito bom dia. São 8 horas, manhã de segunda-feira. Agora vamos ficar com as notícias dos Açores. Este espaço informativo é fornecido total ou parcialmente pela RTP Antena 1, a rádio pública do Estado português.
2: Greve nos registros e notariados vai afetar serviços toda a semana. O Presidente da República vai condecorar a Universidade dos Açores no dia 10 de junho. O utente do H10 denuncia atraso para a cirurgia bariátrica por não ter sido vista por um psicólogo. Registros e notariados em greve a partir de hoje até dia 13 de junho, próximo sábado. Os trabalhadores lutam por melhores condições de trabalho, sobretudo mais recursos humanos. São esperados muitos constrangimentos, só estão assegurados alguns serviços urgentes. Sandra Pimenta.
3: Para situações extremas, medidas extremas também. Assegura Arménio Maximino, presidente do Sindicato dos Trabalhadores dos Registros e Notariados, sobre a greve desta semana.
4: Começa à meia-noite do dia 8 e acaba à meia-noite do dia 14. Vão ser assegurados serviços essenciais e urgentes, como o cartão cidadão extremamente urgente e provisório, o passaporte urgente, os casamentos urgentes, os testamentos in articulo mortis, onde houver cartório público.
3: Uma greve que não é contra as pessoas, mas sim contra um governo que continua a não investir na melhoria dos recursos.
4: Os cidadãos e as empresas pagam taxas no valor de 600 milhões de euros por ano. E se essas taxas forem reinvestidas no setor, o setor conseguirá ser eficiente, ter instalações adequadas, ter os postos de trabalho todos preenchidos e conseguirá prestar um serviço essencial em tempo útil. O problema é que o governo não investe as taxas que arrecada e usa-as para financiar outros organismos que deveriam ser financiados pelo Orçamento de Estado.
3: E na região as carências estão identificadas.
4: Temos previstos no mapa pessoal 26 conservadores, mas apenas existem 6, o que significa quase 80% de déficit. No caso dos oficiais de registro, estão previstos no mapa 146 e temos apenas 68. Temos aqui um déficit de 70%.
3: Falta de recursos humanos na origem da greve desta semana, que vai afetar inúmeros serviços.
4: Todos os serviços que são de registro cordial, de registro comercial, de registro automóvel e todos os atos registais, nenhum vai ser assegurado durante esta semana e, portanto, os cidadãos devem canalizar todo o seu descontentamento contra o governo.
3: Registros e notariados em greve durante toda a semana.
2: O Presidente da República vai atribuir uma elevada condecoração pública à Universidade dos Açores. No âmbito das comemorações do Dia de Portugal, António José Seguro decidiu condecorar a Universidade dos Açores, que celebra este ano o 50º aniversário. O Presidente da República está a assinalar pela primeira vez o Dia de Portugal de Camões e das Comunidades Portuguesas no Luxemburgo. As comemorações prosseguirão na Ilha Terceira amanhã e na quarta-feira. Ana Leal Pereira.
5: Nas comemorações do Dia de Portugal de Camões e das Comunidades Portuguesas, o Presidente da República decidiu condecorar a Universidade dos Açores, que celebra 50 anos. António José Seguro destaca o papel fundamental da Academia Açoriana na promoção da igualdade de oportunidades e um fator de coesão territorial. A contribuição da Universidade para a afirmação dos Açores a nível nacional e internacional revela-se como plenamente merecedora de uma elevada condecoração pública. Isso mesmo está publicado numa nota informativa no site da Presidência da República. Segundo a mesma nota, com uma estrutura distribuída pelos polos de Ponta Delgada, Angra do Heroísmo e Horta, a Universidade constitui um exemplo singular de proximidade às comunidades, transformando os desafios da insularidade em oportunidades de conhecimento e projetando internacionalmente a região através da excelência do seu ensino e da investigação científica em domínios como as ciências do mar, as alterações climáticas, a vulcanologia, a biodiversidade e a sustentabilidade dos oceanos.
2: Miguel Monjardino avisa que não é tempo de alimentar ilusões sobre o futuro coletivo. O presidente da Comissão Organizadora do Dia de Portugal defendeu ontem que este não é tempo para alimentar ilusões e que será preciso repensar organizações como a NATO e a União Europeia nos próximos anos. O professor de Geopolítica e Geoestratégia, natural da Ilha Terceira e personalidade convidada este ano pelo presidente da República para presidir as comemorações do 10 de junho, fez estes alertas ontem no encontro com a comunidade portuguesa no Luxemburgo, último ponto das comemorações no estrangeiro desta data. As comemorações do 10 de junho, como se disse, prosseguirão em Ilha Terceira na terça e na quarta-feira. Ora, a Ilha Terceira prepara-se para receber essas cerimónias. O programa já arrancou no passado fim de semana, mas a organização já tem alguns meses. As câmaras municipais de Angra do Heroísmo e da Praia da Vitória empenharam os meios e a logística necessária para fazer acontecer as celebrações. Eduarda Mendes.
6: Receberam a notícia com orgulho e sentido de missão.
7: É um protocolo muito exigente, em que temos de estar atentos a todos os pormenores, mas eu penso que vamos dignificar, sem sombra de dúvida, este dia.
6: Com grande atenção ao protocolo e segurança, diz Fátima Amorim, presidente da autarquia angrense. No município ao lado, Praia da Vitória, destaque também para a vontade de envolver a comunidade, acrescenta a presidente Vânia Ferreira.
8: Logisticamente, tem havido aqui muitos contactos para que tudo possa correr da melhor forma e para que estas presenças também possam ser vividas em comunidade. Nota-se que há aqui uma necessidade de virem, mas de estarem rodeados de pessoas e de poderem fazer contactos. Isso é muito importante.
6: E o programa foi orientado com um propósito.
7: Falando de nós, falando das nossas tradições, das nossas músicas, falando da nossa gastronomia, tentando também mostrar um pouco daquilo que somos.
6: São dias importantes em termos económicos, reconhecem as duas autarquias, sem apagar as reivindicações que ambas têm feito.
8: Nos próximos dias vamos percebendo que a lotação está quase que esgotada, mas também me chegam que existem preocupações para o mês de agosto e até mesmo o mês de setembro, que vinham a ser bons meses. Portanto, é isso que nós temos que defender. Nós queremos esta oportunidade, não só agora, mas daqui em diante. E o que eu espero é que todos aqueles que se têm deslocado à Ilha Terceira para tratarem de todo este evento tenham efetivamente reconhecido aquelas que são as limitações com as quais nós vivemos muitas vezes.
7: Precisamos aqui ter mais acessibilidades, ter mais transportes aéreos para que mais pessoas cheguem cá.
6: Com olhar atento às reivindicações, mas de portas abertas, a Ilha Terceira está pronta para receber o Dia de Portugal, de Camões e das comunidades portuguesas.
2: Um incêndio deflagrou ontem à tarde na antiga esquadra da PSP na Ribeira Grande. Não provocou feridos, mas causou preocupações em relação à estabilidade da estrutura, que está devoluta e muito degradada. Isso mesmo confirmaram os bombeiros da Ribeira Grande à Lusa. O alerta foi dado pelas 13h40 e o incêndio foi dado como extinto pelas 16h, tendo mobilizado 22 bombeiros apoiados por 8 viaturas, numa operação considerada difícil devido à grande volumetria e degradação do imóvel. Os bombeiros já foram chamados por várias vezes para focos de incêndio naquele edifício. Face à situação, o comandante dos bombeiros disse ter informado o presidente da Câmara Municipal da Ribeira Grande, enquanto a Autoridade Municipal de Proteção Civil, para a necessidade de ser realizado um levantamento técnico por uma entidade competente para que seja avaliada a segurança do edifício para as casas vizinhas e para a população. Atrasos no Serviço Regional de Saúde, utente acompanhada pelo Hospital de Ponta Delgada no programa de cirurgia bariátrica, denuncia demora por ter consulta de psicologia, uma das valências afetas ao programa. Diz que o processo está estagnado única e exclusivamente por não ter sido vista por um psicólogo. Linda Luz.
9: Depois de várias tentativas para emagrecer, Paula Campos foi aconselhada a fazer uma cirurgia bariátrica.
10: E na altura o endócrino disse, Paula, tens que mesmo passar é para a bariátrica porque não está a resultar nada consigo.
9: O processo começou em janeiro de 2024 no Hospital de Ponta Delgada. O médico de família de Paula Campos reencaminhou-a para o programa de cirurgia bariátrica. Em novembro desse ano começaram as consultas e exames. Endocrinologia, nutrição, cirurgia geral e gastroenterologia.
10: Já fui vista pela nutrição, 3 ou 4 vezes, assim é que é. Já fiz análises, ou seja, o que eu fiz durante 2025, o que eu estou a fazer, ou seja, as mesmas especialidades durante 2026. Análises, consulta de nutrição, consultas de endócrino e depois voltamos à estaca zero.
9: Isto porque, segundo conta Paula Campos, falta a última das especialidades da equipa de obesidade do Hospital de Ponta Delgada, psicologia.
10: Disseram, olha, está a pedido a consulta, desde que que iniciou o seu percurso, ou seja, desde novembro de 2024. Mas assim não faz sentido, ou seja, todas as outras especialidades começam a acompanhar-nos, digamos assim, e aquela de psicologia, não.
9: Telefonema atrás de telefonema para o hospital, Paula percebe que há uma nova psicóloga no programa.
10: Esta nova já está ao serviço, mas está com uma agenda supercarregadíssima e nem tão cedo se desbloqueia a minha situação e a de muitos outros pacientes que devem estar a viver o mesmo do que eu.
9: Paula Campos continua à espera e, enquanto isso, vai repetindo os exames que já fez.
2: E António Monsouros tentou perceber, junto do hospital de Ponta Delgada, os motivos deste atraso. O H10 garante que tem uma lista de espera residual.
9: 15 profissionais de saúde, 5 especialidades na equipa de obesidade. Endocrinologia e nutrição têm 6 profissionais, cirurgia geral 5, gastroenterologia 1 e psicologia clínica 1. Na resposta escrita enviada à redação, o Hospital de Ponta Delgada contorna a questão sobre o atraso relatado. Salienta que a avaliação psicológica constitui apenas uma das componentes de um acompanhamento mais vasto e que a atuação desta especialidade prepara o utente para a alteração física decorrente da cirurgia, mas também promove a adaptação emocional e comportamental do utente. Por isso, segundo se pode ler, as avaliações psicológicas não devem anteceder a cirurgia em mais de um ano, já que há risco de se tornarem desatualizadas. A unidade de saúde acrescenta, não é adequado dar início às consultas sem que a data de realização do procedimento esteja estabelecida. Mais acrescenta, a lista de espera é residual, há um total de 9 utentes a aguardar pela cirurgia bariátrica. 6 de 2026, 2 de 2025 e 1 de 2024.
2: No futebol, Estoril Praia e Paris Saint-Germain foram os rostos do triunfo na 12ª edição do torneio infantil Pauleta Azores Soccer Club, ou Soccer Cup. A formação do Estoril venceu no final de sub-12 o clube de futebol Pauleta por 2-0. David Silva, coordenador da equipa lisboeta, destaca a qualidade do torneio e dá os parabéns aos seus jogadores.
11: É incrível o sentimento, é o mostrar de um trabalhar de uma época inteira, do início ao fim, com este grupo maravilhoso, mas ainda assim não podia deixar de agradecer, porque este grupo não são só estes miúdos, são aqueles que também ficaram em Lisboa, e é o trabalho de uma academia que trabalha diariamente com excelentes profissionais. Honestamente, foi dos melhores torneios, acho, em que nós já participámos, super bem acolhidos. Esta ilha é incrível, acho que todos nós iremos voltar um dia e, se puder ser, para o ano estamos cá também.
2: Já na final de sub-13, a vitória ficou nas mãos do Paris Saint-Germain. O jogo com o União Miquelense acabou empatado 1 golo, mas no desempate por penaltis, os parisienses levaram o melhor por 3-1. O técnico Jamel Frest diz que este foi um bom momento de aprendizagem para os jovens.
12: Tivemos a bola, conseguimos jogar juntos, mas o adversário defendeu muito bem. Por isso foi difícil para nós encontrar soluções. Acho que eles aprenderam muito com este jogo. É a minha primeira vez neste torneio. Sei que o PSG participa várias vezes. Boa organização, muito boas equipas para jogar. O tempo é bom para as crianças. Todos são muito simpáticos connosco.
2: Pauleta Azores Soccer Cup, torneio de referência em São Miguel, onde já passaram nomes como Bernardo Silva, Gonçalo Ramos ou João Neves.
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1: Na previsão do estado do tempo para hoje, há algumas nuvens para a tarde, céu limpo para a noite, o vento vai estar de nordeste entre 10 a 15 milhas por hora. Já para amanhã, muito sol ao longo do dia, tornando-se parcialmente nublado para a noite. Vento até 20 milhas por hora. Quanto às temperaturas máximas que estão previstas para hoje, 75 para New Bedford, Fall River, Boston e Peabody, 78 para Taunton, Providence, Worcester e Newark, 69 para Gloucester, 81 para Hartford, 93 de máxima hoje prevista para Orlando.
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1: O dólar americano vale hoje na zona euro 86 cêntimos, no Brasil 5 reais e 16 centavos, em Cabo Verde 95 escudos.
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1: Olhamos agora para o gráfico das marés. A primeira maré alta foi por volta das 2 da manhã. A próxima, praia mar, maré alta às 2:30 da tarde. A primeira baixa mar às 7:30 da manhã e a seguinte às 8:20 da noite. O nascer do sol foi às 5 horas e 9 minutos. O pôr do sol será às 8 horas e 16 minutos da tarde. Bom dia e boa semana. 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
1: Obrigado por estar desse lado. Esta é a terceira hora do programa desta segunda-feira, dia 8. Boa semana com a 97.3. Hoje é Dia Mundial dos Oceanos.

0: E a esta hora voltamos a olhar para o trânsito, agora de New Bedford a Boston, uma hora e meia, não está muito mal, melhorou bastante em relação às 7 da manhã. É praticamente o mesmo tempo também para efetuar o percurso entre Providence e Boston. Já do Worcester a Boston, uma hora e 25, de Lowell a Boston, uma hora e 15 minutos, de Peabody a Boston, cerca de uma hora, de New Bedford a Providence, 50 minutos, aqui já piorou consideravelmente em relação às 7 da manhã. Aliás, é habitual a esta hora, o trânsito intensifica-se mais na 195, a área de East Providence. Agora de New Bedford a Hyannis, 1 hora e 10 minutos, embora não haja obras nas pontes neste momento, o trânsito continua congestionado, também com o aproximar do verão, é normal no acesso ao Cape Cod. Bom dia e boa viagem.
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vais ter saudades com Mimi Cat que estivemos a ouvir. Mais um início de dia com a melhor energia, como sempre, na 97.3. Não se esqueça, se quer ficar sempre bem informado com as notícias da nossa região, poderá ouvir às 9 da manhã, ao meio-dia, às 3 da tarde e novamente às 9 da noite. Mas agora vamos à música com o grupo DNA. Não.

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Ouvimos a música de Paula Soares nesta manhã. Agora vou dizer-lhe que o primeiro vídeo do YouTube foi publicado a 23 de abril do ano 2005. Chama-se Me at the Zoo, ainda está disponível. Alguém se filmava num jardim zoológico e foi o primeiro vídeo que foi publicado no YouTube. Na altura ainda era uma plataforma desconhecida. Depois, mais tarde, a Google comprou o YouTube e agora vale bilhões de dólares e é naturalmente uma das plataformas mais importantes do mundo. Mas agora vamos ouvir o grupo Semibreve nesta manhã, não esquecendo então que às 9 vamos ter as notícias. Bom dia!

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Obrigado pela preferência. Não se esqueça que hoje há muita música, mas também mais logo às 9 da noite, à Hora do Fado, como é habitual, às segundas e também às quintas-feiras, sempre às 9 da noite.

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3: O sheriff do condado de Bristol, Paul Leroux, está a pedir verbas urgentes ao Estado para instalar fechaduras nas celas do estabelecimento prisional de Dartmouth. Um relatório do gabinete do inspetor-geral de Massachusetts revelou que metade das celas desta prisão não tranca. As normas do Departamento de Saúde Pública do Estado exigem que, para estarem trancadas, as celas têm de ter sanita e água corrente, o que obriga a obras dispendiosas. O sheriff, em declarações ao canal de televisão WJAR, explicou que a remodelação total custa cerca de 20 milhões de dólares. Mas, no entanto, com metade desse valor, seria possível transferir todos os reclusos da prisão de Ash Street, em New Bedford, para a estrutura de Dartmouth. Esta mudança iria permitir fechar a prisão de New Bedford, que já tem 138 anos, gerando uma poupança de água e luz, manutenção e, em horas extraordinárias, de 45 guardas prisionais. O investimento, segundo o sheriff, ficaria pago em cerca de 2 a 3 anos. O alerta do sheriff surge após vários incidentes graves. Em abril de 2023, uma revolta de reclusos, numa zona precisamente em que as celas não trancam, causou prejuízos de cerca de 200 mil dólares. Num caso mais antigo, em 2001, a falta de trancas facilitou uma agressão violenta que atirou um guarda prisional de 25 anos para reforma por invalidez. Paul Leroux criticou o atual modelo de financiamento do Estado, que obriga as quadras dos sheriffs a funcionar com orçamentos iniciais curtos e a depender de verbas suplementares a meio do ano. Vários deputados de Massachusetts já visitaram a prisão e concordaram com as obras, mas a verba continua por aprovar. A governadora Maura Healey garantiu que vai analisar o relatório e que a segurança pública é uma prioridade, defendendo também o uso rigoroso do dinheiro dos contribuintes. Já começaram as alterações ao trânsito no centro de Providence por causa do Campeonato do Mundo de Futebol, que começa daqui a poucos dias. Foxborough vai acolher 7 jogos entre o dia 13 de junho e o dia 9 de julho, incluindo uma partida dos quartos de final. Devido à proximidade com o local dos jogos, a cidade de Providence vai receber a Fan Zone oficial da FIFA, que vai funcionar entre os dias 11 de junho e 19 de julho, trazendo restrições ao trânsito e medidas de segurança reforçadas em Providence. As autoridades aconselham os visitantes a utilizarem os transportes públicos e, para quem quer optar por conduzir, o estacionamento recomendado é no centro comercial Providence Place. A polícia de Providence começou os cortes nas estradas mais cedo para permitir que os residentes se adaptem às mudanças e planeiem viagens com antecedência. A segurança do evento foi preparada ao longo de vários meses e vai contar com um esforço conjunto da Polícia de Providence, da Polícia do Estado de Rhode Island e de uma empresa de segurança privada. Para além das atividades em Providence, Boston também vai realizar um festival gratuito com os adeptos, com a duração de 16 dias, já a partir de 12 de junho. Há, entretanto, outras cidades e vilas com eventos já anunciados. O condutor envolvido num acidente de moto que causou a morte de uma jovem há quase 5 anos em New Bedford foi sentenciado em tribunal. O caso remonta à noite de 6 de junho de 2021, na Kushner Avenue. O arguido conduzia a moto quando perdeu o controle do veículo e embateu contra uma barra de proteção. A vítima, uma jovem de 24 anos, que seguia como passageira, sofreu ferimentos graves e acabou por falecer no hospital dias depois. O condutor foi formalmente acusado em 2023 por homicídio sob o efeito de substâncias, mas o júri acabou por condená-lo na terça-feira por uma acusação menor de homicídio por negligência. A acusação pedia uma pena de 6 meses de prisão efetiva, seguida de prisão domiciliária, enquanto a defesa pedia uma pena suspensa. Os documentos do tribunal mostram que o arguído foi condenado a uma pena suspensa de 2 anos. O homem vai ficar em liberdade condicional e só terá de cumprir a pena de prisão se violar as regras. À comunicação social, os pais da vítima confessaram estar desiludidos com o desfecho do julgamento. O Departamento de Transportes de Massachusetts anunciou que vai realizar obras de melhoria no cruzamento da Estrada 6 com a Gardner's Neck Road, em Swansea. Os trabalhos diários estão agendados de segunda a sexta-feira, entre as 9 da manhã e as 3 da tarde. As obras vão decorrer até setembro. Estão previstos cortes em pelo menos uma faixa na Estrada 6, naquela área, sempre que necessário, até ao mês de setembro. Ocorrerão também alterações temporárias na circulação, mas, segundo o Departamento de Transportes, pelo menos uma faixa de rodagem estará sempre aberta ao trânsito. A sinalização adequada estará colocada na estrada para orientar os condutores ao longo da zona dos trabalhos.
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6: Deixo-lhe agora mais uma receita simples e muito apreciada nas cozinhas portuguesas. Bacalhau à Gomes de Sá. Coza 1 libra de bacalhau demolhado durante alguns minutos e desfie em lascas. Coza 12 onças de batatas às rodelas e reserve. Numa frigideira, aqueça 3 onças de azeite e cozinhe 6 onças de cebola às rodelas com 2 dentes de alho até amolecer. Misture o bacalhau e as batatas, coloque num tabuleiro e finalize com ovo cozido e azeitonas. Aqueça o forno a 375 graus Fahrenheit e leve ao forno por 15 minutos. Um clássico português, simples e cheio de tradição. Até à próxima receita.
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3: E chegou a altura de ficarmos com mais um significado de uma palavra do dicionário português. Mafalda Lopes da Costa, qual é a palavra do dia para hoje?
7: A palavra do dia é adversário. A palavra adversário tem origem no latim em adversarius, que significava oponente, rival ou aquele que está contra. O termo deriva do vocábulo latino adversus, que significa virado contra ou enfrentado. Adversus surge da junção do prefixo ad, que remete para direção, para, com o verbo vertere, que significa virar ou voltar-se. Na origem, a palavra descreve o ato físico de se virar contra algo ou alguém. Com o passar do tempo, a palavra transitou de uma ação física, ou seja, ficar de frente para algo ou alguém, para um sentido figurado e competitivo. Passou a designar qualquer pessoa que se posicione no lado oposto, num debate, num processo judicial, numa batalha ou ainda numa competição desportiva. E desta mesma raiz latina, ou seja, do verbo vertere, nasceram outras palavras da língua portuguesa, como adversidade, perverter ou ainda converter.

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1: Última hora do programa, nesta manhã de segunda-feira. Hoje é dia 8 de junho. Bom dia, boa semana. Agora com a música de Cris Ribeiro, neste que é o Dia Mundial dos Oceanos.

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Némanos nesta edição de segunda-feira, dia 8 de junho. Partilhamos consigo esta viagem de segunda-feira aqui na 97.3. Com o aproximar do verão, aumenta a umidade, aumenta a temperatura e aparecem também as trovoadas. E fica a saber que um relâmpago mede cerca de 3 milhas de comprimento, mais ou menos, é a média que se estima, e aquece o ar até 54 mil graus Fahrenheit, naturalmente. É mais uma curiosidade também e mostra-nos assim a força da natureza. Agora ficamos com António Variações. Bom dia.

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1: Mais uma vez, bom dia. Agora, 8 horas 29 minutos.

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1: E agora chegou a altura de ficarmos com a segunda edição desportiva desta manhã de segunda-feira, num trabalho da Antena 1, Rádio Pública Portuguesa. O futuro de Mourinho em destaque, jornalista Mário Silva da Costa.
2: Florentino Pérez venceu as eleições do Real Madrid e José Mourinho vai deixar o Benfica e rumar ao Clube Merengue. Florentino Pérez bateu Henrique Riquelme nas eleições do Real Madrid com 65% dos votos e no discurso de vitória o presidente do clube espanhol mostrou-se orgulhoso por contratar José Mourinho.
3: Vamos prosseguir o trabalho para que o Real Madrid continue a ganhar títulos. Vamos continuar orgulhosos do estádio Santiago Bernabéu, o melhor estádio do mundo. Orgulhosos por termos os melhores jogadores do mundo. Orgulhosos do regresso de um dos melhores treinadores do mundo. Um madridista como José Mourinho.

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1: Ao Canal 11, o técnico do Sporting, Nuno Dias, destacou a passagem, mas apontou falhas na finalização.
2: Criámos mais ainda do que tínhamos criado no jogo 2 e então marcámos. Mas percentualmente, provavelmente até tivemos tantas ou mais chances hoje do que tínhamos tido no jogo 2. Mais ou menos ela por ela. Mas acho que inteiramente justo numa vitória. Não deixa contestação e lança-nos na final mais uma vez. E acho que a equipa hoje, tirando a finalização, que acho que continuou a pecar, acho que fez um bom jogo.
1: Os verde-brancos seguem para a final do play-off, onde vão defrontar o atual campeão nacional, o Benfica. A final do campeonato de futsal joga-se à melhor de 5 partidas. O Benfica venceu o Futebol Clube do Porto no primeiro jogo da final do play-off do campeonato de basquetebol. Os encarnados ganharam por 89-73. As duas equipas voltam a medir forças amanhã, novamente no Pavilhão da Luz. Neste jogo, nota para a presença nas bancadas do internacional português Neemias Queta e também do treinador dos Boston Celtics, Joe Mazzulla. No ténis, Alexander Zverev conquistou o torneio Roland Garros. O tenista alemão conseguiu vencer pela primeira vez na carreira um título do Grand Slam. Zverev venceu o italiano Flavio Cobolli numa final que durou 4 horas e 19 minutos. Alexander Zverev ocupa o terceiro lugar do ranking ATP. Ainda no ténis, Henrique Rocha conquistou o Challenger de Perugia em Itália. Na final, o português derrotou o espanhol Daniel Mérida em 2 sets. É a quarta vitória de Henrique Rocha num torneio Challenger. Hoje, Nuno Borges entra em ação na primeira ronda do torneio ATP de Sertogenbosch, nos Países Baixos. O número 1 do ténis nacional vai defrontar o francês Terence Atman, número 53 do ranking mundial.
3: Foi assim a informação desportiva nesta manhã de segunda-feira, num trabalho da Antena 1, a Rádio Pública Portuguesa. Não se esqueça que ao meio-dia, depois das notícias da nossa região, haverá também Jornal de Desporto alargado.
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E assim termina o programa desta segunda-feira, Dia Mundial dos Oceanos. Este lado esteve na sua companhia Carlos Félix. Votos de uma boa semana. Nós marcamos encontro para amanhã às 6 da manhã. Bom dia.

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3: Muito boa tarde. 3 horas no continente e na Madeira, 2 horas nos Açores. João Vasco, as notícias a esta hora.
4: Apesar dos nascimentos em Portugal terem aumentado quase 4% no ano passado face a 2024, o presidente da Associação Portuguesa de Demografia avisa que o país continua com um número de nascimentos muito baixo, um alerta que escutamos já a seguir. As obras de reparação das praias atingidas pelas tempestades do início do ano estão quase todas concluídas, garantia deixada esta tarde pela Ministra do Ambiente. Foi aprovada a proposta para a centralização das receitas televisivas dos jogos da 1ª e da 2ª Liga de Futebol. O modelo que vai entrar em vigor a partir da época 2028-2029 prevê que o clube que receber mais tenha direito no máximo a mais 7% da receita do que o emblema que receber menos.
3: São os temas em destaque das notícias às 3. A edição é de João Vasco.
4: O presidente da Associação Portuguesa de Demografia defende que Portugal continua com um número de nascimentos muito baixo, apesar de em 2025 o país ter registado o aumento de 3,7% de nascimentos face ao ano anterior, o ano de 2024. Paulo Machado sublinha que o saldo natural do país é negativo há vários anos e continua a agravar-se.
5: Continuamos com valores de nascimento muito baixo relativamente àquilo que seria necessário para termos um saldo natural positivo, que não temos. E, aliás, o nosso saldo natural é negativo e tende a agravar-se. Porquê? Porque o número de mortos, de óbitos, continua a crescer. E, portanto, significa que continuamos numa situação, desse ponto de vista, é muito pouco satisfatória, digamos assim. Temos já há bastantes anos, temos saldos naturais negativos.
4: Nos números hoje divulgados pelo Instituto Nacional de Estatística, Paulo Machado, presidente da Associação Portuguesa de Demografia, destaca o número de mães estrangeiras, número que considera já bastante elevado. É um registro de Paulo Machado, o presidente da Associação Portuguesa de Demografia, que pretendíamos escutar neste noticiário, um som que creio que já vai ser possível escutarmos de seguida. Ele olha para o número de mães estrangeiras em Portugal no ano de 2025, um número que considera já bastante elevado.
5: Componente de mães na cidade estrangeira no conjunto dos nascimentos em 2025 é já bastante elevada. Já estamos na casa dos 28,8%, quase 29%, o que é já próximo de um terço. Interessante, porque também nesta matéria dos nascimentos, da natalidade, nós dependemos cada vez mais de população estrangeira. Não só para a economia, não só para um conjunto de outros aspectos, mão de obra, por aí fora, mas também em relação à nossa própria natalidade. Nossa, aquela que ocorre em Portugal.
4: O país depende cada vez mais dos estrangeiros que vêm viver para Portugal, avisa o presidente da Associação Portuguesa de Demografia, Paulo Machado, neste registro que acabamos de ouvir. Ele foi ouvido esta tarde pela Antena 1, depois dos dados revelados pelo Instituto Nacional de Estatística esta manhã. Esses dados revelam que no ano passado houve mais de 87 mil nascimentos em Portugal, número que fica 3,7% acima do registado em 2024. Estes dados conhecidos hoje mostram uma recuperação da tendência de crescimento no número de nascimentos que se verificava desde 2022 e que foi interrompida entre 2023 e 2024. A Ministra do Ambiente e Energia destaca o esforço reforçado que foi feito nos últimos meses para recuperar as praias atingidas pelo mau tempo nos meses de janeiro e fevereiro. Maria da Graça Carvalho garantiu esta tarde que as obras de reparação dessas praias estão quase todas na fase final.
6: Estão praticamente todas concluídas. A maior de todas, a Quarteira, que são 5 praias de Quarteira, Val do Lobo, Garrão, Trafal, Porto Novo, está concluída, está uma praia maravilhosa. Foram 15 milhões de euros aquelas obras. Costa da Caparica são 10 praias, também está, vai ficar concluída nos próximos dias. Estive há 2 ou 3 dias na Fuzeta, que fica concluída esta semana, uma obra feita em praticamente 3 semanas, 2 semanas e meia.
4: Em declarações aos jornalistas em Mira, à margem da cerimónia do hastear da primeira bandeira azul de 2026, Maria da Graça Carvalho falou também sobre o esclarecimento da Agência Portuguesa do Ambiente, que na semana passada confirmou que os banhistas podem colocar chapéus de sol, toalhas e paraventos em frente às concessões de praia, desde que estejam fora da área efetivamente concessionada. A ministra diz que nada mudou face ao que já existia.
6: Os presidentes de Câmara definem o que é zonas de segurança com a autoridade marítima e põem a sinalética muito clara, e eu até aconselhei, isso não está na lei, mas eu aconselhei a ter um mapa da praia à entrada de cada praia, e a partir daí não há confusão. Na segurança não podem estar, na concessão não podem estar, tudo o resto é livre. É isto que está na lei e nada mudou, só clarificar isto.
4: O esclarecimento da ministra do Ambiente e Energia, Maria da Graça Carvalho. A Fundação Jerónimo Martins decidiu apoiar a reconstrução de creches, lares e habitações atingidas pelas tempestades na região centro do país, em particular pela tempestade Christine. Este projeto, que prevê também o apoio a famílias carenciadas, Joaquim Reis, iniciou-se com as obras de reconstrução da Associação do Bem-Estar de Urqueira e Ourém.
0: A Associação de Bem-Estar de Urqueira, em Ourém, foi atingida pela tempestade Christine. Esta segunda-feira começaram as obras de reparação dos estragos, segundo Miguel Herdade, diretor executivo da Fundação Jerónimo Martins, no âmbito de um investimento total de 20 milhões de euros de reparações e reconstruções de edifícios nos concelhos de Ourém, Marinha Grande e Leiria.
7: Tivemos a oportunidade de trabalhar muito próximo com as câmaras municipais e com o Instituto de Missão para ouvir e identificar as necessidades da região a seguir à tempestade. E desse trabalho bastante profundo resultou esta necessidade de facto de trazer mão de obra para a região e tentar ajudar com o máximo de celeridade estas mais de 100 instituições que nós nos propomos a apoiar, sobretudo creches e lares, e também mais de 140 habitações de famílias vulneráveis que estão sinalizadas pelas diferentes câmaras municipais.
0: Com lar, centro de dia e serviço domiciliário, num total de apoio a uma centena de idosos, a Associação de Bem-Estar da Urqueira teve estragos nos telhados, janelas e alpendres, entre outros. Mais de 50 mil euros que, segundo a vice-presidente Lourdes Vieira, a Associação não conseguiria suportar.
8: Era difícil, sim, sem este apoio da Fundação Jerónimo Martins. É essencial e rápido, porque até em questões de mão de obra nós não teríamos aqui na zona ninguém que nos viesse fazer esta obra, e entretanto vem o inverno e havia infiltrações, não é? É uma ajuda preciosa, preciosa mesmo.
0: Perante esta declaração, para Miguel Herdade, diretor da Fundação, só há uma conclusão.
7: Tomámos a decisão certa ao não perder tempo e vir para cá ajudar as pessoas mais vulneráveis. É para isso que a Fundação Jerónimo Martins existe, e é sinal de que estamos a conseguir fazer o nosso trabalho.
0: Simbolicamente, a iniciativa da Fundação arrancou com uma obra em cada um dos municípios de Ourém, Marinha Grande e Leiria.
4: Um projeto da Fundação Jerónimo Martins. Foi aprovada esta tarde com 80% dos votos a proposta para a centralização das receitas televisivas dos jogos da Primeira e da Segunda Liga de Futebol. Esta proposta assenta num modelo que combina diferentes critérios de repartição, valorizando o mérito desportivo, o desempenho nas competições nacionais, o ranking europeu da UEFA e o histórico recente dos clubes na Primeira Liga. O modelo, que vai entrar em vigor a partir da temporada 2028-2029, Ricardo Pinheiro prevê que o clube que receber mais tenha direito no máximo a mais 7% da receita do emblema que receber menos.
9: Os clubes profissionais de futebol masculino em Portugal, em geral, vão receber mais dinheiro a partir de 2028. O novo modelo aprovado esta manhã em Assembleia Geral na sede da Liga de Clubes, no Porto, entre todas as 33 sociedades esportivas da Primeira e da Segunda Liga, teve uma taxa de unanimidade de 80% face à proposta do organismo que gera o futebol profissional para a distribuição das receitas dos direitos televisivos. A intenção pretende deixar a Liga mais equilibrada, dando valores semelhantes aos clubes. Benfica, Porto e Sporting vão receber menos dinheiro, valor que será distribuído aos restantes emblemas, que passam a receber montantes mais próximos e menos dispares. Um desfecho que deixou o presidente da Liga, Reinaldo Teixeira, muito satisfeito.
10: Eu até hoje não tive ninguém que me dissesse uma coisa na frente, dentro das redes esportivas, e que depois na prática o resultado fosse diferente desse. E por isso, se a Humanital teve 80% de votação, na minha eleição, hoje teve as sociedades esportivas, teve ali a centralização, teve a chave de distribuição, 80% de votação, que foi no fundo três sociedades esportivas da Primeira Liga e foram quatro da Segunda. Como sabem, a Primeira Liga tem dois votos, foi seis votos contra, neste caso, da Primeira Liga e quatro votos da Segunda. Como sabem também, a Segunda Liga tem um voto.
9: Uma reunião que contou com a presença de todas as sociedades desportivas, num ajuntamento que durou praticamente três horas. A entrada em vigor do novo modelo de comercialização centralizada dos direitos televisivos está previsto para a época desportiva de 2027-2028.
4: Uma proposta aprovada esta tarde em Assembleia Geral da Liga. Um incêndio numa habitação em Valbom, no concelho de Gondomar, causou 9 feridos, com 3 deles a terem de ser levados ao hospital. Duas destas pessoas ficaram mesmo em estado grave, adiantou há momentos à Antena 1 Manuel Viana, adjunto do comandante dos bombeiros voluntários de Valbom.
11: Incêndio habitacional num edifício em altura, constituído por 4 andares, isto no segundo andar, dos quais resultam 9 feridos, dos quais 2 feridos graves, 1 ligeiro e 6 assistidos. Não foi necessária evacuação à unidade hospitalar, estes 6. Os feridos foram todos por intoxicações, portanto, provenientes do incêndio, partículas do fogo e intoxicação por monóxido de carbono. Duas das vítimas foi necessário apoio diferenciado, neste caso da VEMER, do Hospital São João, para efetuarem a intubação devido a lesões na via aérea. Foram evacuados para o São João e Santo António.
4: De acordo com o adjunto do comandante dos bombeiros voluntários de Valbom, ninguém ficou desalojado. Então estes 2 feridos graves na sequência deste incêndio numa habitação em Valbom, no concelho de Gondomar.
3: As notícias às 13, edição de João Vasco, a RTP Antena 1 em simultâneo com a RTP Antena 1 Açores e a RTP Mundo. A informação está em permanência em noticias.rtp.pt.
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20: A Bolsa de Wall Street abriu a semana em terreno positivo. As ações das empresas tecnológicas estão a liderar esta recuperação, ajudando os principais indicadores a recuperar da forte queda registada na sexta-feira. Esta recuperação surge depois de uma sexta-feira onde o Nasdaq caiu mais de 4% e também interrompendo uma sequência de 9 semanas consecutivas de ganhos para o S&P 500. O preço do petróleo registou uma manhã de grande instabilidade devido à troca de ataques militares entre Irão e Israel, colocando em risco o cessar-fogo na região. O preço do barril de crudo nos Estados Unidos esteve nos $95, entretanto já desceu para $91. As tensões estão agora mais calmas depois do Irão anunciar que acabou as operações militares contra Israel. Os investidores estão agora atentos à quarta-feira, dia em que será publicado o Índice de Preços ao Consumidor. Este indicador de inflação será crucial para a Reserva Federal avaliar se a subida do preço da energia está a contagiar o resto da economia, definindo o rumo das taxas de juro. A diretora executiva do Fundo Monetário Internacional, Kristalina Georgieva, alertou que a economia mundial precisa de construir defesas robustas para enfrentar uma nova realidade marcada por crises globais consecutivas. Em entrevista à Bloomberg, a responsável afirmou estar preocupada com o facto do mundo ainda não ter interiorizado que os choques económicos vieram para ficar. O dólar americano está agora a desvalorizar em relação ao euro e o ouro está a subir ligeiramente, mas a onça está nos $4.354. Está mesmo no valor mais baixo dos últimos meses.
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E abrimos esta emissão com Pedro. Muito bom dia, cá estamos até às 2 da tarde neste Rotação 97 de 8 de junho.

0: E depois de ter-te junto a mim, tivemos este frio da manhã com os Rádio Macau. Esta hora, 69 graus aqui em New Bedford, umidade relativa do ar nos 47%. Hoje é o Dia Mundial dos Oceanos.
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Skank e resposta quando passam 34 minutos das 10 da manhã. Atenção, passatempo, viagem para dois de ida e volta a Cabo Verde. Vamos iniciar o passatempo por mais uma semana e na sexta-feira vamos premiar mais um ouvinte. Mantenha-se atento à nossa emissão. Serei.

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Dambu Perdão, a música vinda de Cabo Verde, Nélia de Júlia, mais um talento da comunidade. 10h46, manhã de segunda-feira. E agora com Paulo Vinte.

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Junto à Louca, Marcos e Ana Domingues, daqui a poucas notícias de Antena 1, e para fechar esta hora de emissão, vamos até à terra da Maria com os Dama.

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2: Quatro horas no continente e na Madeira, três nos Açores. Está a começar o programa da tarde, é o primeiro desta semana, Nuno Rodrigues. Olá, bem-vindo.
3: Olá, Carina, viva.
2: Pelo topo da atualidade, é esta hora o que nos contas.
3: Todos querem um cessar-fogo no Médio Oriente, é o que garante Donald Trump. O primeiro-ministro do Paquistão diz que esse objetivo está muito próximo entre o Irão e os Estados Unidos. Adiante nesta edição às quatro, acompanhamos os últimos desenvolvimentos da guerra. A ministra do Ambiente desvaloriza a polémica, garante que nada mudou na questão das praias e onde podem ou não ficar os chapéus de sol. Vestiu a camisola da seleção principal em 17 jogos e ajudou a equipa portuguesa a conquistar, por exemplo, a Liga das Nações. Pizzi está a ser homenageado esta tarde pela Federação Portuguesa de Futebol.
2: A esta hora estão 19 graus no Porto e também em Ponta Delgada, 23 no Funchal, 24 em Coimbra e em Lisboa, 28 em Faro. Edição das 4 no programa da tarde com Nuno Rodrigues.
3: Pelo menos numa primeira fase, Israel e o Irão decidiram parar com os ataques no Médio Oriente, depois do agravamento das tensões durante o fim de semana. O presidente dos Estados Unidos pediu calma e, aparentemente, os dois países estavam a respeitar o apelo de Donald Trump. Ele não tem dúvidas de que todas as partes estão interessadas num cessar-fogo, mas nas últimas horas, Sérgio Infante, essas últimas horas mostram que a situação não está ainda de todo pacífica. De resto, as sirenes já voltaram, entretanto, a tocar em território israelita.
4: Em concreto, na localidade de Zarit, onde a população se refugiou em abrigos, e esta localidade israelita fica a 300 metros da fronteira com o sul do Líbano. Um pouco mais acima está uma posição do exército israelita, já em solo libanês, e foi aqui que caiu o projétil, que Israel a esta altura ainda está a investigar a origem. Mas nos últimos minutos há uma declaração do governo israelita que acaba por manter a ameaça entre os dois países, Irão e Israel. Um ministro do governo israelita anunciou há pouco, citado pela Reuters, que a operação no Líbano mantém-se tal como está. Uma resposta ao Irão, que atacou na última noite Israel, justamente devido aos ataques permanentes ao Líbano feitos pelos soldados israelitas. E com esta resposta, o governo israelita ameaça militar Tel Aviv e Teherão permanece viva, porque o Irão e Israel acabaram por anunciar uma trégua ao final da manhã, na sequência de um apelo do presidente dos Estados Unidos, para que cessassem imediatamente os disparos. Mas nessa altura, o Irão fez saber que retomaria os ataques de Israel se continuasse a atacar o Hezbollah no Líbano. Ora, Israel vem reafirmar a esta altura que os ataques vão continuar.
3: Em duas publicações nas redes sociais, o presidente norte-americano pediu a suspensão dos ataques entre Israel e o Irão. Donald Trump garantiu também que as negociações de paz estão a decorrer. O primeiro-ministro do Paquistão, país que tem assumido o papel de mediador, garantiu, entretanto, que esse objetivo final, um acordo de paz, está muito próximo entre o Irão e os Estados Unidos. Nada mudou na questão das praias. A ministra do Ambiente desvaloriza a polémica das últimas semanas sobre onde podem ou não ficar os chapéus de sol. A Agência Portuguesa do Ambiente já esclareceu que as áreas que não são abrangidas por concessão mantêm-se disponíveis para uso público, incluindo para chapéus, que desta forma podem ficar em frente às zonas concessionadas. Maria da Graça Carvalho desvaloriza a polémica e volta a lembrar que as câmaras vão ter um papel importante na informação prestada aos banhistas.
5: Os presidentes de câmara definem o que é zonas de segurança com a autoridade marítima e põe a sinalética muito clara, e eu até aconselhei, isso não está na lei, mas eu aconselhei a ter um mapa da praia à entrada de cada praia, e a partir daí não há confusão. Na segurança não podem estar, na concessão não podem estar, tudo o resto é livre. É isto que está na lei e nada mudou, só clarificar isto.
3: Esclarecimento deixado pela Ministra do Ambiente, hoje à margem de uma iniciativa na Praia de Mira. Maria da Graça Carvalho aproveitou este momento para elogiar a forma como decorreram as obras nas praias mais afetadas pelas tempestades deste ano.
5: Estão praticamente todas concluídas, a maior de todas, a Quarteira, que são cinco praias de Quarteira, Val do Lobo, Garrão, Trafal, Porto Novo, está concluída, está uma praia maravilhosa, foram 15 milhões milhões de euros aquelas obras. Costa da Caparica são 10 praias, também vai ficar concluída nos próximos dias. Estive há 2 ou 3 dias na Fuzeta, que fica concluída esta semana, uma obra feita em praticamente 3 semanas e meia.
3: Tudo correu como previsto, estão praticamente concluídas as obras para recuperar as praias do país afetadas pelo mau tempo no início deste ano. A Fundação Jerónimo Martins decidiu também apoiar a reconstrução de creches, lares e casas atingidas pelas tempestades, em particular pela tempestade Cristine, nos concelhos de Leiria, Marinha Grande e Orém. Este projeto, que também prevê o apoio a famílias carenciadas, Joaquim Reis, arrancou com as obras de reconstrução da Associação do Bem-Estar de Urqueira e Orém.
6: A Associação de Bem-Estar de Urqueira em Orém foi atingida pela tempestade Cristine. Esta segunda-feira começaram as obras de reparação dos estragos, segundo Miguel Herdade, diretor executivo da Fundação Jerónimo Martins, no âmbito de um investimento total de 20 milhões de euros de reparações e reconstruções de edifícios nos concelhos de Orém, Marinha Grande e Leiria.
7: Tivemos a oportunidade de trabalhar muito próximo com as câmaras municipais e com o Instituto de Missão para ouvir e identificar as necessidades da região a seguir à tempestade. E desse trabalho bastante profundo resultou esta necessidade de facto de trazer mão de obra para a região e tentar ajudar com uma máxima de celeridade estas mais de 100 instituições que nós nos propomos a apoiar, sobretudo creches e lares e também mais de 140 habitações de famílias vulneráveis que estão sinalizadas pelas diferentes câmaras municipais.
6: Com lar, centro de dia e serviço domiciliário, num total de apoio a uma centena de idosos, a Associação de Bem-Estar da Urqueira teve estragos nos telhados, janelas e alpendres, entre outros. Mais de 50 mil euros que, segundo a vice-presidente Lourdes Vieira, a associação não conseguiria suportar.
8: Era difícil, sim, sem este apoio da Fundação Jerónimo Martins. É essencial e rápido, porque até em questões de mão de obra nós não teríamos aqui na zona ninguém que nos viesse fazer esta obra e, entretanto, vem o inverno e havia infiltrações, não é? É uma ajuda preciosa, preciosa mesmo.
6: Perante esta declaração, para Miguel Herdade, diretor da Fundação, só há uma conclusão.
7: Tomámos a decisão certa ao não perder tempo e vir para cá ajudar as pessoas mais vulneráveis. É para isso que a Fundação Jerónimo Martins existe e é sinal de que estamos a conseguir fazer o nosso trabalho.
6: Simbolicamente, a iniciativa da Fundação arrancou com uma obra em cada um dos municípios de Orém, Marinha Grande e Leiria.
3: Fundação Jerónimo Martins decidiu dar apoio também na reconstrução de casas e de outras infraestruturas afetadas pelos temporais deste ano. A situação continua muito delicada, mesmo que o número de partos em Portugal tenha crescido quase 4% no ano passado, segundo os dados hoje divulgados pelo INE. O presidente da Associação Portuguesa de Demografia, Paulo Machado, lembra que o país continua com valores de nascimentos muito baixos. O saldo natural do país é negativo há vários anos e continua a agravar-se.
9: Continuamos com valores de nascimento muito baixos relativamente àquilo que seria necessário para termos um saldo natural positivo, que não temos. E, aliás, o nosso saldo natural é negativo e tende a agravar-se. Porquê? Porque o número de mortos, de óbitos, continua a crescer. E, portanto, significa que continuamos numa situação, desse ponto de vista, é muito pouco satisfatória, digamos assim. Temos já há bastantes anos, temos saldos naturais negativos.
3: Declarações do presidente da Associação Portuguesa de Demografia, no dia em que o Instituto Nacional de Estatística revelou que Portugal registou mais de 87 mil partos no ano passado, um aumento de quase 4% em relação ao ano anterior. O país recuperou a tendência de crescimento interrompida em 2023. A região norte contribuiu com quase metade dos partos para este aumento nacional. Aborto, migrações, eutanásia são alguns dos temas que têm sido destacados pelo Papa durante a visita que está a fazer à Espanha. Ainda hoje, Leão XIV discursou no Parlamento Espanhol e mais daqui a pouco vai celebrar uma missa na Catedral de Almudena com oferta de flores à padroeira da capital espanhola, como nos conta a enviada especial da Antena 1, Diana Craveiro.
10: Nas ruas que levam levam até à Catedral de Almudena, a maior parte das montras está decorada. Há flores ou bandeiras amarelas com a imagem do Papa, panos com o lema desta visita à Espanha, Levantai os vossos olhos. E há também decorações mais inspiradas. Eu vi uma pastelaria que escreveu nos vidros, Bem-vindo Leão XIV, mas com chantilly. O Papa vem até à Catedral de Almudena para uma celebração de oração e também para uma homenagem à padroeira de Madrid, Nossa Senhora de Almudena, a quem vai oferecer flores. Apesar dos milhares de pessoas que estão nas ruas e à porta da catedral, esta é uma cerimónia simples, com pouco público presente, conta apenas com autoridades eclesiásticas e com seminaristas e famílias. Eu consegui falar com o diretor do coro, que atua esta tarde na catedral, Miguel de Castilho. Ele fala num privilégio e numa honra poder atuar para o Papa num momento tão íntimo.
11: Bueno, pues es un honor, lógicamente, un momento muy íntimo, porque a diferencia de los actos que ha habido estos días, que son muy grandes y masivos, impresionantes, pues esto es igual de impresionante, pero por lo contrario, ¿no? Por lo cerquita, es un acto privado para seminaristas, familiares y el coro. O sea, que va a ser como un regalito muy cercano al Papa, sí.
10: Nesta cerimónia, o Papa vai oferecer também uma rosa de ouro à Virgem de Almudena, uma das distinções mais importantes concedidas a santuários e instituições católicas.
3: Diana Carvalho, a jornalista da Antena 1, que está a acompanhar a viagem à Espanha, a deslocação do Papa Leão XIV. Pizzi está a ser homenageado esta tarde pela Federação Portuguesa de Futebol. O jogador decidiu parar aos 36 anos, vestiu a camisola da seleção principal em 17 ocasiões e ajudou a equipa portuguesa a conquistar a Liga das Nações. A cerimónia de despedida, João Santos Correia, decorre aí na cidade do futebol, em Oeiras.
12: Depois da despedida no campeonato, com o último jogo ao serviço do Estoril frente ao Benfica na última jornada, Pizzi é desta vez homenageado pela Federação Portuguesa de Futebol. A despedida de um jogador que somou com a camisola das esquinas 17 internacionalizações e venceu a Liga das Nações em 2019. Vai ser homenageado na cidade do futebol, mais concretamente na nova arena da Federação Portuguesa de Futebol, numa cerimónia que conta com alguns colegas de equipa, outros colegas de seleção. Já vimos aqui na sala André Almeida, também Adriano Silva, Rui Patrício, David Simão, está Alan também, ex-Sporting de Braga, entre outros jogadores e também alguns treinadores, como é o caso de Domingos Paciência, numa cerimónia que conta também com a presença do selecionador nacional Roberto Martínez e algumas figuras conhecidas da Federação Portuguesa de Futebol, como Tony, num palco onde está exposta essa taça da Liga das Nações em 2019, com o visualizar de um vídeo de Pizzi ao serviço da Seleção Portuguesa de Futebol. É a despedida de um dos jogadores que marcou uma geração no futebol português, nomeadamente no Campeonato Nacional, ao serviço do Sport Lisboa e Benfica, clube pelo qual se sagrou campeão nacional.
3: Depois de 18 anos de futebol, Pizzi decidiu parar. Está a ser homenageado esta tarde pela Federação Portuguesa.
2: Nuno Rodrigues, nesta edição das 4, no programa da tarde, também em simultâneo com a RTP Mundo e, já sabem, permanência online em noticias.rtp.pt.
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15: Uma vez mais, muito bom dia. Teremos um dia com sol, algumas nuvens, a temperatura a rondar os 75 graus, é a máxima prevista para New Bedford, Fall River, Boston e Peabody, 78 para Taunton, Providence, Worcester, Newark, 69 em Gloucester, 81 em Hartford, 93 em Orlando. Para amanhã teremos sol ao longo do dia e uma temperatura máxima que poderá atingir os 80 graus.
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15: Quanto ao dólar americano, vale 86 cêntimos na zona euro, 5 reais 16 centavos no Brasil e 95 escudos em Cabo Verde.
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15: Quanto a marés para hoje, a maré alta às 2h30 da tarde, a baixa 8h20 da noite, 71 graus esta hora, é no Bedford, em Taunton e em Quebec, no Canadá, depois temos 72 em Providence e em Boston, 70 graus para Fall Rivers, 73 em Hartford, Connecticut, em Peabody, em Lowell e em Newark, New Jersey, 87 graus para Orlando, 66 na zona de Hyannis.
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22: Vamos lá então contar a história das férias. O que é que a gente faz cada vez que a gente vai de férias? Somos todos uma grande cambada de burros. Vai tudo para o Algarve, mas eu sou o pior deles todos que eu também vou para lá. Vamos lá seguir a história então, a história das férias. O que é que às vezes a gente faz? Mete a casa dentro do carro. É o periquito, o gato, o cão, vai tudo lá dentro que a gente já não cabe. Vai tudo no outro lado, já não cabemos lá dentro.

0: ser assim.
1: Mal um bocado, antes tivemos o Mário Mata há dias de manhã que nem de tarde, agora ouvimos a Mariana e daqui a pouco mais uma grande música, continuação de ótima segunda-feira.
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vento mudou, estivemos com o Ricardo Oliveira e agora chamado de número 3 fica qualificada para ganhar duas viagens de ida e volta para o Providence Praia em Cabo Verde, uma oferta de Cabo Verde Airlines e também TF Green Aeroporto. Chamado de número 3 esta hora vai ficar qualificada para o sorteio de sexta-feira 508-996-9611.

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0: Lição de Baião, a música na voz de Adriana Partipim, mais conhecida por Adriana Calcanhoto, e esta é chamada número 3. Viva, muito bom dia. Estou sim, muito bom dia. Alô?
1: Alô?
0: Sim, estou a falar consigo. Muito bom dia.
1: Sim, senhor.
0: Estou a falar com quem?
1: António Batista.
0: E liga de onde, António?
1: De Brockton.
0: Brockton, sim, senhor. E está bem disposto, não está?
1: Bem, obrigado.
0: Tem que estar, não é? Primeiro qualificado para o sorteio de sexta-feira. António Batista já tem o número 1. E na sexta-feira, se o número premiado for o 1, o António já tem aqui, António Batista, duas viagens de ida e volta para Cabo Verde, se for o premiado na próxima sexta-feira. Está bem, António? Há quanto tempo não vai à ilha?
1: Para Cabo Verde?
0: Uhum.
1: É duas vezes por ano.
0: Duas vezes por ano, isso é ótimo. E qual é a sua ilha?
1: É Praia, Santiago.
0: Ah, da praia, muito bem, sim senhor. Então vou vá de Providence para a praia. É só sair do avião e entrar em casa, não é?
1: É só entrar em casa, é mesmo em minha casa, perto de 5 minutos
0: do aeroporto.
1: De carro para o aeroporto.
0: Ah, muito bem, até pode ir de bicicleta, não é?
1: De bicicleta, mesmo.
0: Muito bem, António Batista, continuação de um bom dia. Obrigado por ter participado. Toda a sorte do mundo para sexta-feira. E qual é a rádio que se ouve mais?
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Francisco Borges, é o final desta manhã de segunda-feira, o dia 8 de junho. Daqui a pouco teremos informação com Carlos Félix, depois Hoje Cozinho Eu, edição de Chef Fernando. Logo a seguir, o Desporto de Antena 1, teremos também a doutora Judy Teodoro durante o almoço.

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3: O sheriff do condado de Bristol, Paul Leroux, está a pedir verbas urgentes ao Estado para instalar fechaduras nas celas do estabelecimento prisional de Dartmouth. Um relatório do gabinete do inspetor-geral de Massachusetts revelou que metade das celas desta prisão não tranca. As normas do Departamento de Saúde Pública do Estado exigem que, para estarem trancadas, as celas têm de ter sanita e água corrente, o que obriga a obras dispendiosas. O sheriff, em declarações ao canal de televisão WJAR, explicou que a remodelação total custa cerca de 20 milhões de dólares. Mas, no entanto, com metade desse valor, seria possível transferir todos os reclusos da prisão de Ash Street, em New Bedford, para a estrutura de Dartmouth. Esta mudança iria permitir fechar a prisão de New Bedford, que já tem 138 anos, gerando uma poupança de água e luz, manutenção e, em horas extraordinárias, de 45 guardas prisionais. O investimento, segundo o sheriff, ficaria pago em cerca de 2 a 3 anos. O alerta do sheriff surge após vários incidentes graves. Em abril de 2023, uma revolta de reclusos, numa zona precisamente em que as celas não trancam, causou prejuízos de cerca de 200 mil dólares. Num caso mais antigo, em 2001, a falta de trancas facilitou uma agressão violenta que atirou um guarda prisional de 25 anos para reforma por invalidez. Paul Leroux criticou o atual modelo de financiamento do Estado, que obriga as quadras dos sheriffs a funcionar com orçamentos iniciais curtos e a depender de verbas suplementares a meio do ano. Vários deputados de Massachusetts já visitaram a prisão e concordaram com as obras, mas a verba continua por aprovar. A governadora Maura Healey garantiu que vai analisar o relatório e que a segurança pública é uma prioridade, defendendo também o uso rigoroso do dinheiro dos contribuintes. Já começaram as alterações ao trânsito no centro de Providence por causa do Campeonato do Mundo de Futebol, que começa daqui a poucos dias. Foxborough vai acolher 7 jogos entre o dia 13 de junho e o dia 9 de julho, incluindo uma partida dos quartos de final. Devido à proximidade com o local dos jogos, a cidade de Providence vai receber a Fan Zone oficial da FIFA, que vai funcionar entre os dias 11 de junho e 19 de julho, trazendo restrições ao trânsito e medidas de segurança reforçadas em Providence. As autoridades aconselham os visitantes a utilizarem os transportes públicos e, para quem quer optar por conduzir, o estacionamento recomendado é no centro comercial Providence Place. A polícia de Providence começou os cortes nas estradas mais cedo para permitir que os residentes se adaptem às mudanças e planeiem viagens com antecedência. A segurança do evento foi preparada ao longo de vários meses e vai contar com um esforço conjunto da Polícia de Providence, da Polícia do Estado de Rhode Island e de uma empresa de segurança privada. Para além das atividades em Providence, Boston também vai realizar um festival gratuito com os adeptos, com a duração de 16 dias, já a partir de 12 de junho. Há, entretanto, outras cidades e vilas com eventos já anunciados. O condutor envolvido num acidente de moto que causou a morte de uma jovem há quase 5 anos em New Bedford foi sentenciado em tribunal. O caso remonta à noite de 6 de junho de 2021, na Kushner Avenue. O arguido conduzia a moto quando perdeu o controle do veículo e embateu contra uma barra de proteção. A vítima, uma jovem de 24 anos, que seguia como passageira, sofreu ferimentos graves e acabou por falecer no hospital dias depois. O condutor foi formalmente acusado em 2023 por homicídio sob o efeito de substâncias, mas o júri acabou por condená-lo na terça-feira por uma acusação menor de homicídio por negligência. A acusação pedia uma pena de 6 meses de prisão efetiva, seguida de prisão domiciliária, enquanto a defesa pedia uma pena suspensa. Os documentos do tribunal mostram que o arguído foi condenado a uma pena suspensa de 2 anos. O homem vai ficar em liberdade condicional e só terá de cumprir a pena de prisão se violar as regras. À comunicação social, os pais da vítima confessaram estar desiludidos com o desfecho do julgamento. O Departamento de Transportes de Massachusetts anunciou que vai realizar obras de melhoria no cruzamento da Estrada 6 com a Gardner's Neck Road, em Swansea. Os trabalhos diários estão agendados de segunda a sexta-feira, entre as 9 da manhã e as 3 da tarde. As obras vão decorrer até setembro. Estão previstos cortes em pelo menos uma faixa na Estrada 6, naquela área, sempre que necessário, até ao mês de setembro. Ocorrerão também alterações temporárias na circulação, mas, segundo o Departamento de Transportes, pelo menos uma faixa de rodagem estará sempre aberta ao trânsito. A sinalização adequada estará colocada na estrada para orientar os condutores ao longo da zona dos trabalhos.
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6: Deixo-lhe agora mais uma receita simples e muito apreciada nas cozinhas portuguesas. Bacalhau à Gomes de Sá. Coza 1 libra de bacalhau demolhado durante alguns minutos e desfie em lascas. Coza 12 onças de batatas às rodelas e reserve. Numa frigideira, aqueça 3 onças de azeite e cozinhe 6 onças de cebola às rodelas com 2 dentes de alho até amolecer. Misture o bacalhau e as batatas, coloque num tabuleiro e finalize com ovo cozido e azeitonas. Aqueça o forno a 375 graus Fahrenheit e leve ao forno por 15 minutos. Um clássico português, simples e cheio de tradição. Até à próxima receita.
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8: Jornal de Desporto, títulos desta edição, João Gomes Dias.
9: Tudo resolvido após as eleições no Real Madrid, José Mourinho já pode regressar ao Bernabéu, Marco Silva preparado para assumir o Benfica. Neste jornal, Jefferson fala do futuro técnico encarnado. André Silva está mais perto de voltar ao Futebol Clube do Porto, Ian Quetro deixa o Estoril e vai para o Saint-Étienne. A clubes profissionais reunidos a esta hora em Assembleia Geral, europeus de canoagem apresentados em Montemor-o-Velho e Nuno Borges entra a vencer na temporada de relva.
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9: É caso para dizer que há fumo blanco em Madrid para José Mourinho. Num dia no qual o Papa Leão XIV visita a capital espanhola, o Special One viu desbloqueado o regresso ao Bernabéu, depois de Florentino Pérez ter vencido as eleições para a presidência do Clube Merengue. O Benfica vai encaixar 15 milhões de euros com este negócio e os próximos dias, para lá de trazer os esclarecimentos prometidos por Rui Costa, vão também ficar marcados pela chegada de Marco Silva, um treinador que é bem conhecido de Jefferson, o antigo lateral do Sporting, mas também dos Estoril foi treinado e foi colega de equipa do futuro técnico das Águias, a quem reconhece não só qualidades profissionais, mas também pessoais.
10: Foi meu companheiro de balneário também, e como jogador e depois como treinador no Estoril Praia e no Sport. Então, para mim, ele é um cara sensacional, né? Como pessoa, como treinador. Então, ele tem sim essa proximidade com os jogadores, apesar do bom trabalho que ele faz pelo entendimento do futebol que ele tem também, os trabalhos dele dentro de campo. Então, isso torna ele um bom treinador e, claro, com certeza que influencia muito essa proximidade com os jogadores, né? Então, isso facilita muito para a gente.
9: E o trabalho no Fulham mostra a qualidade de um treinador que vai tornar o Benfica ainda mais forte e competitivo.
10: São poucos treinadores que ficam no clube esse tanto de tempo, então ele é um deles que vem fazendo um bom trabalho ao longo dos anos e agora tem essa oportunidade de regressar a Portugal, num grande clube que é o Benfica, e com certeza ele vai fazer um grande trabalho e falo para os outros clubes que agora vai, não que não era competitivo, mas agora com ele lá também pode ter certeza que vai ser muito mais competitivo, que ele é um bom treinador, vai fazer uma boa equipe. Então vai ficar muito mais forte a Liga Portuguesa também.
9: O Benfica vai melhorar, até porque Jefferson reconhece em Marco Silva uma pessoa capaz de fazer a leitura perfeita das circunstâncias e tirar o melhor partido do plantel que terá à disposição.
10: Ele é um cara muito inteligente, é um cara calmo, né? Então isso também é muito importante para os jogadores, assim. Gosto muito dele, gosto muito do trabalho dele, que ele vem fazendo também na Inglaterra. Então ele é um bom treinador e com certeza vai se dar muito bem.
9: Jefferson entrevistado por Walter Madureira. Já vamos voltar a escutar o brasileiro a propósito do Sporting Clube que representou, mas para já, e ainda sobre este binómio Marco Silva-Mourinho, importa trazer à antena as palavras de Florentino Pérez, que ontem à noite, após vencer as eleições, mostrou-se orgulhoso por poder voltar a contar com o Special One.
11: Vamos a seguir trabalhando.
12: Vamos prosseguir o trabalho para que o Real Madrid continue a ganhar títulos. Vamos continuar orgulhosos do estádio Santiago Bernabéu, o melhor estádio do mundo. Orgulhosos por termos os melhores jogadores do mundo. Orgulhosos do regresso de um dos melhores treinadores do mundo. Um madridista como José Mourinho.
9: Florentino Pérez no discurso de vitória, orgulhoso com o regresso de Mourinho, assim como vários adeptos merengues, entre eles um que esteve à conversa com a jornalista Diana Craveiro, em Madrid.
13: Luís tem 19 anos e é adepto do Real Madrid desde pequenino.
14: Pois, o Real Madrid sempre ha sido como minha equipa desde chiquito.
13: Foi por causa de Cristiano Ronaldo que começou a gostar do clube.
14: Começou a gostar do Madrid, pois foi por Cristiano. Sinto que lhe deu como uma cara distinta ao Madrid. En cuanto a en ese tiempo, la décima, por ejemplo, se consiguió muchísimos años después de que el Madrid pudiera ganar una Champions, y siento que él fue el mayor influente en eso.
13: Na hora de escolher entre Florentino o Riquelme, Luis no hesita na resposta.
14: Florentino.
13: ¿Por qué?
14: Porque siento que Florentino ya tiene como una trayectoria marcada en el Madrid y ya sabe cómo manejar al Real Madrid. Pues se ha visto, por ejemplo, en las Champions que pues, ha ganado el Madrid con él. Ha sido pues prácticamente a base de cómo él ha sabido manejar al equipo y más que nada sus finanzas, porque también eso importa mucho, ya que la mayoría de los jugadores quieren jugar en el Real Madrid. Entonces el Madrid no necesita pagar cantidades millonarias para que un jugador forme parte del club.
13: Para este adepto, a entrada de José Mourinho vem colmatar una falha no club.
14: Porque siento que es lo que le falta al club, una persona con carácter y con porte para poder ahora sí que centrar a los jugadores y poder bajarles quizá un poco, no sé, el ego y hacerles ver que el Madrid pues es un equipo que se siente y que se vive y que cuando lo juegas pues tienes que defenderlo a capa y espada.
13: A esperança de um adepto que Mourinho consiga motivar os jogadores a defender o Real Madrid com unhas e dentes.
9: Diana Carveiro, em Madrid, com adepto do Real Madrid favorável ao regresso de Mourinho ao Bernabéu. Ora, por falar em regresso, está mais próximo de André Silva ao Futebol Clube do Porto. O avançado já regressou das férias no Japão e vai realizar os habituais testes médicos antes de assinar contrato depois de ter terminado o vínculo que o ligava aos espanhóis do Elche. Recordo que André Silva saiu do Porto em 2017, na altura, para representar o Milan a troco de 38 milhões de euros. No Sporting, fim de novela em relação ao futuro de Luís Suárez, o jogador colombiano que foi bandeira da campanha de Hakan Safi à presidência do Fenerbahçe. O candidato perdeu a corrida à liderança do gigante turco e por isso não vai poder levar, comprometeu o avançado para Istambul. Com Suárez será mais fácil o Sporting continuar a vencer, até porque há já várias mudanças no horizonte para um plantel que, na opinião de Jefferson, tem sido muito competitivo.
10: O Sporting vem numa crescente muito grande ao longo dos anos. De bom trabalho com esses jogadores e o clube tem que fazer dinheiro também. É claro que o clube, a equipe perde, né, com a saída desses jogadores, se porventura venham sair, mas com certeza eles têm experiência suficiente para contratar outros bons jogadores, mas perde um pouco porque já tem alguns anos que eles estão aí juntos, jogando junto, então isso vai dificultar um pouco no começo, mas isso não dá medo, não. Eles sabem lidar com isso.
9: Jefferson, diretamente do Brasil, em entrevista à Antena 1. Ian Catrow vai deixar o Estoril e assinar pelos franceses do Saint-Étienne, o treinador escocês, que nas últimas duas épocas esteve no Clube da Linha, prepara-se para abraçar um novo projeto, desta vez na Segunda Liga, mas para treinar um dos mais históricos clubes gauleses. Avançamos agora até à cidade do Porto e, em concreto, até à sede da Liga, ou agora chamada Arena Liga Portugal, onde a esta hora decorre uma Assembleia Geral Extraordinária. Boa tarde, Ricardo Pinheiro, agora em direto neste jornal. Principais notas que nos podes trazer sobre essa reunião magna que junta os clubes profissionais.
11: Boa tarde, João. De facto, uma centralização dos direitos televisivos em grande destaque, chave de repartição das receitas, que está a ser votada neste preciso momento. Foi-nos dito e adiantado há instantes de que todas as sociedades desportivas estão, então, a manifestar a sua intenção perante a chave apresentada pelo diretor executivo da Liga Portugal. Uma reunião que não conta, desde logo, nem com André Villas-Boas, Frederico Varandas e também Rui Costa. Os presidentes dos três principais emblemas nacionais não estão aqui presentes nesta Assembleia Geral Extraordinária convocada pela Liga de Clubes, diga-se, e já com uma certeza: nenhuma das 34 sociedades esportivas votou no modelo de recurso à proposta da Liga apresentada pelo Nacional da Madeira. Portanto, a proposta é esta chumbada por parte dos clubes, das sociedades, face ao modelo apresentado pelo Clube Insular. Como disse, nenhum dos presidentes, nem de Futebol Clube do Porto, Sporting e Benfica, estão aqui presentes. Depois, todos eles, estes emblemas, estão representados por elementos das respectivas direções. Ainda assim, destaque para a presença de Rui Alves, presidente do Nacional da Madeira. Ele que, depois dessa apresentação da chave por parte da Liga Portugal, pediu a voz para que pudesse dizer algumas palavras, tecer também alguns argumentos. Foi de todo e, de resto, o único elemento então a usar da palavra. Destacar que não há ausentes, estão cá, como disse, reunidas todas as 34 sociedades desportivas dos emblemas profissionais da Primeira e da Segunda Liga. A reunião esta prevê-se que sabe-se que começou os trabalhos, a ordem dos trabalhos, por apreciação, depois uma discussão e agora um momento final, a votação do documento apresentado então pela gerência da Sociedade da Liga Centralização. Uma reunião que começou às 10 da manhã, já lá vão quase 3 horas de reunião entre estas sociedades e prevê-se que possa durar ainda mais alguns minutos, se não horas até. Recordo que esta centralização dos direitos audiovisuais foi decretada pelo Governo em 2021, após um entendimento entre a Federação Portuguesa de Futebol e a Liga Portugal. A partir de 2028-2029, daqui a três temporadas, os clubes deixarão de poder negociar individualmente os direitos que têm.
9: Obrigado, Ricardo Pinheiro, em direto da cidade do Porto, junto da agora chamada Arena Liga Portugal, com as notas fortes da Assembleia Geral Extraordinária que está a decorrer. Faltam apenas três dias para o início do Campeonato do Mundo e o jogo de abertura é exatamente o mesmo que abriu o Mundial 2010. México e África do Sul jogam na quinta-feira às 20h, hora de Portugal Continental, no mítico estádio Azteca, e até esse duelo de abertura vamos ter aqui na Antena 1 várias notas importantes para ajudar a perceber melhor aquilo que vai mudar com esta competição. Hoje o jornalista Fernando Eurico dar-nos a conhecer as novas regras que a FIFA vai introduzir e que prometem mudar, sobretudo, a forma como vemos a arbitragem.
15: Os árbitros passam a poder permitir que o VAR verifique situações de agarrões e empurrões na área antes da marcação de cantos e livres, podendo marcar faltas nesses lances. Qualquer jogador que tape a boca a falar para um adversário de forma considerada agressiva recebe cartão vermelho. Jogadores e treinadores também têm vermelho automático se saírem do campo em protesto por decisões arbitrais. Mas a mudança a que os jogadores vão ter que estar mais atentos prende-se com a contagem de crescente de 5 segundos para lançamentos laterais e pontapés de baliza. Se for fora de prazo, a bola passa para o adversário e nos pontapés de baliza a equipa contrária ganha um canto. Nas substituições, os jogadores têm 10 segundos, exceto se lesionados. O VAR pode intervir em casos de segundo amarelo de erros entre cartões e pontapés de canto mal atribuídos. Em todas as partidas, há uma pausa de 3 minutos para hidratação a meio de cada metade do desafio.
9: Detalhes importantes que vão mudar as arbitragens já neste Mundial, tudo contado pelo jornalista Fernando Eurico, ele que juntamente com o Nuno Matos vai estar nos Estados Unidos para levar até si os relatos e toda a reportagem junto da seleção portuguesa, que só se estreia no Mundial no dia 17 às 6 da tarde frente à República Democrática do Congo. Antes, já na próxima quarta-feira, há novo particular, desta vez frente à Nigéria, marcado para as 8h45 da noite. Pelo quinto ano consecutivo, o Sporting conquistou a Taça de Portugal de handball masculino. Os Leões precisaram de um prolongamento para vencer o Benfica. 41-39 foi o resultado, por isso Ricardo Costa, olhando para este parcial equilibradíssimo, diz que a equipa do Benfica valorizou muito o triunfo leonino.
16: O Benfica necessariamente tinha essa vontade de vencer e eu acho que este jogo só traz valor à equipa do Sporting, porque o Benfica jogou bem, jogou muito bem, obrigou-nos à nossa melhor versão. As pessoas porventura olham para nós e é mais uma, não é mais uma, não é mais uma taça. Esta taça era muito importante para marcar aquilo que é a história do handball português.
9: Ricardo Costa, escutado por Carlos Manuel Santos, que também acompanhou a final feminina. Aí o Benfica levou a melhor, a vitória 34-25 sobre a equipa do Almeida Garrett. Benfica que também tem motivos para sorrir, mas no arranque dos playoffs do Campeonato Nacional de Basquetebol Masculino, triunfo categórico da equipa orientada por Norberto Alves por 89-73 diante do Porto.
17: Playoff é igual ganhar por 1 ou por 20, ou é igual. No próximo jogo, o jogo será completamente diferente. E, portanto, nós temos que vir com a mesma atitude, com a mesma concentração e com a mesma determinação que viemos hoje.
9: E esse próximo jogo é já amanhã, a partir das 7 da tarde, na Luz. Ora, ainda nas modalidades de pavilhão, destaque para o futsal e para a vitória do Sporting. Venceu o Braga por 7-2, garantindo com esse triunfo a passagem à final dos playoffs. Leões confirmaram favoritismo, mas Nuno Dias, a técnico da equipa verde e branca, diz que o resultado até poderia ter sido mais dilatado.
18: Criámos mais ainda do que tínhamos criado no jogo 2 e então marcámos. Mas percentualmente, provavelmente, até tivemos tantas ou mais chances hoje do que tínhamos tido no jogo 2. Mais ou menos ela por ela. Mas acho que inteiramente justo, uma vitória não deixa contestação e lança-nos na final mais uma vez, e acho que a equipa hoje, tirando a finalização que acho que continuou a pecar, acho que fez um bom jogo.
9: Sporting na final para defrontar o Benfica. O jogo 1 está agendado para sexta-feira às 9 da noite na Luz. Estamos à porta de mais um Campeonato da Europa de Canoagem que se vai realizar em Portugal. O Centro de Alto Rendimento de Montemor-o-Velho vai acolher centenas de atletas. É para este local que vamos neste momento, em direto neste Jornal de Desporto. Horácio Antunes, porque importa trazer aqui algumas notas importantes sobre mais uma grande prova de canoagem que vai arrancar a meio desta semana.
19: É, e depois da tempestade vem agora o grande teste. O Campeonato da Europa vai acontecer em Montemor-o-Velho depois de 2,2 milhões de euros investidos, de 2,6 prometidos pelo Governo na recuperação do Centro de Alto Rendimento. O Presidente da Federação Portuguesa de Canoagem, Ricardo Machado, refere que a qualidade e a segurança estão garantidas e elogia o papel do governo e da autarquia de Montemor-o-Velho na recuperação do centro de alto rendimento, já que Portugal não tinha um plano B, e fala de expectativas acima das previsões.
20: São dados muito acima daquilo que nós, que era a nossa previsão inicial, isto também porque com o novo sistema de apuramento olímpico, o Campeonato da Europa passou a contar para o ranking de apuramento para os Jogos Olímpicos e Paralímpicos e, portanto, ganhou alguma importância em termos de competitivos. E, portanto, aquilo que nós temos hoje, como os números finais, são 597 atletas, portanto, sensivelmente 600 atletas, 39 países, quase um recorde em termos de participação, em termos de países, 750 staff técnico, ou seja, tudo aquilo que são treinadores, equipas médicas, staff de acompanhamento das equipas.
19: E no que se refere a resultados para os atletas nacionais, Ricardo Machado refere que tudo estão preparados, tudo está posto na luta pelas medalhas e por resultados.
20: É óbvio que temos expectativas, temos barcos campeões da Europa, que vão aqui a defender o seu título, temos barcos que têm obrigação, eles próprios obrigam-se a isso, a lutar por medalhas. Se as vamos conseguir ou não, nós nunca prometemos, normalmente, porque é uma coisa que não depende de nós só. Portanto, depende, há uma parte que está feita, é a nossa parte, nós não controlamos aquilo que é feito pelos adversários. Está aqui muita gente a lutar pelo mesmo objetivo, mas estou confiante que no final iremos sair com certeza com medalhas e com muitas finais, que também é o importante. Portanto.
19: As provas arrancam já na quinta-feira para estes campeonatos de Masters de Velocidade de Canoagem. 597 atletas de 39 países. Portugal vai então apresentar 26 atletas, entre eles 5 da paracanoagem, 11 femininos e 15 masculinos.
9: Obrigado, Horácio Antunes, em direto de Montemor-o-Velho. Duas notas finais ainda nesta edição. Primeira para o ténis, vitórias portuguesas. Ontem, Henrique Rocha conquistou o Challenger de Perugia, em Itália. Hoje, Nuno Borges entrou a vencer na primeira ronda do torneio neerlandês de Zertogenbosch. Jogado em relva, triunfo em apenas 2 sets diante do francês Terence Atmano, com duplo 6-4. Recordo que de ontem, também no ténis, vem essa vitória de Sacha Zverev em Roland Garros. Primeiro grande slam da carreira para o alemão. Finalmente, no ciclismo, João Almeida continua a ter dificuldades no Tour de Auvergne, em França. Ontem foi antepenúltimo na primeira etapa. Hoje já está a ficar muito para trás nesta competição que pertence ao World Tour.
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0: Férias de Verão, a música na voz do Luís Bandeira. Abrimos a emissão com o Coruma e Coitadinha. Exatamente tarde de segunda-feira, dia 8 de junho, 74 graus aqui no Bedford com sol. Temos Providence com 75, Boston 74. E é já este fim de semana a festa Dia de Portugal nas portas da cidade em Fall Rivers. Entretanto, porque hoje é segunda, vamos então ouvir O Cidadão e a Lei Portuguesa numa edição da doutora Judite Teodoro.
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2: Sejam bem-vindos ao nosso programa O Cidadão e a Lei Portuguesa. Todos nós sabemos que a dinâmica da vida muitas vezes leva-nos a caminhos que não estávamos à espera, ou seja, que não eram previstos, nomeadamente casar e divorciar-se. Muitas das vezes divorciamos-nos na nossa diáspora com bens em Portugal. Os divórcios muitas vezes são consensuais por mútuo consentimento, outros são litigiosos. Coloca-se aqui muitas vezes questões de competência territorial, ou seja, se os cônjuges ou ex-cônjuges divorciaram-se no estrangeiro com património em Portugal, como é que vamos resolver a partilha desses bens em Portugal, desse casal que, entretanto, já se divorciou? São convidados do nosso programa os colegas de escritório, Fernando Cabral e Catarina Menezes. Catarina, com que frequência surgem estas questões que acabei de apresentar?
3: Ultimamente é com muita frequência que surgem essas questões, porque existem sempre muitas dúvidas em relação à partilha, principalmente no divórcio, dos bens em Portugal, porque muitas vezes as pessoas resolvem isso nos Estados Unidos ou no Canadá e depois não sabem como resolver em Portugal.
2: É evidente, colega, que há tribunais que entendam que deveria haver o chamado princípio da universalidade, ou seja, ser um único tribunal num único país a decidir a questão do património do ex-casal, mas também tem havido decisões no sentido de que dar a César o que é de César e a Deus o que é de Deus.
4: Exatamente. O princípio na lei portuguesa é o princípio da universalidade e da unicidade na partilha, porque a partilha, independentemente da localização dos bens, é de um património na totalidade. No entanto, os tribunais portugueses têm recusado a sua própria competência para decidir partilhas de bens, embora de cidadãos nacionais, mas situados no estrangeiro. Coisa diferente é quando existem, e isso é que é bastante frequente, situações de partilha já feitas ou por comum acordo ou por sentenças no estrangeiro, mas relativamente a bens situados em Portugal.
2: Mas numa situação desta natureza, e nós já tivemos N situações em que ficou a constar na sentença de divórcio o destino a dar aos bens em Portugal e até as tornas que cada um tem que dar a cada um dos cônjuges, para que esses acordos nessa sentença de divórcio tenham validade em Portugal, qual será o caminho que deverão seguir os ex-cônjuges?
4: Há que ter presente que nós estamos nessa situação a tratar de uma decisão homologada, se for o mútuo consentimento, homologado esse consentimento ou por via notarial ou judicial, ou através de uma decisão judicial. Ou seja, estamos a falar do que nós já falamos aqui noutros programas sobre uma sentença estrangeira, que, portanto, é necessário, primeiro que tudo, confirmar em Portugal essa sentença estrangeira para então depois se executar o que consta dessa sentença, o que dependerá do que consta dessa sentença, nomeadamente se já nessa sentença estrangeira foi decidida a forma de dividir ou se foi deixado para decisão posterior.
2: Muito recentemente tivemos no escritório a questão de que ficou a constar nessa sentença que o património ficava para um dos cônjuges com a contrapartida de pagamento. Se esse pagamento não for feito, o cônjuge pode executar essa decisão em Portugal?
4: Pode executar, mas primeiro tem que confirmar essa sentença em Portugal e seguidamente vai executar essa sentença como se fosse uma sentença de um tribunal português, mas tem que passar primeiro por esse caminho de confirmação e depois, a partir daí, pode executar perfeitamente. E pode também acontecer que tenham até já na sentença estrangeira decidido que os bens, mas têm que ser identificados, que os bens em Portugal A, B e C ficam para um e os outros ficam para o outro, ou que ficam apenas para um, e que já foram feitos os pagamentos. E aí é possível confirmar essa sentença em Portugal e com essa sentença fazer o registro da propriedade em nome da pessoa, porque ali já consta uma verdadeira partilha.
2: Já sabe que quando consultar um advogado vai ficar descansado e é por esse motivo que eu volto já na próxima semana no horário habitual do nosso programa O Cidadão e a Lei Portuguesa.
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9: Muito bem, daqui a pouco temos também informação com a Antena 1 em direto de Lisboa e foi a 8 de junho de 1928 que a estação WGY de Nova York iniciava emissões experimentais de televisão. No mesmo dia, mas em 1989, morria o cantor português Tony de Matos, tinha 65 anos.

Tony de Matos morreu em 1989, no dia 8 de junho, aos 65 anos. E nesta homenagem póstuma vamos ficar com mais um tema, Até à Uma.

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2: 6 horas no continente e na Madeira, 5 nos Açores. No topo da atualidade, a esta hora, Nuno.
3: Dádivas não faltam, mas não há capacidade para as recolher. A Federação de Dadores de Sangue diz que há casos em que as colheitas estão a ser canceladas por falta de recursos técnicos e humanos. 30 de junho é uma data indicativa. O Ministro da Economia admite alargar o prazo para a análise das candidaturas à reconstrução de casas afetadas pelas tempestades em Leiria e na Marinha Grande. Nesta edição às 6, espreitamos mais um treino da seleção portuguesa a caminho do Mundial de Futebol. Assinalamos também o regresso do piloto Miguel Oliveira às pistas no Mundial de Superbikes já no próximo fim de semana.
2: E a esta hora estão 19 graus no Porto e em Ponta Delgada, 23 em Coimbra, Lisboa e Funchal, 29 em Faro. Edição das 6 no programa da tarde com Nuno Rodrigues.
3: O momento deve ser de reflexão. Em vésperas do Dia Mundial do Dador de Sangue, a Federação Portuguesa de Dadores alerta para situações graves que estão a acontecer em alguns pontos do país. Alberto Mota conta que há cada vez mais colheitas canceladas, não por falta de dadores, mas porque não há recursos nos centros de recolha.
4: Há dadores, há associações a trabalhar intensamente, diariamente, a promover dádiva de sangue, a promover as colheitas de sangue, e depois há cancelamentos sistematicamente. Nos últimos tempos têm ocorrido muitos cancelamentos.
2: E isto compromete naturalmente as nossas reservas?
4: Com certeza, preocupa-nos muito. Temos só um grupo sanguíneo, que é o AB+, com níveis satisfatórios, o resto está tudo em perigo. Seja desde os A's negativos e positivos, os B's negativos e positivos, ou os O's negativos e positivos. Estamos todos aqui com 3 dias de reserva de sangue. Preocupa-nos também muito a região do Algarve, que é uma região grande, é uma região que só tem um hospital ou um centro hospitalar a fazer a recolha de sangue, e mesmo assim também estamos muito mal no Algarve.
3: A Federação Portuguesa de Dadores Benévolos de Sangue, ouvida esta tarde pela jornalista Isabel Cunha, pede uma reflexão e soluções para responder às principais necessidades.
4: Fazem-se concursos, o que me dizem, e a senhora Presidente me disse, é que os concursos não são preenchidos, não há quem se candidate, outros candidatos estão meses de meses no IPST através de 300 e depois vão-se embora, e por isso não, o Ministério da Saúde e o Instituto de Proteção têm que tomar medidas. Nós, já em tempos, apresentamos algumas medidas para fazer face a esta situação de escassez de sangue, nomeadamente o alargamento de horários de recolha de sangue durante os meses de junho, julho, agosto e até meados de setembro. Todas estas propostas são apresentadas, o IPST não tira da gaveta e o IPST é quem cumpre, o Sr. Presidente é que tem que pôr fim a isto.
3: Terão pedido já esclarecimentos ao Instituto Português do Sangue. Não há falta de dádivas, mas sim capacidade para as recolher. Falta capacidade para as recolher. É o alerta deixado esta tarde pela Federação Portuguesa de Dadores de Sangue, em vésperas do Dia Mundial do Dador, que se assinala no próximo dia 14. No final deste mês de junho termina o prazo para a análise das candidaturas à reconstrução de casas danificadas pelas tempestades. Os municípios da Marinha Grande e de Leiria já avisaram que não vão conseguir terminar até ao dia 30 a análise de mais de 14 mil candidaturas. Castro Almeida, o Ministro da Economia, admite por isso que o prazo pode ser alargado, até porque a data é indicativa.
5: 30 de junho era um prazo indicativo, foi uma meta que os próprios municípios das CCDR se impuseram a si próprios. Foi uma data indicativa. Se tiver que ir para depois de julho, quer dizer que não foi possível fazer antes. Já há bastante tempo que chegámos à conclusão que em 3 ou 4 concelhos esse objetivo pode ser difícil. Só o município de Leiria tem praticamente 1/3 das situações. Tem mais de 10 mil candidaturas. E, portanto, é compreensível que que em Leiria possa demorar, mas é exceção, não é regra. Eu sei que a Câmara de Leiria está a fazer os possíveis para conseguir fazer o maior número possível dentro do 30 de julho, mas naturalmente vai ter que entrar pelo verão dentro.
3: O Ministro da Economia, em declarações registadas esta tarde pela Agência Lusa, à margem de uma iniciativa em Lisboa, os municípios da Marinha Grande e de Leiria já avisaram que não vão conseguir concluir até ao dia 30 deste mês a análise de mais de 14 mil candidaturas, apoios de até 10 mil euros para reconstruir casas atingidas pelas tempestades do início do ano. A reconstrução de casas, creches e lares de idosos vai contar também com os apoios da Fundação Jerónimo Martins, que escolheu os concelhos de Leiria, Marinha Grande e Orém, Joaquim Reis, para ajudar.
6: A Associação de Bem-Estar de Urqueira, em Orém, foi atingida pela tempestade Kristin. Esta segunda-feira começaram as obras de reparação dos estragos, segundo Miguel Herdade, diretor executivo da Fundação Jerónimo Martins, no âmbito de um investimento total de 20 milhões de euros de reparações e reconstruções de edifícios nos concelhos de Orém, Marinha Grande e Leiria.
7: Tivemos a oportunidade de trabalhar muito próximo com as câmaras municipais e com a estrutura de missão para ouvir e identificar as necessidades da região a seguir à tempestade. E desse trabalho bastante profundo resultou esta necessidade de facto de trazer mão de obra para a região e tentar ajudar com o máximo de celeridade estas mais de 100 instituições que nós nos propomos a apoiar, sobretudo creches e lares e também mais de 140 habitações de famílias vulneráveis que estão sinalizadas pelas diferentes câmaras municipais.
6: Com lar, centro de dia e serviço domiciliário, num total de apoio a uma centena de idosos, a Associação de Bem-Estar da Urqueira teve estragos nos telhados, janelas e alpendres, entre outros. Mais de 50 mil euros que, segundo a vice-presidente Lourdes Vieira, a associação não conseguiria suportar.
8: Era difícil, sim, sem este apoio da Fundação Jerónimo Martins. É essencial e rápido, porque até em questões de mão de obra nós não teríamos aqui na zona ninguém que nos viesse fazer esta obra e, entretanto, veio o inverno e havia infiltrações, não é? É uma ajuda preciosa, preciosa mesmo.
6: Perante esta declaração, para Miguel Herdade, diretor da Fundação, só há uma conclusão.
7: Tomámos a decisão certa ao não perder tempo e vir para cá ajudar as pessoas mais vulneráveis. É para isso que a Fundação Jerónimo Martins existe e é sinal de que estamos a conseguir fazer o nosso trabalho.
6: Simbolicamente, a iniciativa da Fundação arrancou com uma obra em cada um dos municípios de Orém, Marinha Grande e Leiria.
3: Fundação Jerónimo Martins vai ajudar a reconstruir lares, creches e outros edifícios afetados pelas tempestades deste ano. O programa de reconstrução, totalmente suportado por esta fundação, no valor global de cerca de 20 milhões de euros, arrancou hoje. A partir desta tarde, os utilizadores da rede navegante vão poder consultar na aplicação ou no site os horários e percursos em tempo real de todos os transportes na área metropolitana de Lisboa. O serviço foi apresentado esta tarde. O presidente de Transportes Metropolitanos de Lisboa, Carlos Humberto de Carvalho, ouvido pela Antena 1, explica a novidade.
9: A partir de agora, todos os utilizadores do transporte público que desejem, através da app navegante e do site navegante, ter informação em tempo real. O que é que isto é? É saberem a localização exata de cada um dos veículos, sejam comboios, barcos, autocarros, metro, etc. E saberem a hora de chegada. Saberão também, se assim o desejarem, receber notificações sobre alterações de percurso, eventos, problemas que surjam e, portanto, isto tudo em tempo real.
3: Informações dos transportes na área metropolitana de Lisboa em tempo real a partir de hoje na aplicação e no site da rede navegante. Depois de Donald Trump ter apelado ao fim dos ataques no Médio Oriente, o primeiro-ministro israelita garantiu esta tarde que a guerra ainda não acabou. Tel Aviv continua a ter objetivos militares no Líbano. Benjamin Netanyahu promete também responder em força, Sérgio Infante, a qualquer ataque iraniano.
10: Israel não cede, o primeiro-ministro Benjamin Netanyahu garante que se o Irão voltar a cometer o erro de atacar, então a resposta vai ser ainda mais forte. E num recado ao aliado Donald Trump, lembra o direito legítimo de Israel se defender. E para que não restem dúvidas, Netanyahu admite que o Irão e o Hezbollah estão mais fracos, mas avisa que a guerra contra estes dois objetivos ainda não terminou. Num balanço dos bombardeamentos da última noite, garante que foram destruídas rampas de lançamento, o que diminui a possibilidade do Irão voltar a atacar Israel. Estas foram as garantias do chefe de governo, mas minutos antes o ministro da Defesa, Israel Katz, já tinha afirmado que apesar das ameaças do Irão, Os ataques em território libanês vão continuar até à destruição do Hezbollah. E as notícias que chegam no terreno nesta segunda-feira confirmam que os bombardeamentos continuam. Há instantes morreram 7 pessoas, entre elas uma criança, na localidade de Zefta, no sul do Líbano. Antes, um outro bombardeamento a um veículo na cidade de Tiro matou mais 5 pessoas. E recordo que foram os bombardeamentos no Líbano que levaram o Irão, no dia de ontem, a atacar Israel.
3: Na sequência desses ataques, em duas publicações nas redes sociais, Donald Trump pediu, entretanto, a suspensão dos ataques entre Israel e o Irão. O presidente norte-americano garantiu também que as negociações de paz estão a decorrer. Já o primeiro-ministro do Paquistão, país que tem assumido o papel de mediador, garante que esse objetivo final, um acordo de paz, estará muito próximo entre o Irão e os Estados Unidos. Todos os desenvolvimentos do conflito no Médio Oriente, em destaque daqui a pouco, ainda no programa da tarde, logo depois deste noticiário. A opinião parece ser unânime entre os jogadores da seleção portuguesa. Esta tarde foi a vez de Renato Veiga reforçar a ideia de que Portugal é candidato à conquista do Mundial de Futebol. João Santos Correia, agora em direto, a seleção que tem novo treino marcado para esta hora aí em Oeiras.
11: Isso mesmo, que já decorre desde as 18 horas, mais cedo para os guarda-redes, quando nos foi permitido o acesso ao relvado, ao campo número 1 da cidade do futebol. Já os guarda-redes estavam a terminar os exercícios de aquecimento e, portanto, acredito que o treino para os guarda-redes tenha começado às 5h30 da tarde. Às 18 horas juntaram-se os jogadores de campo, já com João Neves, Vitinha, Gonçalo Ramos e Nuno Mendes. Já treinaram ontem num treino fechado e participam hoje pela primeira vez no treino aberto à comunicação social nestes primeiros 15 minutos, que já podemos ver os 4 campeões da Europa. Destaque também para Mateus Nunes, que falhou o jogo de sábado devido a um problema gástrico. Está recuperado, treinou ontem e treina hoje, e por isso Roberto Martínez com toda a força na preparação para o Campeonato do Mundo. Antes do treino, essa conferência de imprensa com o Renato Veiga, que reforçou essa ideia. Portugal, candidato, mas não favorito.
12: Eu acho que não há que fugir à qualidade de Portugal. Acho que somos candidatos favoritos. Acho que não. Acho que somos candidatos apenas. E ao longo da competição, se calhar, se nos fizer essa pergunta daqui a algum tempo, logo poderei responder melhor. Agora, de momento, somos candidatos, mas não favoritos.
11: Depois do treino, a Seleção Nacional terá um encontro com o Presidente da República, José António Seguro, num jantar que está marcado para aqui, para a Cidade do Futebol, às 8 da noite.
3: Antes de seguir viagem para os Estados Unidos, Portugal ainda joga com a Nigéria, jogo de preparação depois de amanhã em Leiria. Miguel Oliveira está de regresso à competição no próximo fim de semana. Vai regressar na prova de Misano do Mundial de Superbikes, a 7ª ronda da temporada, depois de ter falhado as últimas duas provas devido a uma lesão. O piloto português teve uma fratura na omoplata, entre outras lesões, no início de maio. A BMW anuncia esta tarde que Oliveira deverá voltar a competir na 7ª ronda da temporada, que se realiza entre sexta-feira e domingo em Itália.
2: Nuno Rodrigues, na edição das 6, no programa da tarde, um simultâneo com a RTP Antena 1 Açores e também com a RTP Mundo. 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
14: Uma vez mais, boa tarde. O tempo vai continuar soalheiro, com uma temperatura máxima 75 para New Bedford, Fall River, Boston e Peabody, Taunton, Providence, Worcester e Newark, New Jersey, com 78, 69 em Gloucester, 81 em Hartford, 93 em Orlando. São as máximas para hoje. Amanhã teremos mais um dia com sol e uma temperatura máxima na casa dos 80 graus.
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14: E o dólar americano vale 86 cêntimos na zona euro, 5 reais e 16 centavos no Brasil, em Cabo Verde, 95 escudos.
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14: Quanto a marés, maré alta a partir das 2h30, a maré baixa às 8h20 da noite.
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Colinas do Tejo com Firmino Pascoal, neste que é o Dia Mundial dos Oceanos, quarta e última hora de emissão. Muito boa tarde. Entretanto, a Casa dos Açores da Nova Inglaterra, no intuito de angariar fundos para aquisição de produtos alimentares, vestuário, pagamento de transporte IPSS nos Açores e Casa dos Açores da Nova Inglaterra, irá uma vez mais realizar a primeira garagem yard sale do ano. Quanto à localidade, é no 20 do Aspen Avenue, North Atmet, dia 13 e 14 de junho, portanto já este fim de semana, das 8 da manhã até às 4 da tarde.

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6: 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A Igreja de Santo António em Pataca está a comemorar 100 anos e anuncia a sua festa anual em honra de Santo António. Vamos à festa dentro do salão na sexta-feira, dia 12 de junho, com jantar e logo a seguir, espetáculo com Arlindo Andrade e Underground Sound. Compre já o seu ingresso. No sábado, dia 13, ao ar livre, abertura das tasquinhas, atuação do Rancho Folclórico, Cantares do Clube Juventude Lusitana às 7 e às 9, grande espetáculo com Jorge Ferreira. No domingo, dia 14, 11 da manhã, missa campal, com referendo Bruce Lewonski. À 1 da tarde, procissão acompanhada pela banda Nova Aliança. 2 da tarde, abertura das tasquinhas. 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

Mais uma voz da comunidade, o Sérgio Royal e Melodia de Amor. Entretanto, no sábado, dia 27 de junho, realiza-se uma clínica de cidadania das 9 da manhã ao meio-dia, aqui em New Bedford, no Centro de Assistência ao Imigrante. Para inscrever-se, deve ligar 508-996-8113, 508-996-8113, para agendar antes do evento. É a Clínica de Cidadania no Centro de Assistência ao Imigrante, no sábado, dia 27 de junho. Não perca esta oportunidade. Agora com 1h32 aqui na Costa Leste, Piduca de Silva, Perfume Crioula.

0: Pidoca Silva Perfume Crioula e a chamada número 2 esta hora vai qualificar-se por um sorteio de duas viagens a Cabo Verde de Providence para a Praia a realizar na próxima sexta-feira 508-996-9611. Estou à espera da chamada número 2.
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0: 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No sábado, dia 13, 3 da tarde, bênção dos animais no átrio da Igreja, 5 horas haverá missa e a partir das 6 e até à meia-noite, muita música, comes e bebes, atuação do rancho folclórico de Altemio Norwood e Rodrigo Leal Show. No domingo, dia 14, 11:30 da manhã, missa, 3 da tarde, procissão, depois arraial e comes e bebes com muita música até às 9 da noite, animação de David Melo. 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Não percam!
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0: 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No sábado, dia 13, Içar da Bandeira e cerimónia de abertura às 4. 4:30, DJ Rock the Mike. 5:30, Banda Filarmónica Senhor da Luz. 7 horas, Luís Neves. 8:30, DJ dupla Mad de cassetes às 10:30, David Carreira, vindo de Portugal. 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
6: Muito bem, temos aqui mais um candidato, é chamado número 2. Viva, muito boa tarde.
7: Boa tarde.
6: Boa tarde, tenho o prazer de falar com quem?
7: Arlindo Brito.
6: Ah, Arlindo Brito, sim senhor, é um nome bem conhecido. E continua a viver em Tanta, não é?
7: Sim senhor, até aí para a terceira vai ser.
6: Ah, está bom, isto é amor à primeira vista. E é para não largar. Muito bem, Sr. Arlindo, já vi que está bem disposto. É chamada número 2 e é o candidato número 2 também para o sorteio da próxima sexta-feira. Já sei que tem gosto de visitar Cabo Verde.
7: Sim, ainda nunca lá fui, já ouvi falar, gostava de experimentar também.
6: Muito bem, na terceira a Alcatra, em Cabo Verde tem uma cachupa.
7: A cachupa também se come bem, já comi.
6: Ah, então está bem. Sim, senhor. Muito bem, Sr. Brito. Olha, boa sorte para o sorteio do dia de sexta-feira. Obrigado por ter participado. E qual é a rádio que dá mais aos seus ouvintes?
7: É da WGFD.

Exatamente, na quarta-feira é dia de Portugal, 10 de junho, e depois no fim de semana, a festa do Santo António, um pouco por todo o lado, como o dia de Portugal também é comemorado, onde há um português.

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Muito bem, estamos no final de emissão. Já a seguir a informação, Antena 1 será Diana animar a tarde e a partir das 6 o Dionísio. Amanhã o Rotação estará com a Rita. Um abraço, aquele abraço muito grande. Obrigado pela companhia e até breve. Adorámos ter estado consigo. Muito boa tarde.

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2: E já são 7 horas no continente e na Madeira, 6 nos Açores. Nuno, a esta hora, quais são os principais títulos?
3: Há pouco mais de uma semana do debate sobre a reforma laboral no Parlamento, André Ventura anuncia uma reunião com o Primeiro-Ministro já nos próximos dias. O Chega diz que não vai abdicar das alterações que considera fundamentais para aprovar o diploma. Dádivas não faltam, mas não há capacidade para as recolher. A Federação de Dadores de Sangue diz que há casos em que as colheitas estão a ser canceladas por falta de recursos técnicos e humanos. 30 de junho é uma data indicativa. O Ministro da Economia admite alargar o prazo para a análise das candidaturas à reconstrução de casas afetadas pelas tempestades deste ano.
2: A esta hora estão 18 graus no Porto e também em Ponta Delgada, 22 em Coimbra, Lisboa e Funchal, 28 em Faro. Edição das 7 no programa da tarde com Nuno Rodrigues.
3: Há pouco mais de uma semana do debate no Parlamento sobre a proposta do Governo para alterar as leis do trabalho, debate marcado para o próximo dia 18. O Presidente do Chega, partido que pode vir a ter um papel decisivo no chumbo ou aprovação do diploma, garantiu esta tarde que não vai abdicar de algumas das exigências que já anunciou a propósito deste tema. Baixar a idade da reforma é uma dessas medidas. André Ventura, em conferência de imprensa esta tarde, prometeu manter essas propostas e anunciou um encontro com o Primeiro-Ministro já nos próximos dias.
4: Terei esta semana uma reunião final com o Primeiro-Ministro a propósito desta matéria. Depois de semanas, de meses, em que o Chega foi apontando que estava errado, apelando à redireção do projeto e do processo por parte do Partido Social Democrata, ficará naturalmente decidido, por força da antecipação do calendário proposto pelo PSD, o sentido de voto e a sorte e o destino desta reforma laboral no Parlamento. O Primeiro-Ministro sabe que, não obstante toda a abertura de diálogo e toda a abertura para a negociação, o Chega teve sempre e tem sempre valores fundamentais de que não abdica nesta matéria.
3: Este último encontro com o Primeiro-Ministro sobre a reforma laboral deverá acontecer na próxima quinta-feira, em São Bento. Esta tarde, em conferência de imprensa, o Presidente do Chega voltou a criticar também a prestação social única, já aprovada pelo Governo em Conselho de Ministros. Esta medida, que junta vários apoios sociais, precisa de receber luz verde do Parlamento para que o país não perca mais de 500 milhões de euros do PRR. André Ventura está disposto a viabilizar a prestação social única, mas tem algumas condições.
4: Propusemos, como que vai a votos, é apenas a votação na generalidade desta proposta, para poder passar ao debate na especialidade, um compromisso ao grupo parlamentar do PSD, que garanta que, se o Chega a viabilizar esta proposta para descida à especialidade, se vai comprometer a que haja um tempo mínimo de contribuição para quem vem de fora e queira aceder à prestação social única, que garanta que vamos fazer um corte nos rendimentos mínimos e vamos atribuir essas prestações às famílias que têm crianças com necessidades, que vamos atribuir essas prestações a quem tem condições de doença que não pode trabalhar e que vamos atribuir parte dessas prestações aos emigrantes portugueses que queiram regressar a Portugal durante o período de um ano.
3: Com estas condições garantidas, o Chega permitirá que a prestação social única seja aprovada na generalidade, permitindo que a medida possa depois ser discutida numa outra fase, a fase da especialidade, também no Parlamento. O momento deve ser de reflexão. Em vésperas do Dia Mundial do Dador de Sangue, a Federação Portuguesa de Dadores alerta para situações graves que estão a acontecer em alguns pontos do país. Alberto Mota, ouvido esta tarde pela Antena 1, conta que há cada vez mais colheitas canceladas, não por falta de dadores, mas porque não há recursos nos centros de recolha.
5: Há dadores, há associações a trabalhar intensamente, diariamente, a promover dádiva de sangue, a promover as colheitas de sangue, e depois há cancelamentos sistematicamente. Nos últimos tempos têm ocorrido muitos cancelamentos.
2: E isto compromete naturalmente as nossas reservas?
5: Com certeza, preocupa-nos muito. Temos só um grupo sanguíneo, que é o AB+, com níveis satisfatórios, o resto está tudo em perigo. seja desde os A's negativos e positivos, os B's negativos e positivos, ou os O's negativos e positivos. Estamos todos aqui com 3 dias de reserva de sangue. Preocupa-nos também muito a região do Algarve, que é uma região grande, é uma região que só tem um hospital ou um centro hospitalar a fazer a recolha de sangue, e mesmo assim também estamos muito mal no Algarve.
3: Perante estes problemas, a Federação Portuguesa de Dadores Benévolos de Sangue, ouvida esta tarde pela jornalista Isabel Cunha, pede uma reflexão e soluções para responder às principais necessidades.
5: Fazem-se concursos, o que me dizem, e a senhora Presidente me disse, é que os concursos não são preenchidos, não há quem se candidate, outros candidatos estão meses de meses no IPST através dos 300 e depois vão-se embora, e por isso não, o Ministério da Saúde e o Instituto de Proteção têm que tomar medidas. Nós, já em tempos, apresentamos algumas medidas para fazer face a esta situação de escassez de sangue, nomeadamente o alargamento de horários de recolha de sangue durante os meses de junho, julho, agosto e até meados de setembro. Todas essas propostas são apresentadas, o IPST não tira da gaveta e o IPST é quem cumpre, Sr. Presidente, é que tem que pôr fim a isto.
3: Não há falta de dádivas, mas sim de capacidade para as recolher. O alerta desta Federação em vésperas do Dia Mundial do Dador do Sangue se assinala a 14 de junho. A Antena 1 já pediu alguns esclarecimentos ao Instituto Português do Sangue a propósito destes alertas. Ainda aguardamos a resposta. No final deste mês de junho termina o prazo para a análise das candidaturas à reconstrução de casas afetadas pelas tempestades. Os municípios da Marinha Grande e de Leiria já adiantaram que não vão conseguir terminar até ao dia 30 a análise de mais de 14 mil candidaturas. Castro Almeida, o ministro da Economia, admite que o prazo pode por isso ser alargado, até porque a data é indicativa.
6: 30 de junho era um prazo indicativo, foi uma meta que os próprios municípios da CCDF se impuseram a si próprios. Foi uma data indicativa. Se tiver que ir para depois de julho, quer dizer que não foi possível fazer antes. Já há bastante tempo que chegámos à conclusão que em 3 ou 4 concelhos, esse objetivo pode ser difícil. Só o município de Leiria tem praticamente 1/3 das situações. Tem mais de 10 mil candidaturas. E, portanto, é compreensível que em Leiria possa demorar. Mas é exceção, não é regra. Eu sei que a Câmara de Leiria está a fazer os possíveis para conseguir fazer o maior número possível dentro do 30 de junho, mas naturalmente vai ter que entrar pelo verão dentro.
3: O ministro da Economia, em declarações registadas esta tarde pela Agência Lusa, à margem de uma iniciativa em Lisboa, os municípios da Marinha Grande e de Leiria já avisaram que não vão conseguir concluir até ao final do mês a análise de mais de 14 mil candidaturas a apoios de até 10 mil euros para reconstruir casas atingidas pelas tempestades do início do ano. O presidente da Comunidade Intermunicipal de Leiria, Jorge Vala, ouvido esta tarde pela Antena 1, adianta que alguns municípios vão precisar pelo menos de mais 2 meses para concluir estes processos. Jorge Vala confirma que o prazo de 30 de junho era meramente indicativo e que todas as autarquias estão a fazer um esforço muito significativo para ter o maior número de candidaturas aprovadas até essa data.
7: Estamos a fazer um esforço enorme. A generalidade das autarquias, mesmo aquela que têm, como é o caso de Leiria, mais de 10 mil candidaturas, como é o caso de Marinha Grande, tem também muitos milhares de candidaturas. Os outros estamos a crer que até final do mês as coisas serão geríveis para fazer acontecer a finalização deste processo. No entanto, deixe-me que lhe diga que o prazo foi um prazo indicativo na altura de uma reunião entre presentes sim, com o Sr. Ministro. Foi feito aqui um princípio de acordo com as autarquias, que depois no andamento do processo se percebeu da enorme dificuldade em fazê-lo cumprir.
8: Parece-lhe sensato alargar este prazo mais um mês, mais 2 meses?
7: Aliás, o meu colega de Leiria já referiu que no prazo máximo de 2 meses tem o processo concluído.
3: Jorge Vala, o presidente da Comunidade Intermunicipal de Leiria, ouvido há pouco pela jornalista da Antena 1, Inês Martins. A partir de hoje, os utilizadores da rede navegante vão poder consultar na aplicação ou no site os horários e percursos em tempo real de todos os transportes na área metropolitana de Lisboa. O serviço foi apresentado esta tarde. O presidente da Transportes Metropolitanos de Lisboa, Carlos Humberto de Carvalho, explica a novidade.
9: A partir de agora, todos os utilizadores do transporte público que desejem, através da app Navegante e do site Navegante, ter informação em tempo real. O que é que isto é? É saberem a localização exata de cada um dos veículos, sejam comboios, barcos, autocarros, metro, etc. E saberem a hora de chegada. Saberão também, se assim o desejarem, receber notificações sobre alterações de percurso, eventos, problemas que surjam. E, portanto, isto tudo em tempo real.
3: Informações dos transportes na área metropolitana de Lisboa em tempo real, a partir de hoje, na aplicação e no site da rede Navegante. Depois de Donald Trump ter apelado ao fim dos ataques no Médio Oriente, o primeiro-ministro israelita garantiu esta tarde que a guerra ainda não acabou. Tel Aviv continua, de resto, a ter objetivos militares no Líbano. Benjamin Netanyahu promete também responder em força a qualquer ataque iraniano. Numa altura em que não há fim à vista para nenhuma das frentes de conflito no Médio Oriente, o presidente do Líbano veio pedir há pouco ao governo israelita que promova a paz e o diálogo e não a guerra, Sérgio Infante.
10: Com a garantia de Israel que os bombardeamentos vão continuar, o presidente libanês, Josef Aoun, faz um apelo ao diálogo a Israel, garantindo em discurso direto que no Líbano estamos prontos, estamos dispostos, estamos empenhados. Aoun pergunta a Benjamin Netanyahu, e tu? E responde, se estiveres, vamos sentar e conversar. O presidente do Líbano deixa ainda um conselho. Uma solução militar nunca vai permitir segurança e proteção para a população do norte de Israel, garantindo que não se reunirá com o primeiro-ministro israelita antes de chegar a um acordo para colocar um ponto final à guerra. Declarações que surgem depois do primeiro-ministro israelita ter avisado esta tarde que a guerra ainda não terminou contra o Irão e o Hezbollah. Posição reforçada pelo ministro da Defesa, Israel Katz, afirmou que, apesar das ameaças do Irão, os ataques em território libanês vão continuar até à destruição do Hezbollah, e as notícias que chegam esta segunda-feira do terreno confirmam estas declarações. Há uma hora morreram 7 pessoas, entre elas uma criança na localidade de Zefta, no sul do Líbano, devido a um bombardeamento israelita, e outro bombardeamento antes, na cidade de Tiro, matou mais 5 pessoas.
3: Desenvolvimentos neste conflito depois de Donald Trump ter pedido a suspensão dos ataques no Médio Oriente em algumas publicações nas últimas horas nas redes sociais.
2: Última edição do programa da tarde de hoje. Até amanhã, Nuno.
3: Até amanhã, à hora de sempre.
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13: Olá, muito boa tarde. Estamos com 2 horas e 14 minutos, hora de ponta a começar. Seja muito bem-vindo e espero que tenha tido um ótimo fim de semana e desejo-lhe desde já uma semana muito, muito boa na nossa companhia. Quanto ao tempo, para esta tarde teremos sol com nuvens à mistura. Para a noite, períodos de céu limpo, temperatura mínima nos 55 graus. Para amanhã, a previsão é de sol com temperatura máxima de 78 graus. Para a noite, céu parcialmente nublado, mínima a rondar os 56 graus.
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13: O dólar americano vale na zona euro 86 cêntimos, no Brasil 5 reais e 16 centavos e em Cabo Verde 95 escudos.
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13: Em New Bedford, a maré alta será às 2 horas e 30 minutos da tarde. Maré baixa às 8h20 da noite. Quanto às temperaturas registadas a esta hora, Providence, Stanton, Quebec e Boston estão com 77 graus, 92 graus em Orlando, 75 em Peabody, Fall River, 76 graus em New Bedford. A umidade relativa do ar neste momento em New Bedford é de 40%.
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som bonito a iniciar na música a nossa hora de fundo de hoje, a primeira desta semana, e estaremos aqui consigo até às 6. Fernando Correia Marques, quero ficar contigo.

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1: 36 minutos, está na estrada. Boa viagem. Obrigada por estarem desse lado.

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Começar, ouvimos Nelson Rego, final da primeira hora, da Hora de Ponta de hoje. Terminamos recordando Roberto Leal, a festa que a gente faz logo após notícias locais com Carlos Félix.

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3: O sheriff do condado de Bristol, Paul Leroux, está a pedir verbas urgentes ao Estado para instalar fechaduras nas celas do estabelecimento prisional de Dartmouth. Um relatório do gabinete do inspetor-geral de Massachusetts revelou que metade das celas desta prisão não tranca. As normas do Departamento de Saúde Pública do Estado exigem que, para estarem trancadas, as celas têm de ter sanita e água corrente, o que obriga a obras dispendiosas. O sheriff, em declarações ao canal de televisão WJAR, explicou que a remodelação total custa cerca de 20 milhões de dólares. Mas, no entanto, com metade desse valor, seria possível transferir todos os reclusos da prisão de Ash Street, em New Bedford, para a estrutura de Dartmouth. Esta mudança iria permitir fechar a prisão de New Bedford, que já tem 138 anos, gerando uma poupança de água e luz, manutenção e, em horas extraordinárias, de 45 guardas prisionais. O investimento, segundo o sheriff, ficaria pago em cerca de 2 a 3 anos. O alerta do sheriff surge após vários incidentes graves. Em abril de 2023, uma revolta de reclusos, numa zona precisamente em que as celas não trancam, causou prejuízos de cerca de 200 mil dólares. Num caso mais antigo, em 2001, a falta de trancas facilitou uma agressão violenta que atirou um guarda prisional de 25 anos para reforma por invalidez. Paul Leroux criticou o atual modelo de financiamento do Estado que obriga as quadras dos sheriffs a funcionar com orçamentos iniciais curtos e a depender de verbas suplementares a meio do ano. Vários deputados de Massachusetts já visitaram a prisão e concordaram com as obras, mas a verba continua por aprovar. A governadora Maura Healey garantiu que vai analisar o relatório e que a segurança pública é uma prioridade, defendendo também o uso rigoroso do dinheiro dos contribuintes. Já começaram as alterações ao trânsito no centro de Providence por causa do Campeonato do Mundo de Futebol, que começa daqui a poucos dias. Foxborough vai acolher 7 jogos entre o dia 13 de junho e o dia 9 de julho, incluindo uma partida dos quartos de final. Devido à proximidade com o local dos jogos, a cidade de Providence vai receber a Fan Zone oficial da FIFA, que vai funcionar entre os dias 11 de junho e 19 de julho, trazendo restrições ao trânsito e medidas de segurança reforçadas em Providence. As autoridades aconselham os visitantes a utilizarem os transportes públicos e, para quem quer optar por conduzir, o estacionamento recomendado é no centro comercial Providence Place. A polícia de Providence começou os cortes nas estradas mais cedo para permitir que os residentes se adaptem às mudanças e planeiem viagens com antecedência. A segurança do evento foi preparada ao longo de vários meses e vai contar com um esforço conjunto da Polícia de Providence, da Polícia do Estado de Rhode Island e de uma empresa de segurança privada. Para além das atividades em Providence, Boston também vai realizar um festival gratuito com os adeptos, com a duração de 16 dias, já a partir de 12 de junho. Há, entretanto, outras cidades e vilas com eventos já anunciados. O condutor envolvido num acidente de moto que causou a morte de uma jovem há quase 5 anos em New Bedford foi sentenciado em tribunal. O caso remonta à noite de 6 de junho de 2021, na Kushner Avenue. O arguído conduzia a moto quando perdeu o controle do veículo e embateu contra uma barra de proteção. A vítima, uma jovem de 24 anos, que seguia como passageira, sofreu ferimentos graves e acabou por falecer no hospital dias depois. O condutor foi formalmente acusado em 2023 por homicídio sob o efeito de substâncias, mas o júri acabou por condená-lo na terça-feira por uma acusação menor de homicídio por negligência. A acusação pedia uma pena de 6 meses de prisão efetiva, seguida de prisão domiciliária, enquanto a defesa pedia uma pena suspensa. Os documentos do tribunal mostram que o arguido foi condenado a uma pena suspensa de 2 anos. O homem vai ficar em liberdade condicional e só terá de cumprir a pena de prisão se violar as regras. À comunicação social, os pais da vítima confessaram estar desiludidos com o desfecho do julgamento. O Departamento de Transportes de Massachusetts anunciou que vai realizar obras de melhoria no cruzamento da Estrada 6 com a Gardner's Neck Road, em Swansea. Os trabalhos diários estão agendados de segunda a sexta-feira, entre as 9 da manhã e as 3 da tarde. As obras vão decorrer até setembro. Estão previstos cortes em pelo menos uma faixa na Estrada 6, naquela área, sempre que necessário, até o mês de setembro. Ocorrerão também alterações temporárias na circulação, mas, segundo o Departamento de Transportes, pelo menos uma faixa de rodagem estará sempre aberta ao trânsito. A sinalização adequada estará colocada na estrada para orientar os condutores ao longo da zona dos trabalhos.
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6: Deixo-lhe agora mais uma receita simples e muito apreciada nas cozinhas portuguesas. Bacalhau à Gomes de Sá. Coza 1 libra de bacalhau demolhado durante alguns minutos e desfie em lascas. Coza 12 onças de batatas às rodelas e reserve. Numa frigideira, aqueça 3 onças de azeite e cozinhe 6 onças de cebola às rodelas com 2 dentes de alho até amolecer. Misture o bacalhau e as batatas, coloque num tabuleiro e finalize com ovo cozido e azeitonas. Aqueça o forno a 375 graus Fahrenheit e leve ao forno por 15 minutos. Um clássico português, simples e cheio de tradição. Até à próxima receita.
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7: A palavra do dia é adversário. A palavra adversário tem origem no latim em adversarius, que significava oponente, rival ou aquele que está contra. O termo deriva do vocábulo latino adversus, que significa virado contra ou enfrentado. Adversus surge da junção do prefixo ad, que remete para direção, para, com o verbo vertere, que significa virar ou voltar-se. Na origem, a palavra descreve o ato físico de se virar contra algo ou alguém. Com o passar do tempo, a palavra transitou de uma ação física, ou seja, ficar de frente para algo ou alguém, para um sentido figurado e competitivo. Passou a designar qualquer pessoa que se posicione no lado oposto, num debate, num processo judicial, numa batalha ou ainda numa competição desportiva. E desta mesma raiz latina, ou seja, do verbo vertere, nasceram outras palavras da língua portuguesa, como adversidade, perverter ou ainda converter.

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0: 3:14, entramos na segunda hora do nosso programa de hoje com José Santos, Ela Só Quer Festa. Vamos então saber como está o trânsito a esta hora. Na 93 Sul já está muito lento, desde a saída do Sul até Columbia Road, lento entre Freeport Street e a saída para a 24 Sul. Quanto à 93 Norte, muito lento em Quincy e a partir da saída para a 90 Oeste. Na 24 Sul, trânsito vagaroso na ligação com a Estrada 44. Na zona de Providence, 95 Sul, lento entre George Street e a saída para a 10 Sul. Na 95 Norte, lento entre a saída da 10 Sul e a saída para a 125 Oeste. Quanto à 125 Oeste, o trânsito está lento desde a saída da 114 Sul até Freeborn F. Tenha uma boa viagem com a WJFD.
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0: Daniel vai e volta. Estamos com 3 horas e 37 minutos e é o que vai acontecer, é ir e voltar. Portanto, vai e volta se ganhar duas viagens para Cabo Verde. A partir deste momento, a chamada número 3 ficará habilitada ao sorteio já desta sexta-feira. São duas passagens para Cabo Verde, uma oferta de Cabo Verde Airlines e também de TF Green International Airport em Providence, com apoio da sua WJF. Diz chamada número 3.
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6: Exatamente, ficam a cargo do vencedor e haverá um vencedor já esta sexta-feira, o terceiro vencedor. Mas por agora temos a chamada número 3. Olá, muito boa tarde.
7: Yeah, boa tarde.
6: Estou a falar com quem?
7: António Montronde, António Alberto Montronde.
6: António Alberto Montronde.
7: Sim.
6: Muito bem, fala-nos de onde, António?
7: Eu estou em Brockton.
6: Em Brockton. Olha, está em Brockton ou está na estrada?
7: Estou na estrada.
6: A caminho de casa, não é?
7: Sim, estou a trabalhar na escola, com alunos de escola, já.
6: E correu-lhe bem o seu dia de trabalho?
7: Estou a finalizar o trabalho.
6: Sim, correu-lhe bem o seu dia de trabalho?
7: Como?
6: Correu-lhe bem? Teve um bom dia?
7: Yeah, bom dia, sim.
6: E agora acaba ainda melhor, porque já está qualificado para o nosso sorteio, não é? Acaba melhor o seu dia.
7: Como?
6: Acaba melhor o seu dia, porque acabou de qualificar-se para o sorteio, para ganhar, ou poderá ganhar, 2 passagens para Cabo Verde já esta sexta-feira.
7: Ok, obrigado.
6: Muito bom. Olha, António, há quanto tempo não vai a Cabo Verde?
7: Estou a fazer 2 anos.
6: Há 2 anos?
7: Sim.
6: E tinha planos de ir este ano ou não?
7: Estou com a ideia do próximo ano, fim do ano.
6: Pronto, olha, assim, se ganhar, ainda melhor.
7: Se ganhar, ainda é melhor.
6: É natural de que ilha, António?
7: Sou do Fogo.
6: Ilha do Fogo. Porquê é que é chamada Ilha do Fogo? É assim muito quente aquela ilha?
7: Sim, porque eu morava, a ilha é vulcânica.
6: É Ilha Vulcânica, portanto é Ilha do Fogo. Ora, muito bem. Pronto, António, já sabe que está qualificado para sexta-feira. Se ganhar na sexta-feira, depois já não pode chamar mais nem o António, nem ninguém assim da sua família mais próximo, está bem?
7: Ok, já sei.
6: Já sabe disto tudo, sabe do regulamento. Ora, muito bem. Olhe, parabéns, António, e continuação de uma boa viagem para casa.
7: Ok, obrigada.
6: E se ganhar, boa viagem para Cabo Verde.
7: Ok.
6: Adeus, boa tarde.
7: Boa tarde, igualmente, bom trabalho.
6: Obrigada, muito obrigada. Pronto, e foi assim que mais um ouvinte acabou de qualificar-se para o nosso sorteio de sexta-feira, onde poderá ganhar duas passagens para Cabo Verde. Vamos ficar com Celso Barros e o tema Cowboy. Esca.

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É bom sentir-me assim, ouvimos Tuxa, chegamos ao final da nossa segunda hora. Terminamos com o Seu Jorge e Felicidade. Logo após, como é habitual neste horário, teremos Jornal de Desporto.

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3: Jornal do Desporto, títulos desta edição.
4: Benfica à espera dos 15 milhões do Real, tomada de posse de Florentino Pérez amanhã, apresentação de Mourinho ainda sem data marcada. A seleção continua a preparar o Mundial, pela primeira vez com os 27 à vista dos jornalistas. Renato Veiga defende Rafael Leão. Aprovado o modelo de distribuição de receitas dos direitos televisivos, agora é oficial, Ian Catro deixa o Estoril. Está tudo pronto para o Europeu de Canoagem de Velocidade, para Canoagem e Masters em Montemor-o-Velho. E ainda Miguel Oliveira, pronto para regressar às pistas.
3: Walter Madureira nesta edição do Jornal do Desporto.
4: O Benfica vai encaixar 15 milhões de euros com a ida de Mourinho para o Real. Em breve deve ser oficializada a rescisão do contrato de Mourinho com o Benfica e depois o Clube da Luz vai oficializar Marco Silva. Florentino Pérez toma posse amanhã e muito provavelmente só na quarta é que José Mourinho deve ser apresentado. Até esta hora não chegaram às contas do Benfica os 15 milhões da cláusula de rescisão. A seleção portuguesa está a esta hora a treinar na Cidade do Futebol. Os jornalistas assistiram aos primeiros 15 minutos e João Santos Correia foi possível pela primeira vez ver os 27 convocados para o Campeonato do Mundo.
5: Roberto Martínez a mostrar pela primeira vez a seleção na máxima força antes desse encontro frente à Nigéria que decorre na quarta-feira. A seleção nacional já conta com os quatro campeões da Europa no treino. Falamos de João Neves, Vitinha, Gonçalo Ramos e Nuno Mendes que venceram o troféu ao serviço do Paris Saint-Germain. Estão integrados com a seleção nacional, já tinham treinado no dia de ontem num treino fechado e hoje voltam a treinar a todo o gás com a equipa de Roberto Martínez. Martínez, que já conta também com Matheus Nunes, ele que falhou o jogo de sábado devido a uma doença gástrica. Treinou então com os 26 jogadores convocados, mais Ricardo Velho, o quarto guarda-redes que o Roberto Martínez vai levar para os Estados Unidos. Este é um treino da seleção que antecede o jantar com o Presidente da República, António José Seguro. Jantar esse que se vai realizar aqui na Cidade do Futebol, hoje por volta das 8 da noite.
4: E antes deste treino, falou Renato Veiga para voltar a defender Rafael Leão, que foi expulso contra o Chile.
6: Espelha muito daquilo que é o nosso balneário. Obviamente que há que ter cabeça fria sempre, mas independentemente de ser um particular ou não, quando um dos nossos, neste caso, estava num conflito, o outro que estava mais perto foi ajudar. Neste caso foi o Rafa. Foi proteger o colega e eu, neste caso, fui tentar proteger os que já estavam lá. Portanto, nós protegemos-nos aos outros, como disse anteriormente. A nossa maior virtude e o nosso maior trunfo é o balneário e, portanto, nós estamos aqui para nos proteger uns aos outros, independentemente de quem esteja do outro lado.
4: O gesto de Rafael Leão pode, no entanto, custar ao jogador falhar o arranque do Campeonato do Mundo. Portugal tem esta quarta-feira em Leiria um jogo de preparação frente à Nigéria. É para acertar estratégia para o Campeonato do Mundo.
6: E, acima de tudo, estamos a preparar para os próximos jogos que aí vêm. Os próximos três jogos e estes jogos servem para experimentar, para trabalhar os nossos conceitos que temos estado a trabalhar no dia-a-dia aqui na Cidade do Futebol, acima de tudo para preparar os próximos jogos que aí vêm.
4: Palavras de Renato Veiga antes do treino da seleção portuguesa numa tarde que ficou marcada também na Cidade do Futebol pela despedida e pela homenagem da Federação a Pizzi. E o antigo jogador, deixou o lamento de não ter estado no Europeu ou num Campeonato do Mundo.
7: Todos os jogadores que estão dentro do espaço da seleção querem os grandes torneios, seja Europeu, seja Mundial. Não tive a oportunidade de estar presente, mas acho que não... Nenhum sentimento amargo em relação a isso, porque foi sem dúvida uma carreira muito feliz.
4: Uma carreira rica, 18 anos como profissional, com vários títulos, mas sem estar nas fases decisivas com Portugal. E gostava de ter ajudado mais.
7: Tive tantas internacionalizações como eu queria, isso é óbvio, mas estive durante muitos anos na seleção nacional. Entrei a primeira vez em 2012 e saí em 2019, por isso foram 7 anos de seleção nacional. Claro que sim, queria ter ajudado mais a seleção dentro do campo, mas acho que o meu papel foi um papel importante dentro do que foi a seleção e acho que culminou com a vitória na Liga das Nações, que foi sem dúvida muito especial para mim.
4: Agora a começar uma nova carreira e Pizzi já está a tirar o curso de treinador. Estamos na contagem decrescente para que a bola comece a rolar no Campeonato do Mundo, é já dia 11, o Mundial de 2026 que apresenta várias novidades, entre elas precisamente a bola de jogo. Uma bola inteligente para facilitar a vida dos árbitros, mas que necessita ser carregada eletricamente antes dos jogos, como explica o jornalista Fernando Eurico.
8: As bolas possuem um sensor que registra a posição exata sempre que são tocadas. No último Mundial, o sensor estava suspenso por fios no interior da bola. Agora faz parte de um dos painéis da própria bola. Os dados recolhidos são combinados com 12 câmaras instaladas à volta dos estádios para acompanhar a posição exata da bola e de cada jogador 50 vezes por segundo. Estas informações são transmitidas em tempo real para o vídeo-árbitro e são utilizadas para determinar a tecnologia na linha de golo e as situações de fora de jogo. O sensor é extremamente leve, imperceptível para os jogadores e a bateria tem uma autonomia até 6 horas.
4: Fernando Eurico, enviado ao especial da RTP Antena 1 ao Campeonato do Mundo, ele vai acompanhar esta competição com Nuno Matos. A proposta de repartição das receitas provenientes da comercialização dos direitos televisivos da Primeira e Segunda Liga foi aprovada esta segunda-feira com 80% dos votos na Assembleia Geral da Liga que decorreu no Porto. Agora, o clube que mais receber só vai receber mais 7% do que o emblema com direito a menos receita. Apenas 3 clubes da Primeira Liga e 4 da segunda votaram contra. O modelo alternativo ao da Liga, apresentado pelo Nacional da Madeira, foi chumbado. Reinaldo Teixeira, presidente da Liga, sublinha que este modelo vai trazer melhorias às competições.
9: Eu até hoje não tive ninguém que me dissesse uma coisa na frente, dentro das redes esportivas, e que depois na prática o resultado fosse diferente desse. E por isso, se a Humanital teve 80% de votação, na minha eleição, hoje teve as cidades esportivas, teve a Liga Centralização, teve a chave de distribuição, 80% de votação, que foi, no fundo, 3 cidades esportivas da Primeira Liga e foram 4 da Segunda. Como sabem, a Primeira Liga tem 2 votos, foi 6 votos contra, neste caso, da Primeira Liga e 4 votos da Segunda. Como sabem também, a Segunda Liga tem 1 voto.
4: A proposta aprovada assenta no modelo que combina diferentes critérios de repartição, valorizando o mérito desportivo, o desempenho nas competições nacionais, o ranking europeu da UEFA e o histórico recente dos clubes no campeonato. Iker Casillas testemunhou esta segunda-feira no Palácio da Justiça, no âmbito do processo em que exige uma indemnização de quase 4 milhões de euros à seguradora e também ao Porto por incapacidade para o trabalho na sequência do infarto agudo do miocárdio que sofreu em maio de 2019 enquanto treinava no Olival. Noah Saviolo está confirmado no Trabzonspor. O jovem de 22 anos chegou ao Vitória de Guimarães em 2022 para integrar a equipa de sub-19. Depois sumou vários jogos na equipa B, tendo-se estreado também pela equipa principal em 2025. Agora vai fazer companhia a Sidney Cabral no clube turco. Yann Catro está oficialmente de saída do Estoril para treinar um clube francês, o Saint-Étienne. O acordo foi anunciado hoje pelo Estoril. A seleção nacional feminina defronta amanhã a Finlândia. Francisco Neto, selecionador, diz acreditar que é possível ganhar pela primeira vez às finlandesas fora de casa.
10: Chegamos cá em boas condições, sem dúvida, mas nada está garantido e num jogo de futebol a 90 minutos contra uma equipa muito, muito boa, muito bem organizada, uma equipa de campeonato da Europa também, temos que vir fazer aquilo que nunca foi feito, que é vir aqui vencer, ser competitivos e sabemos que se assim não formos, podemos ter aqui algumas desilusões, que é algo que nós não queremos.
4: Dolores Silva também ao Canal 11 falou sobre este jogo, fazendo uma antevisão, uma partida que será complicada.
11: Vamos esperar um jogo certamente complicado, bastante complicado. Vamos jogar em casa, perante os adeptos delas, num relvado artificial. um jogo que à partida vai ser complicado, ambas as equipas querem lutar pelo primeiro lugar, nós estamos numa situação mais vantajosa e o nosso objetivo é fazer um bom jogo, ganhar e qualificar-nos para a Liga A, que também depois nos dará mais conforto no playoff seguinte para o Campeonato do Mundo.
4: Na sexta-feira, Portugal bateu a Letónia no Estoril por 5-0, agora quer vencer a Finlândia. Com a qualificação para o playoff de acesso ao Mundial já assegurada, Portugal entra em campo para discutir com a Finlândia a liderança do grupo B3 da Liga das Nações. O português Miguel Oliveira regressa à competição no fim de semana na prova italiana de Misano, do Mundial de Superbikes, a sétima ronda da temporada, depois de ter falhado as últimas duas corridas devido a uma lesão no ombro. O regresso do português está, no entanto, dependente da aprovação dos médicos do campeonato, após a avaliação a realizar já no circuito, um procedimento que é habitual neste tipo de competições. Está tudo posto para a realização do Campeonato da Europa de Canoagem, de velocidade para canoagem e Masters, que se vai realizar de quinta a domingo no Centro de Alto Rendimento de Montemor-o-Velho. Um campeonato da Europa que esteve em risco devido às tempestades e cheias do Rio Mondego, que obrigou a um investimento de 2,2 milhões de euros. Esta manhã, na apresentação do evento, o presidente da Federação Portuguesa de Canoagem, Ricardo Machado, agradeceu o empenho do Governo e da Câmara Municipal, que tudo fizeram para que seja possível a organização deste evento. E com sucesso.
12: Estamos confiantes que mais uma vez Portugal saberá honrar aquilo que tem sido a sua tradição organizativa. Nós somos um dos países que mais provas organiza em termos internacionais. Este ano, um dos maiores campeonatos da Europa de sempre. Com o novo sistema de apuramento olímpico, o Campeonato da Europa passou a contar para o ranking de apuramento para os Jogos Olímpicos e Paralímpicos e, portanto, ganhou alguma importância em termos de competitivos. E, por isso, agradecimento a todos aqueles que estiveram envolvidos e que quiseram acreditar que nós, neste tempo recorde, conseguimos estar aqui hoje com as condições mínimas para realizarmos este grande evento.
4: Evento que vai juntar quase 600 atletas de 39 países. Fechamos com uma referência à Seleção Nacional Sénior Feminina de Basquetebol em Cadeira de Rodas, que inicia uma das campanhas mais importantes da história ao participar num torneio de repescagem que pode garantir a qualificação inédita para o Campeonato do Mundo. A competição vai decorrer até 11 de junho no Palácio Multiusos de Guadalajara, em Espanha, reunindo 8 seleções que lutam pelas últimas 4 vagas no Canadá. Integrada no grupo A, Angola terá pela frente adversários de peso como Alemanha, Austrália e Colômbia numa fase inicial que se realiza no sistema de todos contra todos.
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0: Siga a festa, foram os sons de Minho a iniciar a nossa terceira hora da Hora de Volta de hoje. Estamos com 4 horas e 18 minutos. Uma vez mais, muito boa tarde. Vamos então atualizar o trânsito. Na 93 Sul está muito lento desde a saída da 1 Sul até Columbia Road, e lento entre Freeport Street e a saída para a 24 Sul. Na 93 Norte, lento em Quincy e muito lento a partir da saída para a 90 Oeste. Na 24 Sul, trânsito vagaroso entre a saída para 495 Norte e a saída para a 140 Sul. Passando a Providence, 95 Sul, esta hora trânsito lento entre George Street e a saída para a 195 Este. Na 95 Norte, lento entre a saída da 10 Sul e a saída para a 195 Este. Quanto à 195 Oeste, o trânsito está lento desde Fall River Ave até Freeborn Ave. Tenha uma boa viagem com a WJFD.
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Foi o Starlight, vamos curtir Maria e as festas de verão já começaram. Temos agora as festas do Dia de Portugal. O próximo fim de semana será já em Fall Weather. Demis Roussas, Una Paloma Blanca.

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Grupo Manga com apenas mais um dia. Esta hora, Providence está com 76 graus, 77 em Boston, 73 em Fall River e 71 em New Bedford. O pôr do sol ainda não está a chegar, mas vamos ficar com ele e com os vizinhos. Pôr do sol.

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É com Ruth Marlene e a moda do Pisca Pisca que terminamos a nossa terceira hora do programa de hoje. À hora certa, como é habitual, teremos notícias da Antena 1.

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2: 22 horas, 21 nos Açores.
3: Há mais de 70 organizações portuguesas a pedir uma tomada de posição firme de Portugal pelo fim do genocídio na Palestina. Aviso de Donald Trump, o primeiro-ministro de Israel pode perder o apoio dos Estados Unidos caso volte a entrar em guerra com o Irão. A seleção masculina de futebol esta noite senta-se à mesa com o presidente da República. É o jantar de despedida antes da partida para o Mundial de Futebol.
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3: Mais de 70 organizações portuguesas pedem uma tomada de posição firme de Portugal pelo fim do genocídio na Palestina. Numa carta aberta para o Ministério dos Negócios Estrangeiros, associações de estudantes, o Movimento Democrático de Mulheres ou a CGTP exigem o respeito pelo direito internacional. Gonçalo Veiga, um dos subscritores, diz à Antena 1 que a responsabilidade de Portugal agora é maior, depois da eleição como membro não permanente do Conselho de Segurança das Nações Unidas.
4: Sim. O que está consagrado na Constituição da República Portuguesa é um primeiro passo. Naturalmente que Portugal, como membro não permanente do Conselho de Segurança, traz responsabilidades acrescidas. E traz responsabilidades acrescidas e obriga que Portugal, de acordo também com o que está na Constituição da República Portuguesa, tome todas as medidas necessárias no quadro do Conselho de Segurança para pôr fim ao genocídio em curso, ao genocídio enquanto tudo o que representa nos últimos anos, mas também porque a situação da Palestina não estará resolvida enquanto não estiver efetivado o Estado da Palestina e, portanto, consagrados os direitos nacionais do povo palestiniano.
3: Gonçalo Veiga pertence ao Comitê Preparatório de Portugal ao 20º Festival Mundial da Juventude e dos Estudantes. Defende ainda que Portugal deve batalhar pelo fim do acordo de associação entre Israel e a União Europeia.
4: Por um lado, o Estado português deve desvincular-se deste acordo e, no quadro europeu, deve pautar a sua ação no sentido de suspender este acordo. E, portanto, aquilo que nós assistimos na faixa de Gaza, com a continuação da violação do cessar-fogo, com o aumento de colonatos na Cisjordânia, o que assistimos na violência e as agressões contra ativistas, nomeadamente, o último caso foi este da flotilha humanitária, exige que o governo português assuma uma posição digna daquilo que é um país que teve uma revolução e que permitiu o fim de uma guerra, mas que permitiu também, sobretudo, uma forma diferente de olhar para as relações com outros Estados, assente na soberania, na soberania e assente também na autodeterminação de todos os povos.
3: Gonçalo Veiga, aqui porta-voz de mais de 70 organizações que pedem uma tomada de posição firme de Portugal pelo fim do genocídio na Palestina. Aviso de Donald Trump, o primeiro-ministro de Israel pode perder o apoio dos Estados Unidos caso volte a entrar em guerra com o Irão. É o que diz nesta altura o portal Axios, numa altura em que Israel prossegue os ataques no Líbano. Luís Peixoto.
5: O presidente dos Estados Unidos avisa o primeiro-ministro israelita de que uma nova guerra contra o Irão pode deitar por terra o apoio de Washington a Tel Aviv. Em declarações ao portal de notícias Axios, Donald Trump garante ter dito a Benjamin Netanyahu que pode acabar sozinho caso avance com ataques contra Teherão. Apesar de as forças armadas iranianas terem anunciado o fim das operações militares contra Israel, depois dos ataques entre os dois países, o primeiro-ministro israelita promete uma resposta em força a qualquer novo ataque. Netanyahu garante também que o exército vai continuar a operar no Líbano contra o Hezbollah, uma situação que, de resto, motivou os ataques iranianos. Ao longo desta segunda-feira, apesar dos apelos do presidente do Líbano à paz, os ataques israelitas no sul do país fizeram mais de 10 mortos. Perante o impasse nas negociações de paz, o Irão anuncia que está a emergir um novo cinturão de segurança do Estreito de Hormuz ao Estreito de Bab el-Mandeb, na zona do Iémen. O chefe da Força Quds do Irão, Ismail Kani, avisa Estados Unidos e Israel de que novas agressões vão desencadear uma resposta regional coordenada.
3: E para já, por hoje, terminaram as hostilidades entre Irão e Israel. A Associação Portuguesa de Apoio ao Recluso quer mais informações sobre as mortes nas prisões portuguesas. A APAR quer, por isso, constituir-se como assistente nos inquéritos que investigam essas mortes e requerer o acesso aos números únicos de processo. O objetivo é garantir clareza, explica a Antena 1, secretário-geral da Associação. Mas Vítor Ilhar, que sublinha numa entrevista ao jornalista João Coraceiro, que não duvida do número de mortes nas cadeias e das causas oficiais nos relatórios da Direção-Geral de Reinserção e Serviços Prisionais, mas há que esclarecer melhor para evitar mais sofrimento.
6: Os números da Direção-Geral em relação à PAR não merecem nenhuma contestação. Acreditamos perfeitamente que os números são corretos e que são aqueles os motivos.
7: Mortes.
6: Sim, que são mortes natural, mortes por suicídio, mortes por homicídio. Não temos razão nenhuma para duvidar, mas isso tudo poderia ser muito mais claro se não houvesse como que uma tentativa qualquer de não tornar as coisas mais claras. Se fossem conhecidos os relatórios das autópsias, que são obrigatórias, se fossem conhecidos os relatórios da Polícia Judiciária, que são obrigatórios, tudo isto acabava de imediato. Todas as mortes têm que ser investigadas pela Polícia Judiciária e todos os cadáveres têm que ser sujeitos a uma autópsia do Instituto de Medicina Legal. Aliás, isto está previsto na lei, precisamente para evitar isto, só lamentamos que não seja cumprido na íntegra.
3: No primeiro semestre deste ano, 28 pessoas morreram nas cadeias portuguesas, adiantou ontem a Direção-Geral de Reinserção e Serviços Prisionais ao Jornal Público. E a Associação Portuguesa de Apoio ao Recluso entende que a especulação sobre estas mortes está a aumentar. No mês passado, várias famílias escreveram à Ministra da Justiça a exigir respostas claras e devidamente investigadas, com queixas de falhas na comunicação e versões contraditórias. Daí este pedido da APAR pela voz de Vítor Ilharco para acabar com todas as dúvidas.
6: As famílias já sofrem com um familiar que esteja em reclusão. Se depois há uma morte que ainda por cima, no conceito deles, não é suficientemente explicado, parece-me que a dor aumenta, que o sofrimento aumenta e que tudo isto pode ser anulado com um mínimo de bom senso e com o cumprimento escrupuloso da lei. Exatamente para evitar que haja especulações. Unicamente para sossegar até as famílias e garantir uma maior transparência, uma maior segurança e uma calma maior nas cadeias para evitar alguns tipos de problemas que eram absolutamente escusados.
3: Vítor Ilharco, secretário-geral da Associação Portuguesa de Apoio ao Recluso. Os dados do primeiro semestre deste ano indicam que Portugal continua sem conseguir diminuir as mortes por ano nas prisões. O presidente da Ucrânia conversou hoje ao telefone com o enviado dos Estados Unidos, Steve Witkoff, e também com Jared Kushner, o genro do presidente Donald Trump, com o objetivo de relançar as negociações com Washington para se encontrar uma solução para a guerra na Ucrânia. Os três discutiram uma agenda possível ainda este mês, nomeadamente durante a cimeira do G7 em França na próxima semana. Zelensky convidou também Witkoff e Kushner a visitarem Kiev. O presidente da República esta noite janta com a seleção masculina de futebol antes da partida para o Mundial nos Estados Unidos. O repórter João Santos Correia esteve na cidade do futebol e deu conta dos discursos sobre esta visita.
8: Discursos por parte dos dois presidentes, tanto da Federação Portuguesa de Futebol como do Presidente da República e também de Roberto Martínez, o selecionador português, que foi curto nas palavras, a agradecer a presença apenas de António José Seguro na cidade do futebol, naquela que é a casa dos atletas. Por outro lado, Pedro Proença, o Presidente da Federação Portuguesa de Futebol, conta com António José Seguro no Campeonato do Mundo.
9: Será um privilégio contar com a sua presença em Miami no encontro diante da Colômbia. Que esta seleção responda às expectativas que Vossa Excelência e todos os portugueses legitimamente depositam nela. Porque estamos convictos, estamos certos que este ano vai dar Portugal.
8: Pedro Proença, que foi o primeiro a receber António José Seguro na cidade do futebol, encaminhando depois o Presidente da República para junto dos jogadores que desceram para cumprimentar um a um o Presidente da República, que à chegada disse a Roberto Martínez, ainda longe dos microfones, mas audível na sala, senhor selecionador, falta aqui uma taça. Deixou também uma mensagem para os jogadores, uma mensagem que é um pedido de António José Seguro.
10: Eu peço-vos que a equipa saiba encontrar o talento e a inteligência, que seja mais do que o somatório da inteligência, da qualidade e do talento que individualmente cada um de vós tem. O país acredita em vós. façam-nos sonhar. Tragam para Portugal a taça que nos falta. Vamos todos torcer por vós. E eu acredito, com o vosso entusiasmo, com a vossa força, com a vossa fibra, com o vosso talento e com o vosso trabalho, que isso é possível.
8: A mensagem de António José Seguro, que entregou depois a bandeira portuguesa a Cristiano Ronaldo, que entregou ao presidente uma camisola assinada por todos os jogadores. Depois da habitual fotografia, a cerimónia terminou com o cantar do hino nacional, tanto por jogadores, equipa técnica e presidentes, aqui na Cidade do Futebol.
3: A reportagem de João Santos Correia. Portugal viaja na sexta-feira rumo a Palm Beach, em Miami, no estado da Flórida, onde vai montar o centro de estágio, iniciando a prova no grupo K. A estreia da seleção nacional é a 17 de junho, frente à República Democrática do Congo, em Houston, numa partida com início às 6 da tarde, hora de Portugal continental. João Luís Barreto Guimarães, o poeta, esteve esta tarde na RTP, no Monte da Virgem, para uma conversa com os jornalistas. O Prémio Pessoa 2022 desafiou os profissionais da informação a usarem linguagem poética. Miguel Bastos.
7: O presidente da RTP, Nicolau Santos, não poupa nas palavras.
11: O maior poeta vivo português.
7: E diz, em voz alta, palavras do poeta que também é médico.
11: Os dedos da mão doente, tantas vezes maltratados, eram mais os que faltavam do que os dedos por ceifar.
7: João Luís Barreto Guimarães.
12: Eu julgo que a cultura é uma peça fundamental na democracia.
7: E a poesia tem um papel importante.
12: O poema não deve ser um instrumento, mas tem sempre que ser um artefacto.
7: Mas, para assumir esse papel, não pode estar ao serviço da política, nem deve estar longe do público.
12: Eu acho que algumas vanguardas do século passado isolaram a poesia e outras artes sobre si próprias, a um ponto em que não era uma prioridade que a arte comunicasse.
7: Num tempo que coloca desafios ao jornalismo, o poeta considera que os jornalistas devem ser capazes de repensar a linguagem.
12: Cada vez mais os jornalistas vão ter que utilizar a linguagem figurada e a linguagem poética na sedução das notícias que escrevem.
7: Barreto Guimarães lamenta o excesso de notícias que se repetem até à exaustão, mas que não são capazes de criar nem reflexão, nem conhecimento. Ideias deixadas em mais uma conversa no Monte da Virgem, na RTP, em Gaia.
13: João Luís, muito obrigado. Acho que podemos tributar o aplauso.
3: As imagens poéticas na sedução das notícias que escrevem é a receita de João Luís Barreto Guimarães para os jornalistas.
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15: Estamos com 5 horas e 14 minutos. Entramos na nossa quarta e última hora do programa de hoje. Quanto ao tempo para esta noite, céu limpo, temperatura mínima nos 55 graus. Para amanhã, a previsão é de sol com máxima nos 78 graus. Para a noite, céu parcialmente nublado, temperatura mínima a rondar os 56 graus.
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15: O dólar americano vale na zona euro 86 cêntimos, no Brasil 5 reais e 16 centavos e em Cabo Verde 95 escudos.
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15: Em New Bedford, a maré baixa será às 8 horas e 20 minutos da noite. Esta hora, Providence está com 75 graus, 77 em Townsend, Orlando 89, 74 em Peabody, 76 graus em Boston, Fall River 72 e New Bedford está com 70 graus. Umidade relativa do ar neste momento em New Bedford é de 55%.
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0: Manei, a participação de Tiaguinho neste bonito tema Lábios Divididos. Altura para atualizarmos o trânsito na 93 Sul. Continua muito lento na zona de Boston, lento desde Granite Avenue até a saída para a 24 Sul. Na 93 Norte, muito lento em Boston. Na 24 Sul, trânsito lento entre a saída da 495 Norte e a saída para a 140 Sul. Passando a Providence, 95 Sul, lento entre a saída para a estrada 126 e a saída para a 125 Este. Quanto à 95 Norte, o trânsito está lento entre Jefferson Boulevard e a saída para a 125 Este. Quanto à 125 Oeste, trânsito vagaroso desde Fall River Ave até Gaynor Street. Tenha uma boa viagem com a WJFD.
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1: 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A Igreja de Santo António em Patacate está a comemorar 100 anos e anuncia a sua festa anual em honra de Santo António. 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
2: Vamos conhecer os títulos do Jornal das Comunidades, editado esta hora pela jornalista Paula Machado. Viva Paula, boa tarde.
3: Olá, boa tarde. O ensino de português no estrangeiro vai ficar pior se a proposta do governo seguir em frente. Esta é a posição dos sindicatos. Disponível na internet já está uma petição pública para que a revisão do EPE chegue ao Parlamento.
2: Depois de conhecermos os títulos do Jornal das Comunidades, vamos agora ao seu desenvolvimento com a jornalista Paula Machado.
3: Ensino de português no estrangeiro, a proposta do governo já foi apresentada aos sindicatos. Na próxima segunda-feira, de hoje a 8 dias, voltam a sentar-se à mesma mesa. Mudanças para pior, diz peremptória a secretária-geral do Sindicato dos Professores das Comunidades Lusíadas, Teresa Soares.
4: Eu, com a minha experiência de 40 anos de ensino de português no estrangeiro e a minha experiência sindical, que ainda é um pouco maior que isso, eu nunca vi um documento deste género. As propostas que lá estão não têm nada a ver com o que disse o Sr. Ministro dos Negócios Estrangeiros, Dr. Paulo Rangel, que dizia que era ótimo, uma mudança no sistema para melhor, que mais justiça, que tudo ia ficar realmente muito melhor do que aquilo que estava. Não é nada melhor, é uma mudança para pior.
3: Com o documento do governo, professores e alunos vão ficar prejudicados e o ensino de português no estrangeiro vai mesmo perder alunos em várias geografias, considera Teresa Soares na avaliação que faz ao documento do governo.
4: Nós temos no momento 300 professores no sistema, em comissão de serviço. Esses 300 professores, daqui a um ano ou daqui a 2 anos, quando terminarem as comissões de serviço, vão ter que deixar os seus lugares de trabalho. Terminam-lhes as comissões de serviço e, entretanto, serão contratados novos professores. E a parte mais perversa deste problema é que, enquanto os professores antigos, por assim dizer, com as antigas comissões de serviço, ainda estiverem em exercício, continuam a receber os vencimentos antigos. Não têm direito aumento de vencimento, e os vencimentos no EPE não são atualizados desde 2009, os aumentos serão só para os novos que vêm. Ora, isto é perfeitamente inadmissível.
3: E até que ponto é que essas situações se vão repercutir nos alunos?
4: Ah, claro que se vão repercutir nos alunos. Os alunos já estão muito mal, vamos terminar, este ano letivo com 20 professores a menos. É, principalmente em França e na África do Sul é que faltam professores. Portanto, 20 professores a menos, isso quer dizer de 2000, ou por volta disso, alunos sem aulas. Isto aqui não é como em Portugal. Em Portugal um aluno pode não ter o professor de física ou o professor de história, mas pronto, estará no ano seguinte. Enfim, o aluno tem que continuar. Aqui no EPE é diferente. Ou melhor, se uma turma, um curso, fica sem professores nos 3 primeiros meses do ano letivo, portanto, será setembro, outubro, novembro, os alunos não continuam. Os alunos vão-se embora, arranjam outras atividades e, o que é grave, não se inscrevem no ano seguinte. Portanto, um professor, uma falta de professor aqui, equivale automaticamente à perca de número de alunos. O número de alunos na Suíça vai descer no próximo ano letivo, na Alemanha vai se manter, mas se continuamos com estas trocas, estranhas trocas de professoras, claro que são os alunos que vão sofrer, porque as contratações demoram bastante tempo, as pessoas têm que ir de Portugal para aqui, e acontece o que eu já disse, o professor não aparece, os alunos vão-se embora e não voltam.
3: Disponível na internet já está uma petição pública para que a revisão do EPE chegue ao Parlamento. Célia Mendes, leitora na Universidade de Vigo, explica-nos o que está em causa.
5: Com esta petição pública pretendemos, sobretudo, ser ouvidos, que a questão da revisão do regime jurídico do ensino português no estrangeiro seja alvo de debate na Assembleia da República e que as nossas reivindicações também o sejam, porque vemos com muita preocupação esta nova proposta do governo, que pressupõe o que equivale a um despedimento coletivo de todos os profissionais da rede EPE, portanto estamos a falar de professores, do ensino básico e secundário, leitores responsáveis pelo ensino nas universidades e em institutos internacionais, assim como pela promoção da cultura portuguesa no estrangeiro, em centros culturais, centros de língua portuguesa, etc., dos coordenadores do ensino português no estrangeiro e dos adjuntos de coordenação. Portanto, entre 2027 e 2028, segundo a proposta do Governo, todas as nossas comissões de serviço seriam terminadas sem possibilidade de renovação. Ora, isto não só pressupõe o desmantelamento de toda a rede EPE, estamos a falar de pessoas que trabalham há décadas, muitas delas neste projeto, e que todas as parcerias estabelecidas, todos os protocolos, todos os projetos de investigação, todos os projetos didáticos, tudo ficaria interrompido e muito dificilmente recuperado por quem nos viesse a substituir. Até porque, se saírem 200 ou 300 profissionais em 2027, o Camões IP não tem capacidade administrativa e logística para fazer um concurso para 200 ou 300 cargos ao mesmo tempo. Quer dizer, isto nem sequer é na prática possível ou viável, a menos que o objetivo seja não preencher os lugares, não é? Que isso. Depois há a questão dos vencimentos dos profissionais da rede EPE, que não são revistos, no caso dos leitores, desde os anos 90, no caso dos professores, desde 2009, portanto, temos remunerações muito desatualizadas, desfasadas com relação aos custos de vida do país onde vivemos, as viagens que temos que pagar, os custos de segurança e de saúde, que nada disto está incluído, sai tudo do bolso do professor e do leitor.
3: A petição pela estabilidade profissional e pela valorização das condições de trabalho dos coordenadores, adjuntos, docentes e leitores do ensino de português no estrangeiro já está disponível na internet. As críticas à proposta governamental para a revisão do regime jurídico do ensino de português no estrangeiro em contramão, consideram os sindicatos, com as declarações do Presidente da República e do Primeiro-Ministro ontem no Luxemburgo, nas celebrações do Dia de Portugal, João Alexandre.
6: No Luxemburgo, onde mais de 13% da população é portuguesa, promover o português é um objetivo e uma necessidade. António José Seguro admite que o esforço é grande para as famílias, mas deixa o apelo.
7: Trazer os vossos filhos às aulas de português, depois do horário escolar ou aos fins de semana, exige esforço, exige organização, exige muitas das vezes sacrifício. O que estão a fazer é sublime. Estão a dar-lhe raízes. E as raízes não limitam, libertam, fazem crescer.
6: Uma língua que, acredita o Presidente da República, alarga horizontes.
7: É uma viagem no espaço e no tempo de Portugal. Às nossas praias, à nossa história, à nossa cultura. É também uma chave que abre portas no mundo inteiro, porque o português é falado por 260 milhões de pessoas em 4 continentes.
6: Em sintonia, o Primeiro-Ministro Luís Montenegro, que aponta o português como alavanca para muitas empresas.
8: A língua é um elemento fundamental para nos aproximar, para nos fazer encontrar. É também um ativo económico importante para abrir mais horizontes de interação entre o nosso país, a nossa comunidade, as nossas empresas, a nossa rede espalhada pelo mundo.
6: Com Luís Montenegro e António José Seguro alinhados na defesa da língua portuguesa além fronteiras, no último dia da visita oficial ao Luxemburgo, onde são mais de 90 mil os portugueses e onde são cada vez mais as famílias a querer aprender o português.
3: João Alexandre, o repórter da Rádio Pública Portuguesa que acompanhou as celebrações do Dia de Portugal no Luxemburgo, onde também o Presidente da República e Primeiro-Ministro alinhados apelaram ao regresso dos imigrantes a Portugal. Um apelo que José Luís Carneiro, secretário-geral do Partido Socialista, olha com satisfação nos Açores, mais concretamente na Ilha de São Miguel. O líder do PS lembrou que esteve na origem do programa Regressar e por isso assumiu-se honrado com a homenagem feita pelo chefe de Estado António José Seguro ao programa criado em 2017 para a comunidade venezuelana que estava a regressar a Portugal.
9: Bom, eu estive na origem do programa Regressar. Portanto, em certa medida foi uma homenagem feita ao programa Regressar, feita pelo Primeiro-Ministro e também pelo Presidente da República, ou pelo Presidente da República e pelo Primeiro-Ministro. Tenho estado eu na origem do programa Regressar, que foi desenvolvido em 2017, para responder à comunidade luso-venezuelana que estava a regressar ao país e que depois se alargou para todo o mundo, programa esse que já foi responsável pelo regresso de cerca de 40 mil portugueses que voltaram ao nosso país eu devo dizer que me sinto naturalmente honrado, que me sinto satisfeito com o facto de se reconhecer que essa política lançada em 2017-2018 é hoje vista como uma política que deve ser alargada nos seus propósitos. Essa política tinha mecanismos de apoio fiscal, tinha mecanismos de apoio financeiro ao transporte e à logística do regresso e tinha também incentivos à empregabilidade e ao investimento de quem voltava ao nosso país. E por isso foi com bastante alegria que vi e que ouvi as palavras do Sr. Presidente da República, do Sr. Primeiro-Ministro, a lembrarem essa linha de desenvolvimento do país, que é de procurarmos criar incentivos ao regresso de uma ampla diáspora que temos no mundo.
3: José Luís Carneiro, líder do Partido Socialista, honrado com os elogios do Presidente da República e do Primeiro-Ministro ao programa Regressar, inicialmente destinado à comunidade portuguesa na Venezuela. E na Venezuela, Portugal pediu à Presidente interina venezuelana do país, Delcy Rodríguez, para rever os casos de presos políticos luso-venezuelanos. São 5 os detidos. O pedido foi feito pelo embaixador de Portugal em Caracas, Federico Silva. Federico Silva transmitiu a Delcy Rodríguez as preocupações de Portugal.
10: Continuamos, infelizmente, a ter 5 outros detidos nas mesmas condições. E tal como em todo e qualquer outro contacto relevante, eu coloquei também essa questão à Sra. Presidente, solicitando-lhe uma revisão dos casos, também à luz deste processo tão importante para a Venezuela e para o seu futuro, que é o processo de reconciliação nacional, com um diálogo inclusivo, aberto a todas as partes venezuelanas envolvidas.
3: Embaixador de Portugal na Venezuela, Federico Silva, o diplomata, falou com a Presidente interina da Venezuela no encontro no Palácio Presidencial de Miraflores, na altura da apresentação das credenciais que o acreditam como embaixador de Portugal no país. Os dois, o Federico Silva, embaixador de Portugal na Venezuela, e também Delcy Rodríguez, conversaram também sobre temas como a cooperação económica, comercial e financeira entre os dois países e deixaram a porta aberta para um reforço das relações bilaterais.
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13: 6 horas com mais 13 minutos. Um grande abraço para si que está desse lado. Voz de muito boa tarde. Seja bem-vindo à WGFT e ao seu paralelo 1821. Dionísio aqui deste lado a fazer-vos companhia, como sempre, de segunda a sexta. Olhamos o tempo para esta noite. Céu limpo, mínima 55 graus. E para amanhã, sol, máxima 78. E para amanhã à noite, o céu vai estar parcialmente nublado e mínima rondar os 56 graus.
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13: Informação do câmbio, o dólar vale na zona euro 86 cêntimos, no Brasil 5 reais e 16 centavos, e em Cabo Verde com 95 escudos.
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13: Umidade relativa do ar, 61%. Quanto ao horário das marés para esta noite, a maré baixa irá estar connosco às 8 horas 20 minutos e terminamos com as temperaturas no exterior. Hyannis com 66 graus, 80 graus em Lowell, 77 em Boston e 73 em Newark, New Jersey. 70 graus em Fall River e também Peabody, Mass, 79 em Hartford, Connecticut, Orlando com 86, 74 em Providence, 74 também em Taunton, New Bedford com 67 e Quebec, no Canadá, com 80 graus.
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1: Os investidores estão agora atentos à quarta-feira, dia em que será publicado o Índice de Preços ao Consumidor. Este indicador de inflação será crucial para a Reserva Federal avaliar se a subida do preço da energia está a contagiar o resto da economia, definindo o rumo das taxas de juro. A diretora executiva do Fundo Monetário Internacional, Kristalina Georgieva, alertou que a economia mundial precisa de construir defesas robustas para enfrentar uma nova realidade marcada por crises globais consecutivas. Em entrevista à Bloomberg, a responsável afirmou estar preocupada com o facto do mundo ainda não ter interiorizado que os choques económicos vieram para ficar.
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E nós olhamos o relógio, 6 horas com mais 20 minutos, uma vez mais, muito boa tarde, está na estrada, boa viagem, em casa ou no trabalho, prefira sempre a sua 97.3, iniciamos com Miguel e André, dupla que já não existe, o tema Última Dança. Agora Álvaro de Castro, Bem Me Quer, Mal Me Quer, um tema diferente, com uma letra engraçada, e voltaremos logo após para atualizar a informação do trânsito. Obrigado por estar connosco deste lado.

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1: E nós olhamos agora a informação do trânsito na estrada 195, sentido este, ligação para a 44 este, trânsito lento na 24 sul, rampa para a estrada 93 norte, o trânsito também um pouco vagaroso nesta altura, 93 norte, ligação à 3 norte, até à zona de Quincy Boston, trânsito muito, muito, muito lento. Na 93 sul, na Sequentin Street, ligação para a 3 norte, o trânsito também está muito complicado, na zona de Providence 44 e 114, em algumas saídas destas duas vias. O trânsito ainda continua lento na 95 Sul, na West Street, a trânsito entre 10 e 20 unidades horárias. Olhamos a estrada 9 Este, muito congestionado nesta altura. 93 Sul, na Purchase Street, ligação para Albany Street, a trânsito lento na 495 Norte, na Main Street, é lento. E na 128, ligação a Lowell, o trânsito também está muito vagaroso, 190, 290 e na Mass Pike, neste momento está tudo bem. Um abraço, boa viagem com a sua 97.3 FM Estéreo. Boa tarde.
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Alguns minutos com o tema Paradinha, Nossa Paradinha, também uma cantiga para o grupo Harmonia do Samba. Estamos neste momento com 6 horas e 34 minutos. 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Continuamos na música com uma voz da nossa diáspora de Cambridge, Yvette Mori, e o tema Amor, Amor.

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6: Estamos agora a 19 minutos das 7 horas da tarde. Neste horário teremos as notícias que são da Madeira. Temos já aqui a chamada número 4 para cumprimentar o ouvinte. Olá, boa tarde. Como é que está?
7: Estou bem, Dionísio. E você?
6: Se o senhor bem disposto...
7: Sempre bem disposto.
6: Sim, é que é bom. Eu estou a falar com...
7: Mário Costa,
6: é pela pronúncia, claro que não é cabo-verdiano, dá para sentar logo de imediato.
7: Não, sou açoriano.
6: Sou açoriano, sim, senhor. Ah, os Açores e Cabo Verde, a única diferença é que Cabo Verde são 10 ilhas e nós somos 9, mas também eu nunca fui a Cabo Verde.
7: Também,
6: diga lá.
7: Temos mais uma, que é a Ilha das Formigas.
6: Bom, meia ilha, não é?
7: São 10.
6: São 10. Mário Costa, não sendo cabo-verdiano, qual é a expectativa que teria, se no caso ganhasse as bilhetes, de ir a Cabo Verde? Diga-me lá.
7: Eu gostava de ter uma experiência e conhecer o Cabo Verde, não é? Eu trabalhei com muitos cabo-verdianos, então eu sinto-me bem com eles.
6: Olha, eu vou concordar consigo, Mário, também, porque já disse mais de uma vez, eu tenho muitos amigos cabo-verdianos. Aliás, foi através do nosso, já posso dizer, o saudoso Josinha, quando trabalhava aqui na rádio, que eu arranjei muitos amigos, ele também, o Valdir Alves, os dois infelizmente já não estão connosco. Eu arranjamos muitos amigos de Cabo Verde e gente boa, não mais a dúvida. Mário Costa, pronto, o meu caro amigo já fez uma parte, já sabe que agora é sexta-feira, entre as 2 e as 3, com o Jorge Moraes na Hora de Ponta com a Diana, o amigo pode ganhar 2 bilhetes para vai em direto para a Ilha da Praia. E depois lá, Cabo Verde tem uma gastronomia fantástica e tem praias boas e o tempo lá já pode imaginar, não é?
7: Eu imagino, eu já tenho escutado várias pessoas de Cabo Verde e eu sei.
6: O entretenimento está lá, há bom entretenimento, boas músicas, bons conjuntos.
7: São gente alegre.
6: É isso mesmo. Pronto, o amigo Mário, parabéns, porque já está no pote para sexta-feira. E pronto, e vamos ver quem vai ganhar 2 viagens com o patrocínio da Cabo Verde Airlines Giveaway, também a sua WGFT, diretamente do Porto, aliás, do aeroporto de Providência. Mário, um grande abraço. Boa tarde e boa semana.
7: Igualmente, e obrigada pela oportunidade.
6: Muito obrigado, boa tarde. Ora, muito bem, nós regressamos à música para um artista super famoso, digamos, aqui no nosso área, e não só, o lendário José Malhoa. E repito, José Malhoa vai estar agora domingo a tocar também num grande espetáculo, domingo à noite, nas festas do Dia de Portugal, da Camões das Comunidades, em Folueva. Estivemos no passado fim de semana em Providência, a equipa vai estar também em Folueva, onde vai haver muito boa música, bom entretenimento. E já sabe que este fim de semana, Dia de Portugal em Folueva, todos os caminhos vão dar às portas da cidade. Por isso vamos ouvir agora Ter Perfume e Tentação na voz do José Malhoa. Boa tarde.

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E consigo desse lado, estamos a terminar a primeira de três do nosso paralelo 18-21. Estivemos há alguns minutos com o Álvaro Soler e também o David Bisbal, lá contra a Corriente. E quem nos leva precisamente até às 7 horas, na altura das notícias, vamos ficar com os vizinhos, a banda do Alentejo, onde é que eu tinha a cabeça. E eu volto sensivelmente quando for 7 horas e mais 10 minutos para consigo desse lado entrarmos na segunda hora musicalmente da emissão de hoje.

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2: Proposta do Nacional para a centralização e divisão dos direitos televisivos do futebol português acabou de ser chumbada na reunião da Liga de Futebol, não obteve nenhum voto a favor. A Madeira foi a única região do país onde diminuíram os partos no ano passado em todo o país. O Presidente da República, na visita à Madeira, para além de participar nas comemorações dos 50 anos da autonomia, vai visitar a Arditi e tem um jantar na Quinta Vigia. Há conservatórias encerradas na Madeira devido à greve dos trabalhadores dos registros e notariado, que cumprem uma greve de nacional a partir de hoje e até sábado. Arménio Maximino, presidente do sindicato, adianta que há uma forte participação na região.
3: Temos a nível nacional, com os dados provisórios, uma adesão que aponta para os 80%, sendo que na região autónoma da Madeira é superior e situa-se nos 90%, basicamente. Porto Santo, o serviço Casa Pronta no Funchal e Empresa na Hora, que estão abertos. O resto está tudo encerrado. Os constrangimentos são em todos os tipos de serviços de registro, predial, comercial, automóvel, rio, com exceção dos serviços mínimos, que esses são assegurados.
2: Os trabalhadores dos registros e notariado pedem a contratação urgente de mais profissionais, a revisão da carreira e mais investimentos por parte do Governo da República. Entre 2024 e 2025, o número de partos aumentou em todas as regiões do país, com exceção da Madeira, onde se registou uma diminuição de 3,3% em comparação com 2024. Na região houve 1.716 partos, dados da Direção Regional de Estatística. Nos primeiros três meses deste ano, o aeroporto de Madeira movimentou 1,2 milhões de passageiros, mais quase 4% em comparação com o mesmo período de 2025. No todo nacional, surge em terceiro lugar depois dos aeroportos de Lisboa e do Porto. Precisamente no aeroporto de Madeira, o vento está a condicionar as operações desde meio da manhã. Até há pouco já tinham divergido 6 aviões devido ao vento forte. O Presidente da República chega à Madeira ao início da tarde de quinta-feira, de acordo com as informações recolhidas pela Rádio Pública. Nesse dia tem agendada uma visita à Arditi, a Agência Regional para o Desenvolvimento da Investigação, Tecnologia e Inovação, para conhecer os projetos e investimentos da instituição. Às 5:30 da tarde, preside no Salão Nobre do Parlamento Regional a cerimónia de apresentação de um livro e a inauguração de uma exposição fotográfica. Ambas as iniciativas são sobre os 50 anos da autonomia regional. À noite, seguro, tem um jantar na Quinta Vigia, sede da Presidência do Executivo Regional. António José Seguro, no segundo e último dia de visita, vai estar na cerimónia comemorativa dos 50 anos da autonomia e dos 40 anos da entrada de Portugal na Comunidade Europeia, que decorre na Fortaleza do Pico, a partir das 10 da manhã. O regresso a Lisboa está previsto para o início da tarde de sexta-feira. Portugal pediu à presidente interina da Venezuela para rever os casos dos presos políticos luso-venezuelanos. São ainda 5 os detidos. O apelo foi feito pelo embaixador português em Caracas, Frederico Silva.
4: Continuamos, infelizmente, a ter 5 outros detidos nas mesmas condições. E tal como em todo e qualquer outro contacto relevante, eu coloquei também essa questão à senhora presidente, solicitando-lhe uma revisão dos casos, também à luz deste processo tão importante para a Venezuela e para o seu futuro, que é o processo de reconciliação nacional, com um diálogo inclusivo, aberto a todas as partes venezuelanas envolvidas.
2: Declarações de Frederico Silva, à agência Lusa. O diplomata falou com a presidente interina da Venezuela, Delcy Rodrigues, no encontro no Palácio Presidencial de Miraflores. A proposta do Nacional para a centralização e divisão dos direitos televisivos do futebol português foi rejeitada na Assembleia Geral Extraordinária, que decorre por esta altura na sede da Liga, no Porto, e que junta os clubes profissionais. O jornalista Ricardo Pinheiro Pinheiro está a acompanhar estes trabalhos.
5: Uma reunião que não conta, desde logo, nem com André Vilas Boas, Frederico Varandas e também Rui Costa. Os presidentes dos três principais emblemas nacionais não estão aqui presentes nesta Assembleia Geral Extraordinária, convocada pela Liga de Clubes, diga-se, e já com uma certeza, nenhuma das 34 sociedades esportivas votou no modelo de recurso à proposta da Liga apresentada pelo Nacional da Madeira. Portanto, a proposta esta chumbada por parte dos clubes, das sociedades, face ao modelo apresentado pelo Clube Insular. Como disse, nenhum dos presidentes nem de Futebol Clube do Porto, Sporting e Benfica estão aqui presentes. Depois, todos eles estão, aliás, estes emblemas estão representados por elementos das respectivas direções. Ainda assim, destaque para a presença de Rui Alves, presidente do Nacional da Madeira. Ele que depois dessa apresentação da chave por parte da Liga Portugal, pediu a voz para que pudesse dizer certamente algumas palavras, tecer também alguns argumentos. Foi de todo e de resto o único elemento então a usar da palavra. Destacar que não há ausentes, estão cá, como disse, reunidas todas as 34 sociedades desportivas, dos emblemas profissionais da primeira e da segunda liga.
2: É uma reunião que decorre na sede da Liga. Mais tarde contamos apresentar as declarações de Rui Alves, o presidente do Nacional, que tinha apresentado uma proposta que acabou por ser rejeitada nesta Assembleia Geral Extraordinária. Muito em breve, vários investigadores da Arditi, a Agência Regional para o Desenvolvimento da Investigação, Tecnologia e Inovação, vão iniciar testes com dois veículos subaquáticos autónomos entre o Funchal e o Cabo Girão. É uma forma de preparar missões para o estudo do oceano, como explica o presidente Rui Caldeira.
6: Estas missões visam, sobretudo, testar o comportamento dos veículos a várias profundidades, à superfície, com vários tipos de mergulhos, e testar a recolha de dados destes sensores. Nós não temos uma missão científica propriamente dita. Temos uma missão de testar o funcionamento, a operacionalidade dos veículos e dos sensores que eles transportam. E é por isso que vamos fazer aí uma série de missões na coluna d'água, por exemplo, para testar os sensores de temperatura, de salinidade, os sensores de turbulência, temos também sensores de DNA, temos sensores bioquímicos para analisarmos a qualidade da água junto à costa, no meio da coluna d'água, em profundidade.
2: Estes equipamentos custaram 6 milhões de euros, foram financiados com verbas do Plano de Recuperação e Resiliência. Estes testes vão decorrer durante este mês. Os veículos vão depois ser usados em pesquisas dos investigadores no mar profundo. Hoje celebra-se o Dia Mundial dos Oceanos. 6 empresas madeirenses, a Associação de Produtores de Sidra e a GESBA, que gera o setor da banana, estão a representar a Madeira na Feira Nacional de Agricultura. Nuno Maciel, secretário regional de Agricultura e Pescas, destaca a importância da promoção dos produtos regionais neste evento.
7: Promovendo os nossos produtos agrícolas, promovendo as nossas bebidas, as nossas comidas, a nossa doçaria, a transformação que se está a fazer em alguns produtos, como por exemplo a questão da banana desidratada, mas também os nossos pickles e os nossos molhos, potenciando hipóteses de poderem vender aquilo que têm e de estabelecer também canais de parcerias para aumentar as suas vendas no futuro e, quiçá, celebrarem contratos. Estamos satisfeitos com o que temos ouvido. Há pessoas que aqui, inclusivamente, não estavam preparadas para as vendas terem atingido os níveis que atingiram nas primeiras 48 horas e alguns dos produtos, inclusivamente, já esgotaram, o que faz-nos sentir que a aposta foi acertada.
2: Um dos participantes no evento é Márcio Nóbrega, representante das Cidras da Madeira e da Quinta da Moscadinha. O empresário adianta que o produto regional tem motivado curiosidade e até exportações.
8: A Cidra da Madeira já faz parte da nossa ilha há 5 séculos e foi um produto que foi deixando sempre em segundo plano ao longo deste tempo todo. Agora, com o investimento que foi feito por parte do governo também, com as cidrarias públicas e as privadas começam a aparecer, é um produto também que começa a ser reconhecido. Um dos maiores consumidores de cidra do mundo são britânicos e alemães. E são eles que nos visitam o ano inteiro na ilha, e o que nós estamos aqui a fazer agora é trazer para o mercado continental um produto que é tão interessante que a nós.
9: E tem essa capacidade de exportar para o mercado continental?
8: Neste momento estamos a exportar mensalmente uma paleta. Estamos nos restaurantes do país, já exportamos também para a Espanha e começamos a exportar para a Holanda. Eu acredito piamente que aquilo que aconteceu ao vinho madeira no século XVII, século XVIII, que aconteceu no Rão, no ano de 2013, há de acontecer à Cidra com o tempo.
2: Declarações de Márcio Nóbrega, registadas pela jornalista Cláudia Ornelas. A Feira Nacional de Agricultura decorre até domingo em Santarém. Hoje o ministro da Agricultura e Mar, José Manuel Fernandes, visitou o stand da Madeira. No próximo ano, o mercado quinhentista vai ter algumas mudanças. É uma edição especial e está já a ser planeada, como adianta Ricardo Caldeira, da organização.
10: Já estamos a pensar em algumas alterações, porque vamos celebrar uma edição especial. São 20 edições do mercado quinhentista. Já várias pessoas, mesmo durante o evento, deram-nos dicas. Estamos a falar de pessoas desde parceiros de universidades, da Universidade de Nova de Lisboa, que estão já a nos ceder temas e achar temas interessantes para edições, colegas nossos que colaboram, professores, toda a gente demonstra interesse no tema do próximo ano. Mas certamente vai ser um tema diferente, é um tema que valorize Machico e a Madeira e a história de Machico.
2: A edição deste ano, durante 3 dias, juntou muito público num ambiente com música, sabores e recriações das vivências do século XVI. Machico foi de novo terra das gentes do povoamento.
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13: 7 horas com mais 12 minutos. Muito boa tarde. Seja bem-vindo à segunda hora do Paralelo de hoje. Dionísio aqui deste lado, consigo até às 9 da noite. E olhamos uma vez mais o tempo para esta noite. Céu limpo, mínima 55 graus. Para amanhã, sol, máxima 78. E para amanhã à noite, céu parcialmente nublado, mínima nos 55.
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13: Informação do câmbio. O dólar vale na zona euro 86 cêntimos. No Brasil, R$ 5,16. Cabo Verde com 95 escuros.
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13: Umidade relativa do ar, neste momento 67%. O marés para hoje, a maré alta irá estar em New Bedford às 8 horas 20 minutos desta noite. A temperaturas no exterior, na Hyannis, com 65 graus, 77 em Lowell, 75 em Boston, 71 em Newark e 67 na cidade de Fallujah. 70 graus em Peabody, 76 em Hartford, Connecticut, Orlando com 85, 70 em Providence e também em Taunton, 66 em New Bedford e Quebec, no Canadá, com 78 graus.
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19: Deixo-lhe agora mais uma receita simples e muito apreciada nas cozinhas portuguesas. Bacalhau à Gomes de Sá. Coza uma libra de bacalhau demolhado durante alguns minutos e desfie em lascas. Coza 12 onças de batatas às rodelas e reserve. Numa frigideira, aqueça 3 onças de azeite e cozinhe 6 onças de cebola às rodelas com 2 dentes de alho até amolecer. Misture o bacalhau e as batatas, coloque num tabuleiro e finalize com ovo cozido e azeitonas. Aqueça o forno a 375 graus Fahrenheit e leve ao forno por 15 minutos. Um clássico português, simples e cheio de tradição. Até à próxima receita.
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E uma vez mais, muito boa tarde e obrigado por estar aí desse lado connosco. Iniciamos musicalmente a segunda hora com Bruno PC, no tema Vem Dizer. 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Por favor, ligar para o 508-996-8113 para agendar antes do evento, o 508-996-8113. Agora, Ruben Fontinha, que nos traz o tema Eu Vou Ver Se Te Levo a Cantar. Boa tarde.

0: E uma vez mais, obrigado por estar aí desse lado, em casa, na estrada ou no trabalho. Esta é a segunda hora do seu espaço noturno, o Paralelo 1821. Ouvimos Rubem Fontinha, Vou Ver Se Te Levo a Cantar. Uma curta pausa e voltaremos para ouvir a Paula Fernandes num dueto com Miquel Carreira.
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E assim foi a dupla Paula Fernandes com o Miguel Carreira. A cantora e compositora Telly Riley, assassinada em Londres, a artista vencedor do Grammy, foi encontrada num jardim na zona de Silvertown. Polícia confirmou a detenção de 3 pessoas por suspeita de homicídio. Várias celebridades prestaram já homenagem ao cantor que foi assassinado, Telly Riley. Ficamos agora com a música na voz da Nena e o tema Temos Pena.

25 minutos agora separam nos 18 horas da noite, à altura que vamos ter as notícias que são da Madeira. Em seguida vamos ficar a ouvir um artista que todos nós adoramos, ou já não está connosco, mas talvez muitos não sabem o nome dele na realidade, que é precisamente o António Joaquim Fernandes. António Joaquim Fernandes é nada mais nada menos do que o nosso querido Roberto Leal, ele que, enquanto foi vivo, vendeu 15 milhões de álbuns, ele recebeu 30 Golden Records e também de platina. Um artista que era adorado nos quatro cantos do mundo onde havia português. Vamos ouvir o Roberto Leal no Bailinho da Madeira, uma versão muito mesmo a Robertinho.

Ora, querido Roberto, que já não está connosco, nós temos aqui uma notícia que vem da Casa dos Açores da Nova Inglaterra, venda de garagem em Arcel, angariação de fundos para aquisição de produtos alimentares, vestuário e pagamento de transportes para o IPSS nos Açores. A Casa dos Açores da Nova Inglaterra irá, uma vez mais, realizar a primeira venda de garagem em Arcel deste ano. O local é sempre o mesmo, na 20 Aspen Avenue, em North Dartmouth, no dia 3 e 14 deste mês de junho, horas das 8 da manhã às 4 horas da tarde. Ficamos agora com música nova do Conjunto Berge, neste caso o seu vocalista e mentor, o Tony Henriques, para o Dimos Olhos Azuis.

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0: consigo desse lado, estamos a terminar a segunda hora do Paralelo de hoje. Ouvimos um clássico do Van, do Fogo e Paixão, versão Rocksteady. Gosto muito deste reggae no Fogo e Paixão. Nós vamos para esta que é a última pausa comercial. Voltaremos logo após com mais uma ou duas musiquinhas até às 8 horas.
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1: Pronto, nós ficamos por aqui no final da segunda hora do seu Paralelo 81 com Rui Bandeira, nascido em Nampula, em Moçambique. É um dos cantores mais populares da música portuguesa. Ele ganhou em destaque no Nacional ao vencer precisamente com esta canção o Festival da Canção de 1999, com o tema Como Tudo Começou, representou Portugal no então na Eurovisão em Jerusalém. As já seguidas notícias são dos Açores e eu regresso sensivelmente dentro de 3 minutos. Obviamente, contamos consigo desse lado para mais uma hora do espaço de hoje, segunda-feira, dia 8 de junho. Boa noite, são 8 horas.
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4: Governo da República vai estender aos agricultores açorianos os apoios extraordinários aos combustíveis e fertilizantes. O secretário-geral do PS começou hoje nos Açores uma rota pela economia do mar. Topo de São Jorge exige reposição do serviço de emergência pré-hospitalar nos bombeiros durante a noite. Depois da grande contestação da Federação Agrícola e do Governo dos Açores pela exclusão dos agricultores açorianos, o Governo da República volta atrás e decide incluir os Açores e a Madeira nos apoios extraordinários aos combustíveis e fertilizantes. São apoios justificados pelo aumento dos custos de produção na sequência da guerra no Médio Oriente. A extensão aos Açores e Madeira foi decidida hoje, após uma reunião em Lisboa, do Ministro da Agricultura com o Presidente da Federação Agrícola dos Açores, Jorge Rita.
5: A principal conclusão vai aqui de cara à nossa reivindicação que nós demos nota da situação dos pagamentos de ajudas aos agricultores na República que os Açores e a Madeira tinham ficado fora e que nós, obviamente, não podíamos aceitar de forma nenhuma que isso tivesse acontecido. Portanto, pedimos uma reunião com o Sr. Ministro, hoje tivemos essa reunião e o Sr. Ministro, como nós entendíamos que tínhamos a razão ao nosso lado, também percebeu claramente mais o Sr. Ministro das Finanças, que essa situação tinha que se inverter e que vá ser reposta essa situação em que os Açores e a Madeira também irão receber as ajudas derivadas à situação da guerra e as implicações que tem, se há ajudas para os agricultores do continente, tem que haver ajudas para os agricultores dos Açores. O ministro é sensível a essa nossa reivindicação que toda a gente conhece bem, e que a partir desse momento, quer o Ministro da Agricultura, quer o Ministro das Finanças, irão personalizar tudo com o Governo Regional, no sentido é que quando houver o pagamento dessas ajudas aos agricultores da República, serão pagos aos agricultores da Açores e da Madeira.
4: Assunto arrumado, Jorge Rita está satisfeito com a reunião desta manhã em Lisboa com o Ministro da Agricultura. E já esta manhã, ainda antes dessa reunião, o Presidente do Governo, José Manuel Bolieiro, tinha assumido a esperança que o Governo da República voltasse atrás na decisão de não incluir os agricultores açorianos na atribuição dos apoios financeiros extraordinários.
6: Bom, eu mantenho a minha posição, mas também quero assegurar que tenho, obviamente, a esperança de que haja, obviamente, uma decisão do Governo da República no que diz respeito à justa extensão destas medidas para os agricultores dos Açores, para o país inteiro e, portanto, sem excluir a região autónoma dos Açores e a nossa agricultura. Fico muito satisfeito e mantenho, por um lado, o entendimento que o Governo tem e a esperança de que o assunto será resolvido.
4: Presidente do Governo Regional, que esteve esta manhã na cerimónia de atribuição de 9 viaturas todo-terreno à GNR nos Açores. Viaturas adquiridas com fundos das contraordenações e que vão agora...